0: terapia que possa ser aplicada nestes casos?
1: Olha, Helena, como deve calcular, isso é um tema que realmente tem vindo a público e que tem causado muitas reações de vários setores e de vários quadrantes, desde da própria polícia, desde o próprio governo, próprio Ministério, as pessoas em si, todas elas estão perante um caso realmente que se pode considerar extremamente grave, até porque os polícias são, digamos, os agentes que são o baluarte da proteção da sociedade. Quando acontecem casos destes, é um bocado realmente assustador e grave, mas de qualquer das formas, Helena, eu penso que e desejo que isto sejam casos simplesmente isolados. É assim, Helena, o que leva um polícia a agir desta forma? Bom, existem vários fatores que podem realmente fazer com que, ou potenciar que eles realmente possam ter este tipo de atitudes. Quem fala num polícia fala noutra pessoa qualquer, porque os fatores que podem levar as pessoas a adquirir este tipo de comportamentos podem ser fatores que estão ligados à família, que estão ligados à sociedade, à própria profissão, ao grupo onde a pessoa está inserida. Repare que a profissão de polícia, nós temos que admitir que hoje em dia, para além de ser uma profissão de muito risco, é uma profissão que é muito estressante e que, ao mesmo tempo, lida com situações de risco de várias ordens e que isto também pode ser algo que vá potenciar o cérebro dessa pessoa a ter uma certa determinada descompensação ao nível daquilo que é a saúde e o equilíbrio emocional. E isto não é eu estar, como a Helena deve calcular, a defender os polícias, correto?
0: Corretíssimo.
1: Pronto.
0: Mas eu penso que toda a
1: Sim.
0: gente aí percebe que ser polícia, ser agente PSP ou até da GNR, que é realmente uma profissão de risco e uma profissão estressante.
1: Sim, é estressante porque, no fundo, eles lidam com algo que realmente também, por si só, tem muito conteúdo de violência. Roubos, assaltos, problemas, digamos, entre famílias e depois a correspondência que há da sociedade em relação ao trabalho e ao esforço deles muitas vezes não é nem bem visto, nem bem apoiado, mesmo pelas entidades competentes. A Helena, se calhar, os nossos ouvintes devem estar recordados de há dias haver um caso em Ponte Sor onde a atuação dos GNRs para irem na perseguição de um fugitivo que saiu do tribunal foram barrados pelos familiares. E fazer a obstrução aos agentes da lei é crime. Mas, como, pronto, acho que
0: Pois.
1: recorreu, ninguém foi identificado, ninguém foi preso. No fundo, quer dizer, eles muitas vezes sentem-se impotentes, mas isto não é de maneira nenhuma desculpa para que eles depois tenham atitudes extremas como estas que nós estamos a tratar. Até porque para ser polícia também tem que haver um treino, também tem que haver uma seleção, não? E que é baseada em testes psicológicos e que no fundo também neste debaixo de auscultação e até de tentativa de melhorar todo este processo para que estes casos não aconteçam. Mas, Helena, como deve calcular, saber concretamente o que é que vai na cabeça de uma pessoa para fazer uma atitude destas, só falando realmente com ela, só tendo realmente um contacto através das sessões que nós possamos fazer, se a pessoa realmente quiser vir tentar fazer um tratamento para poder modificar, e se é
0: A
1: possível, através da hipnose.
0: sim, era o que eu ia para perguntar. A hipnose pode ser um tratamento?
1: Sim, pode. Embora é assim, eu aqui aconselharia sempre a fazer a hipnose ser complementar a outros tratamentos, quer ao nível do acompanhamento psicológico, quer ao nível do acompanhamento psiquiátrico, porque isto são comportamentos desviantes muito, mas muito graves. Agora,
0: E é difícil tratar estes casos?
1: Helena, ponha-se no lugar, neste caso no meu, como é óbvio, como um hipnoterapeuta que recebe alguém, que não pode ser agora, provavelmente, que foi julgado, que foi condenado, que é criticado por toda a sociedade e ostracizado, se calhar até criticado pela família, pelos amigos, e quando sai em liberdade, quem é que vai abrir os braços a uma pessoa que tem um passado destes?
0: Obviamente.
1: É extremamente difícil. Ou seja, aquilo que eu tenho que ser enquanto terapeuta, Helena, nestes casos, eu até hoje não tive nenhum, mas não custaria nada abarcar uma coisa destas, até porque, como eu lhe disse, a metodologia é sempre a mesma. Nós temos que ir precisamente perceber quais foram as causas com que a pessoa que potenciaram toda esta revolta interior para ele, porque geralmente quando se fazem este tipo, digamos, de crimes, de abusos, de violações, de violência, geralmente por dentro dessa pessoa, dentro dessa pessoa existe alguém que também sofreu esse tipo de comportamentos. Esses são os gatilhos. E quando a gente os descobre, então a partir daí é que podemos fazer um trabalho muito mais profundo na área da terapia. Por isso, quando uma pessoa dessas vem, eu terei que ter muito mais a capacidade de nunca para essa pessoa eu ser o juiz ou eu ser a pessoa que lhe vou apontar certas determinadas situações como se fossem coisas. Não, eu estou ali precisamente para ser a pessoa que o vai compreender, porque quem não o compreende está fora do meu consultório. Para terminar, Lena, eu só lhe gostaria de dizer qual é a frase que me orienta para tratamentos destes e para tratamentos, sejam eles quais forem. É o meu lema, que é uma frase de Francisco Xavier, eu não sei se a Lena conhece,
0: Sim, e gosto
1: que,
0: muito.
1: pronto, e que diz o seguinte: embora ninguém possa voltar atrás e fazer um novo começo, qualquer um pode começar agora e fazer um novo fim. Este é aquilo que me norteia para eu poder ter a lucidez e a capacidade de aceitar uma pessoa à minha frente e tentar que ela vá fazer um novo fim, sofrendo com o passado, de uma forma que não passar por um tratamento, acaba no fundo por ser sempre uma pessoa que vai sofrer até o fim da vida dela. Porque estas pessoas também sofrem, Helena. E
0: Acredito.
1: no, eu costumo também dizer, para acabar com as vítimas, primeiro é preciso acabar com os algozes. E esta seria talvez a frase que me dava força para receber casos destes, caso for necessário.
0: Muito bem, doutor. Então, para a semana voltaremos a conversar sobre outro tema. Eu desejo-lhe a continuação de um bom fim de semana, uma boa semana e de hoje a 8 dias cá estaremos novamente.
1: Obrigado, Helena. E eu desejo-lhe também, precisamente, igualmente, os votos com que me brindou e aproveito também para que sejam extensivos a todos aqueles que nos estejam a ouvir. Uma boa semana.
0: Obrigada.
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0: Estreou na passada semana aqui no Ponto de Encontro o mais recente trabalho dos Quinta do Bill. Chama-se Acredita no Amor e tem mesmo que acreditar. Então vamos lá escutar.

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2: Gostamos de saber que se mantém na nossa companhia e que está disponível para nos acompanhar até ao final. Então ficamos agora com os Polo Norte e recordamos assim esta pura inocência.

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1: Viva! Vamos a mais uma edição de Legalmente Falando, em antena a partir de agora, já com o jurista Paulo Lourenço em estúdio. Muito pergunta desta semana de um ouvinte. Há dias, quando ia para trabalhar, de manhã tinha o vidro do carro partido. Ninguém dos vizinhos viu quem partiu o vidro. Posso apresentar uma queixa na polícia ou tenho de resignar-me a mudar o vidro ou acionar o respectivo seguro? Havendo uma câmara de videovigilância particular, posso tentar mostrar às autoridades esse vídeo ou não conta para nada, como já me disseram?
2: Pode e deve apresentar a queixa, porque se na verdade quiser acionar o seguro, aquilo que vai efetivamente perguntar é se foi apresentada a queixa, porque não é o caso do nosso ouvinte, não será o caso da esmagadora maioria das pessoas, mas não é descabido pensar que alguém possa eventualmente querer substituir o vidro, parti-lo e depois apresentar à seguradora. Bom, e então existe pelo menos que haja sempre uma participação junto das autoridades, dando conta daquele facto em concreto.
1: Nesse caso, uma participação contra terceiros, não é?
2: Exatamente,
1: assim que se diz,
2: exatamente.
1: Não é?
2: Dizendo, olha, eu tinha o veículo estacionado à porta da minha casa, no outro dia de manhã levantei-me para ir efetivamente para o trabalho ou fazer outra coisa qualquer e deparei-me com isto, já falei com os meus vizinhos, ninguém viu esta situação, ninguém deu por conta disso e, portanto, eu quero apresentar queixa, quanto mais não seja, fica aí para fins estatísticos ou pelo menos para justificar perante a seguradora de que na verdade tive aqui um dano e que apresentei a respectiva queixa e, portanto, neste caso concreto, deverá efetivamente fazê-lo. Quanto à utilização das câmaras, pois as câmaras com natureza privada, digamos assim, têm uma limitação, que é a violação exatamente da privacidade alheia. Portanto, se elas não violarem a privacidade alheia, se apanharem zonas públicas ou se apanharem, na verdade, o respectivo veículo, têm legitimidade, digamos assim, para serem utilizadas e os tribunais têm vindo a aceitá-las, não é? Portanto, a única limitação que existe em relação à utilização das câmaras é elas estarem ilegais, portanto, não terem sido comunicadas, porque se tiverem para apanhar uma zona que tenha acesso a terceiros, naturalmente tem que estar comunicada junto à autoridade da Comissão Nacional de Proteção de Dados, não é? Agora, se estivermos a falar de uma câmara, que a única coisa que está é apontada ao meu próprio veículo e que se vê alguém a chegar junto do veículo, portanto não estou a violar a privacidade de ninguém e, portanto, nesse caso concreto, poderá servir como meio de prova, digamos assim, para demandar alguém em tribunal. Portanto, a tendência atual é os tribunais, desde que seja respeitada a privacidade, conseguem aceitar que elas possam ser utilizadas como meio de prova.
1: Muito bem, fica a explicação. Paulo, muito obrigado. Voltamos dos 8 dias com mais uma edição do Legalmente Falando.
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3: Se por acaso já enviou alguma pergunta para o Dr. Paulo Lourenço responder e ainda não o fez, já sabe que as perguntas são sempre por ordem de chegada. E às vezes é um bocadinho complicado responder a todos, não é? Tem que esperar.

0: Boa.
1: E agora vamos refletir. Parece-lhe bem?
2: Uma mãe que faça castelos de areia. Uma dessas tirinhas de jornal com três breves cenas levantou uma questão muito importante que merece nossa atenção. Na primeira cena, vemos uma menina pequena em frente à sua mãe. Da mãe, vê-se apenas as pernas e a cintura. A filha então pergunta: "Mãe, aonde você vai? Que roupa é esta?" Na segunda cena, temos a resposta da mãe: "Ora, é minha roupa de academia. Você não quer uma mãe bonita no verão?" E finalmente, na terceira, temos a perspicaz resposta da criança: "Não, prefiro uma mãe que faça castelos de areia." Vale a pena refletir por alguns instantes se estamos sendo apenas uma mãe que deseja estar bonita no verão ou uma mãe que faz castelos de areia com seus filhos. O cuidado do corpo é importante, claro, e todos precisamos mantê-lo saudável. Porém, é necessário verificar se não estamos, muitas vezes, caindo em excessos. A breve passagem narrada apresenta muito bem o que temos de mais precioso para dar aos nossos filhos: nosso tempo ao seu lado. Quando se falou em verão, a menina pensou nos castelos de areia que faria com a mãe. Vale refletir se, em muitos casos, em nome de tantas coisas, tantos compromissos, ou mesmo em nome da vaidade, não estamos deixando nossos filhos de lado, em casa, com babás, avós ou até sozinhos por tempo demais. Quando aceitamos a importante missão de pai, de mãe, aceitamos sacrifícios. Aceitamos renunciar parte de nossa vida por eles, pelo menos por um tempo, enquanto são pequenos e precisam de nossa atenção integral. Muitos pais parecemos esquecer disso, achando que podemos levar a mesma vida que levávamos quando solteiros ou quando ainda não tínhamos filhos. Terceirizamos os cuidados e a educação para outros, conseguindo assim mais tempo livre ou ainda mais tempo para outros afazeres. Tenhamos calma, tenhamos paciência. Esse sacrifício, essas horas e mais horas doadas a eles, irão nos trazer muitas alegrias. E a primeira delas é a alegria da consciência em paz, da consciência que se reconhece cumpridora de seus deveres. Utilizemos disciplina. Guardemos momentos para nós durante a semana, para nossos afazeres. Mas evitemos ao máximo deixar as crianças de lado por muito tempo. São momentos que não voltam e passam muito rápido. Logo nos daremos conta disso. Talvez estejamos exaustos com tantos compromissos domésticos, profissionais e familiares. Parece que não estamos dando conta, é certo. É nossa cota de doação para a família. E por se tratar de gesto de altruísmo, de abnegação, não estamos sozinhos. Podemos contar com a ajuda dos amigos espirituais que nos acompanham e que também trabalham pelo sucesso de nossa empreitada na Terra. Oremos, peçamos ajuda. Tranquilizemos o coração e acalmemos a ansiedade. Logo, tudo se encaixa, tudo se acalma. Em breve, os filhos crescem. A vida muda mais uma vez. E será o momento da saudade de quando eram pequenos. Guardemos em nosso coração uma certeza maior: a de que vale a pena investir nosso tempo em construir castelos de areia com nossos amados filhos.
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4: Eu não acredito em poetas felizes, poetas na minha.

Este é o novíssimo trabalho de Bárbara Tinoco, chama-se Sangue na Guerra. Bom, e agora vamos dizer bye-bye. Daqui a uns minutitos voltamos e trazemos connosco o Dr. Fernando Figueiredo. Vai ficar assim juntinho a nós, não vai? Que bom! Então até já!

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1: Já cá estamos então para a nossa segunda e última hora de hoje deste Ponto de Encontro. Vamos então falar de saúde com o Dr. Fernando Figueiredo.
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1: Mais uma semana passou, temos connosco o Dr. Fernando Figueiredo, a quem passa a cumprimentar. Doutor, seja muito bem-vindo, espero que esteja bem disposto.
3: Ora, as minhas saudações para quem me escuta.
1: Então, vamos ao comentário da semana.
3: Para já que fico bem presente, antes de ir à parte mais forte do comentário, ver que não restem dúvidas que sou contra a pena de morte logo atentados. Também repudio os crimes contra as mulheres no Irão e todo o seu regime. O doente mental do Trump aprova medidas neste momento sobre a pena de morte. Não é nada de admirar que, com tanta indecência, podemos assim dizer, tentativas de atentados que já teve e que superou até hoje todos os presidentes americanos, ou seja, com toda esta sua forma de ser, eu posso dizer que maluco atrai malucos. Todo este preâmbulo serve de suporte também para analisar dois pesos e duas medidas no que toca à desfazatez dos políticos comentarem e lamentarem o atentado, o último que o Trump teve, mas em relação ao do Ayatollah do Irão, Ayatollah Khomeini, foi um silêncio total. Será que um falhou e o outro foi consumado? Ora, só posso dizer e considerar que isto é um autêntico clube de trapaceiros. Mas tudo o que falei hoje é para alertar numa situação muito séria, pois pelo que consta, todos os atentados tiveram mão na inteligência artificial, com destaque aquele dos Estados Unidos, que foi ao pormenor de ser escolhida a arma, o local, a hora, as pessoas a atingir, e tudo foi selecionado e orientado pela hora. Senhores trapaceiros, é mais que a altura de se legislar sobre esta matéria. Não será mentira que mais dia menos dia pode alguma coisa também vos bater à porta, ou de algum português, mesmo não sendo mentiroso. Para terminar, tenho que dizer que esta matéria da web e da inteligência artificial está a ultrapassar todas as medidas da lógica na arte de matar e de outras situações. Precisamos, urgentemente, legislação sobre esta temática.
1: Então, doutor, é um comentário que o meu ouvinte pede para que o doutor faça. Vem talvez na sequência destas novas inovações. Veio a público que o sexo pode terminar, visto os bebés começarem a ser feitos de maneira diferente. Por isso tem a ver com a evolução da medicina reprodutiva, que está a abrir caminho a cenários que podem alterar profundamente a forma como nascem os bebés e até colocar em causa o papel do sexo na reprodução humana. Tem a ver com as células estaminais. E o que eu pergunto é, isto tem alguma razão de ser? É que esta tecnologia vier a ser aplicada em humanos poderá permitir realmente que pessoas inférteis tenham filhos geneticamente seus e abrir portas a possibilidades hoje consideradas altamente futuristas. Tem a ver com uma notícia da BBC. Esta técnica que os cientistas estão a inventar consiste em reprogramar células da pele até um estado semelhante ao embrionário, permitindo depois transformá-las em óvulos ou espermatozoides. O que é que o doutor tem a dizer disto?
3: Nós temos que olhar para isto com muita atenção. Ciência é ciência, evolução. Estou perfeitamente de acordo em toda ela, seja de que maneira for, mas estamos a conduzir para uma situação que é extremamente perigosa, que é até podermos alterar, e que a legislação neste momento já começa a ter algumas barreiras, na seleção geneticamente modificada. Isto poderia levar governos e algumas pessoas muito mal intencionadas a começar a produzir seres humanos com determinadas características. Claro está que não vai ser no bom sentido, vai ser no sentido do recurso, podemos dizer, às armas e à guerra, que poderia ter efeitos que nunca mais terminam. Por conseguinte, Esta ideia de algumas pessoas não poderem ter crianças porque o seu aparelho reprodutor não está em condições. Estes são dois pesos e duas medidas, podemos dizer assim. Por um lado é benéfico, por outro lado pode vir a ser muito perigoso. Quanto ao artigo que o sexo não vai ser necessário, ora bem, as funções de qualquer ser vivo é alimentação e reprodução. Que é o princípio da vida.
1: Então, há aqui um contrassenso nesta notícia e nestas investigações todas?
3: Porque sexo vai ter que continuar a haver, porque nós não podemos alterar uma função que faz parte da vida, da essência da vida. Alterar uma coisa destas e dizer que o sexo não vai ser preciso. Claro, pode haver em paralelo, não é de excluir, haver toda uma atividade de reprodução tecnicamente assistida com muitas reservas, mas o sexo vai ter que também haver em paralelo. Aliás, já hoje sexo em paralelo não reprodutivo. A pílula que as mulheres tomam é uma das formas de já criar o paralelo. Porque a função sexual faz parte de um mecanismo da vida que é absolutamente impossível de anular. Por conseguindo anular esta situação, isso só pode ser sugerida para alguém que não tem o conhecimento mínimo da biologia. Mínimo, o mais elementar. Pôr uma coisa destas em cima da mesa é absolutamente descabido.
1: Uhum.
3: Porque alimentação, reprodução é o princípio da vida. Não há outro princípio na vida.
1: Realmente,
3: não é?
1: O homem está a tentar desviar-se do que é normal. Do que
3: não,
1: é natural.
3: Uns totós, podemos dizer assim, uns totós, estão a pensar que são doentes mentais. Atenção, eu tenho que dizer que isto já são desvios que ultrapassam a lógica, não é?
1: Uhum.
3: Aliás, é a mesma coisa como o Trump. Hoje diz uma coisa, amanhã diz outra. E muitos políticos da nossa sociedade, o que é hoje verdade, amanhã é mentira, quer dizer, é um curso dos trapaceiros. E uma pessoa que tem uma doença, uma coisa dessas, eu tenho que atribuir, e esta forma de ser e de estar, eu tenho que atribuir ou muita malícia ou falta de inteligência. E a falta de inteligência é uma afetação mental, não é?
1: Uhum.
3: Por conseguinte, que a ciência vai evoluir e que provavelmente alguns casais possam vir a se reproduzir através de outras técnicas, não as normais, não excluo essa possibilidade. Agora, utilizar isto pode ser como forma de ser e de estar, pode nos levar para caminhos muito desviantes.
1: Uhum.
3: Mas mesmo muito desviantes, aproveitado por aquelas pessoas que não têm o bom senso.
1: Foi um ouvinte que pediu realmente isso mesmo. A opinião do doutor está dada. E agora, vamos... Ora bem, ainda temos tempo para fazer outra pergunta. Os ovos são cada vez mais

0: aliás, descobriu-se depois. O que causou o espanto é que os culturistas, a partir de determinada idade, tinham sérios problemas cardíacos. E veio-se a descobrir, de facto, eles consumiam muitas claras e depois também o estudo avançou que o excesso da clara vai forrar o intestino, por conseguinte, a absorção de vitaminas torna-se muito deficiente e depois que iria refletir-se nos problemas cardíacos. Na má absorção do cálcio, devido à falta de vitaminas que não eram absorvidas devido ao excesso de claras. Uma clara de vez em quando também não faz mal a ninguém, o colagênio que ela está, a elastina também são benéficos, eu quando digo é o excesso de claras de uma forma continuada e diária, quase como muita gente infelizmente está a fazer, e de uma forma abundante. Quanto à utilização delas para outros fins, para a beleza, sabemos que é benéfico, até agora ainda não conhecemos efeitos contraditórios ou nefastos, e por conseguinte, gemas com fartura, aí sim, não fazem colesterol, por acaso até o vão tratar, vão produzir o bom colesterol, e por conseguinte é esta a minha posição em relação aos ovos.
1: Por isso as claras podem ser colocadas na pele, que esticam, acabam com as rugas.
0: Mas é, umas cataplasmas de argila feitas com a clara.
1: Ah, pode-se muito misturar? Pode-se misturar? Ok.
0: São dois em um.
1: Está certo.
0: Por conseguinte, tem um efeito muito excelente, mas mesmo muito excelente na pele.
1: Muito bem. Pronto, vamos ver aí as mulheres todas muito mais bonitas.
0: Então, a clarinha vai fazer bem à clarinha.
1: Está certo. E agora, doutor, vamos a uma fruta, a banana. Também faz bem à pele?
0: Também pode fazer bem à pele. Também, cataplasmas de banana na pele são ótimas.
1: Também estica a pele?
0: Também estica a pele. Ora bem, e a banana, usada verde, pode substituir perfeitamente a batata.
1: Ah?
0: Tem que ser a bananas verdes. Sim. E até podem fazer puré com ela, que tem propriedades muito interessantes. Ela é digestiva, ajuda a neutralizar a acidez estomacal, já não se passa o mesmo com a batata, tem efeito oposto. Quem tiver diabetes madura não a deve comer, mas ligeiramente, não tendo a maturação total, pode o fazer, não prejudica a glicémia. Aliás, a banana também nunca prejudica assim a glicémia tanto como se diz, porque nós precisamos de açúcar e muito açúcar para o nosso cérebro e precisamos de um açúcar que seja hipoglicémico. O hipoglicémico, a banana tem propriedades hipoglicémicas. Conseguinte, não é hiperglicémica e, por conseguinte, o nosso organismo elimina o que o açúcar dos frutos tiver em excedentário. Por conseguinte, as suas propriedades são ótimas, inclusivamente para ajudar no pâncreas da banana, desde que não esteja excessivamente madura, continua a dizer que, no caso dos diabéticos, para as outras pessoas é um belíssimo protetor de todo este sistema. Também é um protetor do cancro, estomacal e dos intestinos, uma fonte de energia para desportistas e pessoas fracas, é rica em magnésio, potássio e zinco, logo excelente para cardíacos, problemas dos músculos, sobretudo dos pontos de vista, evita as câmbrias por a grande quantidade de magnésio que ela contém, pessoas que têm problemas, é rica em vitaminas, sobretudo C, A e E, ajuda no sistema imunitário, aumenta a acuidade visual devido às vitaminas que tem, e este fruto consumido quando não está maduro até ajuda a emagrecer. As pessoas do grupo sanguíneo A, muitas delas, que não tenham influência de zero, podem ter problemas a comer banana.
1: Por isso, a banana é mais indicada para o grupo zero, não é? Por ser um fruto
0: o,
1: tropical?
0: Para o grupo B, mas o grupo A e o AB têm que, em alguns casos, quando comem bananas e acham ou não gostam, ou sentem que têm dificuldades digestivas, não o utilizem porque não tiram benefícios nenhum com ela.
1: Muito bem, doutor. Pelo contrário. Muito bem. Bom, e hoje estamos completamente alimentados. Vamos embora, de barriga cheia.
0: De ciência.
1: Para a semana cá nos encontraremos.
0: Está combinado. Até para a semana.
1: Até para a semana. Está mais que na hora de lhe darmos a conhecer o nosso contacto. Se quiser falar com o Dr. Jorge Cosme, com o Dr. Paulo Lourenço ou com o Dr. Fernando

Grande Figueiredo, pode sempre ligar para nós 917-22-6580. Qualquer questão que tenha que fazer, que queira fazer aos nossos colaboradores, basta ligar ou enviar mensagem 917-22-6580. Agora vem por aí música, música nova. Cláudia Niara, sou outra mulher. Não, eu continuo a ser a mesma. Lena Gomes, só para si.

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1: Antes de irmos à música, vamos dar aqui uma dicasinha. Sejam óculos de sol ou os que usa no dia-a-dia, existem alguns erros que está a cometer quando limpa as lentes. O melhor é ter muita atenção para não arriscar. Detergente de louça. Pode achar que é a melhor solução e muitas vezes até se revela bem prático, mas não. Não deve fazer. Lavar os óculos com detergente de louça é danificar o tratamento das lentes, porque se trata de um detergente abrasivo. Por isso há que ter cuidado. E os óculos não são baratos, não é? Também outra coisa que se faz bastantes vezes são as toalhitas de limpeza. Elas realmente são práticas, mas muitas destas opções têm álcool. O que pode ser perigoso é que o álcool também danifica o tratamento das lentes e pode danificar ainda a própria armação. Limpar os óculos com lenços de papel, guardanapos ou papel de cozinha também está errado, porque pode não parecer, mas o papel risca as lentes dos óculos. Ah, e já agora, não deve entrar de óculos numa sauna, porque é muito calor. Então, para limpar os óculos convenientemente, há paninhos, panos, tecido e líquidos próprios. Por isso, não facilite.

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2: Sou eu mesma, sem pôr nem tirar. E estou aqui para si e por si, com todo o gosto, a fazer-lhe companhia. Acontece sempre assim, todas as semanas. Vamos a mais música? Então vamos lá.

0: Agora está na hora de ouvirmos a Isa Tudela com a linha Deco.
1: Saudações a todos os consumidores que acompanham mais uma rubrica em parceria com a Deco Centro aqui na sua rádio. O fim das moratórias de crédito pode trazer aqui algumas dificuldades e, portanto, neste sentido, face a este contexto que ainda se vive e que as famílias têm agora que ter um pagamento normal das suas prestações de crédito à habitação, nem todas conseguem retomar imediatamente o cumprimento dos seus encargos nas condições anteriores. A DEC alerta os consumidores para que não esperem pelo incumprimento. Assim que percebam das dificuldades, deverão então contactar de imediato a instituição de crédito para procurar soluções adequadas. Se no final do moratório o consumidor verificar que não consegue retomar este pagamento da prestação do crédito, deve agir de imediato. O contacto atempado com as instituições de crédito é essencial para evitar o agravamento da situação e aumentar a probabilidade de encontrar uma solução de reestruturação adequada. As instituições de crédito estão obrigadas, perante sinais de risco de incumprimento, a avaliar a situação do seu cliente e também a promover medidas que evitem a sua entrada em incumprimento. Este dever decorre, nomeadamente, dos mecanismos previstos no PARI, Plano de Ação para o Risco de Incumprimento, que impõe os bancos a identificação aqui precoce de situações de dificuldade e a apresentação de soluções adequadas de ocorrência de incumprimento. Caso o incumprimento se venha a verificar, é então aqui que o consumidor é integrado no PERSI, o Procedimento Extrajudicial de Regularização de Situações de Incumprimento, que obriga as instituições de crédito a avaliar soluções de renegociação da dívida e evitar sempre que possível a execução imediata do crédito. Este mecanismo visa promover a regularização da situação de forma negociada. Já sabe, se precisar de apoio, o Gabinete de Proteção Financeira está disponível e pode contactar a DEC Centro pelo 239-841-004 ou através do endereço eletrónico deco.centro@deco.pt. A DEC sempre consigo.
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0: O tempo é um maroto que corre, corre, corre e por muito que nós corramos também não o conseguimos apanhar, não é? Ele foge. Bom, então é tempo de ficarmos com a Isabel Costa.
1: No passado dia 12 de maio assinalou-se o Dia Europeu da Saúde Periodontal, uma data que voltou a chamar a atenção para um problema muito frequente, mas muitas vezes silencioso, as doenças das gengivas. De acordo com a Sociedade Portuguesa de Periodontologia e Implantes, até 9 em cada 10 adultos podem sofrer de gengivite, enquanto a periodontite, a forma mais grave da doença, afeta mais de metade da população adulta e pode evoluir durante anos sem sintomas evidentes. Os especialistas alertaram que sinais como sangramento ao escovar, mau hálito persistente, retração gengival ou mobilidade dentária não devem ser ignorados, sublinhando a importância do diagnóstico precoce. A sociedade científica reforçou ainda que a saúde periodontal não se limita à boca. Vários estudos associam estas doenças a outras condições sistémicas, como a diabetes, doenças cardiovasculares e complicações na gravidez, através de mecanismos inflamatórios e fatores de risco comuns, como o tabaco. A mensagem deixada pelos especialistas foi clara: gengivas saudáveis não sangram e a prevenção continua a ser a principal arma, com higiene oral adequada e acompanhamento médico-dentário regular. Num momento em que a evidência científica reforça cada vez mais a ligação entre saúde oral e saúde geral, a conclusão mantém-se: cuidar das gengivas é também cuidar do resto do corpo. Até para a semana!

0: É muito bom estar consigo, mas nós temos mesmo que ir embora. Na próxima semana, se tudo correr bem, voltaremos a estar aqui juntinhos. Não vai faltar ao encontro, pois não? Pronto, então fica combinado. Marque já o seu lugar. Fique muito bem, tenha tudo de bom. Até para a semana.
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1: Feche os olhos. Está a ouvir? Não é apenas o canto dos pássaros. 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
1: Olá, bem-vindos à Igreja no Mundo, o programa da Fundação AIS ajuda a Igreja que sofre aqui na sua rádio. Eu sou o Paulo Aido e é um privilégio saber que posso contar com a sua companhia aí desse lado durante os próximos 50 minutos.
2: Este conflito no Sudão é realmente trágico e chocante. Está a acontecer há muito tempo, mais de 1000 dias até agora, e já causou muito sofrimento, abuso, morte e deslocamento milhares de pessoas.
1: Maram Sali, Alto Comissário das Nações Unidas para os Refugiados, está a falar da guerra no Sudão, uma guerra que entrou no passado dia 15 de abril no quarto ano. 4 anos de guerra, de violência extrema, de morte e muito sofrimento. Digo apenas que esta guerra já provocou cerca de 14 milhões de deslocados e refugiados. É a maior crise humanitária no planeta e praticamente não se fala disto. Mas nós vamos não só assinalar esta guerra no programa de hoje, como iremos falar também, por exemplo, do Líbano e da Ucrânia, onde também há muitas pessoas em lágrimas. Tragédias que dão ainda mais peso às palavras do Papa que esteve por estes dias em África. Para nos falar de tudo isto, temos em estúdio a Catarina Martins de Betancourt, a diretora da Fundação AIS em Portugal. Olá, Catarina.
3: Olá, Paulo, e olá também a todos os nossos ouvintes.
1: Mas vamos começar pela Ucrânia, para dar conta de que no dia 16, um ataque russo atingiu, Catarina, uma igreja cristã em Zaporizhia.
3: Sim, Paulo, foi um ataque com alguma violência, com drones, que atingiu então uma igreja protestante numa altura em que estava a decorrer um culto religioso. Há pelo menos um morto, o pastor da comunidade, e pelo menos 10 fiéis que ficaram feridos.
1: Este ataque leva-nos a uma questão. É possível saber-se quantos edifícios da igreja, seja da igreja católica, ortodoxa ou protestante, foram já destruídos ou danificados na guerra na Ucrânia?
3: Bom, Paulo, é muito difícil saber-se isso, até porque praticamente em todas as aldeias, em todas as comunidades, há pelo menos uma igreja, uma capela, um local de culto, e nem sempre as consequências dos ataques são reportadas, portanto. Mas há dados, entretanto, publicados que permitem então ter uma noção do que tem vindo a acontecer na Ucrânia desde que a guerra começou, isto a 24 de fevereiro de 2022.
1: Uma guerra que vai já no 5º ano. Estamos a falar, portanto, em quantas igrejas destruídas? Centenas?
3: Bom, Paulo, centenas sim. Muitas centenas, de acordo com um estudo universitário, desde o início da guerra, mais de 650 igrejas ortodoxas e protestantes foram destruídas ou danificadas, mas se considerarmos uma perspectiva mais ampla, ou seja, edifícios religiosos como paróquias ou seminários ou casas de irmãs, por exemplo, então esse número cresce bastante e estaremos então aí a falar, neste caso, em pelo menos 742 edifícios destruídos ou muito danificados.
1: Números, de facto, impressionantes. Há pouco eu disse que a guerra no Sudão era um conflito esquecido, mas a verdade é que também se fala cada vez menos da Ucrânia, desta guerra que continua bem ativa em plena Europa. E o pior que poderia acontecer aos ucranianos seria o esquecimento. Dom Sviatoslav Shevchuk, o arcebispo metropolita da Igreja Greco-Católica, tem procurado contrariar esse silêncio, tem sido uma voz constante de alerta para a urgência da solidariedade para com a Ucrânia.
4: Vivemos em profunda dor provocada pelo trauma da guerra. No entanto, vivemos com esperança. Somos crentes. Cremos em Deus que se fez homem e sofreu e continua a sofrer com a humanidade de hoje. Por isso, no meio da dor, descobrimos a presença dele, de Nosso Senhor. E o Senhor, nosso Deus, não se esqueceu da Ucrânia. Por favor, vocês também não se esqueçam de nós. Ainda que as notícias digam sempre menos do que se passa na Ucrânia, por favor, rezem por nós. A vossa solidariedade pode salvar muitas vidas. Estamos unidos em oração, em esperança, em solidariedade, ajudando-nos uns aos outros podemos aliviar o sofrimento das pessoas e podemos dar esperança na Ucrânia, na Europa, em todo o mundo.
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1: Foi Dom Shevchuk a pedir para não nos esquecermos da Ucrânia, em guerra desde 24 de fevereiro de 2022, quando soldados russos iniciaram então a invasão do país. E a Fundação AIS não se esqueceu da Ucrânia. Sinal disso, nestes anos, Catarina, foram apoiados mais de 1.200 projetos.
3: Sim, Paulo, foram apoiados exatamente 1.256 projetos, num total de mais de 30 milhões de euros. Portanto, podemos dizer, Paulo, que a solidariedade dos nossos benfeitores e dos nossos amigos nunca esmoreceu ao longo destes anos, e podemos mesmo dizer que esta solidariedade será sempre, ou será mesmo, das poucas coisas positivas nesta guerra brutal em plena Europa, Paulo.
1: E esse dinheiro tem servido essencialmente para quê?
3: Bom, Paulo, para alimentar os pobres e os deslocados, para ajudar a pagar despesas de saúde causadas diretamente pela guerra e também financiar programas de cura de traumas que são fundamentais ao fim de todos estes anos. Portanto, este dinheiro tem servido também, por exemplo, Paulo, para a compra de geradores e de combustível, o que se tem revelado essencial para a sobrevivência das pessoas no inverno, pois as infraestruturas energéticas têm sido constantemente alvo de ataques e têm servido também, por exemplo, para a compra de veículos, para que os padres, para que as irmãs possam então chegar às comunidades, sob sua responsabilidade, claro, e para o restauro e também reconstrução de edifícios danificados pelos ataques.
1: Portanto, podemos dizer com tudo isto que a Fundação AIS tem sido um fator de esperança no meio do caos e da violência.
3: Exatamente, Paulo, portanto é mesmo um fator de esperança para todas as pessoas que dia após dia tanto têm sofrido com esta guerra, não só ao nível físico, mas também psíquico, e a solidariedade da Fundação AIS é a prova de que os cristãos da Ucrânia não estão sozinhos, Paulo.
1: Obrigado, Catarina. Vamos agora então ao encontro de Blanca Tortosa, jornalista da Fundação AIS de Espanha, que esteve recentemente na Ucrânia. Ela foi a Lviv, que é a segunda maior cidade do país, e testemunhou por lá a dor e o sofrimento das pessoas por causa da guerra. Em especial, ela refere o trabalho notável dos irmãos albertinos, que nunca deixaram de apoiar os que precisam de ajuda até para a comida do dia-a-dia.
5: Olá, amigos da Fundação AIS em Portugal. Uma saudação dos colegas de Espanha. Estamos na Ucrânia, em Lviv, a segunda maior cidade da Ucrânia. Quisemos vir aqui para ver a dor, compartilhar a dor e acompanhar na dor os nossos irmãos que tanto estão a sofrer por causa desta guerra. Viemos também acompanhá-los e continuar a dizer-lhes que não estão sozinhos, que vamos continuar a apoiá-los e que Jesus está sempre com eles. Jesus é a sua esperança, como está escrito em todos os cartazes, como este, que existem em praticamente todas as igrejas deste país. Também vos enviamos uma saudação muito forte daqui, desta igreja da Casa das Irmãs Albertinas, nos arredores de Lviv, onde elas exercem a misericórdia em ação. É uma verdadeira maravilha comprovar como esta igreja está em movimento e em saída. Nós, na Fundação AIS, continuamos sempre muito unidos e acompanhando a nossa igreja e todos os que estão a sofrer.
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1: A Ucrânia está em guerra, uma guerra aqui na Europa e sem fim à vista, mas há outras guerras que também já se arrastam há vários anos, mas de que quase ninguém fala. O que se passa no Sudão há já mais de 1.000 dias é disso o exemplo. No arranque do programa, nós escutámos o Alto Comissário das Nações Unidas para os Refugiados a denunciar o sofrimento deste país, cenário terrível de uma violência por vezes absurda. O Sudão é palco da maior crise humanitária do planeta. Esta guerra começou no dia 15 de abril de 2023 e lanço desde já o número da semana, e o número é 14, porque há neste momento, por causa desta guerra, Catarina, cerca de 14 milhões de refugiados e de deslocados.
3: Exatamente, Paulo, são cerca de 14 milhões de pessoas que foram então forçadas a fugir desde que esta guerra começou, como o Paulo acabou de dizer, a 15 de abril de 2023, e que opõe o exército do país a um grupo paramilitar que é conhecido como as Forças de Apoio Rápido, as chamadas RSF.
1: Uma guerra que tem sido sido brutal, com massacres, muita destruição e com milhões de pessoas que vivem hoje em circunstâncias terríveis.
3: Sem dúvida, Paulo, sem dúvida, calcula-se que dos 14 milhões que foram forçados a fugir, cerca de 4 milhões e meio estão atualmente em países da região, como o Chad, o Egito ou até o Sudão do Sul. E muitos dos que fugiram fizeram, não importa também denunciar isto aqui na rádio, Paulo, para escapar à violência, pois são inúmeras as histórias de mulheres e de meninas vítimas de abuso sexual e também de rapazes e jovens que são forçados a combater.
1: Histórias, portanto, horríveis de uma guerra de que mal se fala.
3: Sim, e essa é outra tragédia, Paulo. O facto de não se falar disto, do facto do Sudão praticamente nunca ser notícia, faz com que estas pessoas, portanto, estes milhões de homens, mulheres, crianças, estejam ainda mais desprotegidos, estejam ainda mais expostos à violência. E é preciso dizer que tanto o Exército como os membros das Forças de Apoio Rápido têm sido acusados de crimes graves e, em alguns casos, fala-se mesmo em crimes de guerra e de crimes contra a humanidade.
1: No arranque do programa, nós escutámos Bahram Sali numa intervenção ao canal de notícias da ONU. Já o vamos escutar, mas antes disso, Catarina, quem é este homem que tem o cargo de Alto Comissário das Nações Unidas para os Refugiados?
3: Bom, Paulo, Bahram Sali é iraquiano, tem 65 anos e foi o 8º presidente do Iraque desde 2018 até 2022. Mas antes disso, foi o primeiro-ministro da região do Kurdistão, portanto uma região autónoma do Iraque, e foi ainda vice-primeiro-ministro do governo federal. Durante o regime de Saddam Hussein chegou a ser preso por se ter envolvido em ações em favor do povo curdo e depois, em dezembro de 2025, foi então eleito Alto Comissário da ONU para os Refugiados, sucedendo a Filippo Grandi do Brasil.
1: Excelente, obrigado. Vamos então escutar o Alto Comissário das Nações Unidas para os Refugiados, Bahram Sali, num breve registro quando se encontrava na fronteira com o Sudão, uma fronteira que marca, como ele nos vai dizer, a linha entre a vida e a morte para muitas pessoas.
4: Estou parado nesta fronteira porque ela marca a linha entre a vida e a morte de milhares de pessoas. Este conflito no Sudão é realmente trágico e chocante. Está a acontecer há muito tempo, mais de 1000 dias até agora, e já causou muito sofrimento, abuso, morte e deslocamento de milhares de pessoas. Eles estão a passar pela fronteira para procurar refúgio. Os horrores que eles falam são sempre realmente, realmente horrorosos. Eu diria até mesmo vergonhosos. Eu pedi ao mundo para realmente agir para terminar este conflito. Isto não deveria continuar.
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1: Do Sudão em guerra, vamos agora até ao Líbano. A situação neste país continua muito delicada, depois de quase 2 meses de conflito entre Israel e o Hezbollah, que provocou mais de 1.200.000 deslocados, como temos vindo a referir ao longo dos últimos programas. Mas hoje a notícia é diferente. É que um soldado israelita foi fotografado a destruir uma estátua de Jesus Cristo. E essa imagem correu o mundo e levou vários países e organizações, como a Fundação AIS, a condenarem que Catarina, este gesto indesculpável de violência.
3: Sim, Paulo, mal se soube deste incidente, a Fundação AIS exprimiu logo o seu profundo pesar pelo que aconteceu. No fundo, Paulo, isto foi a profanação de um símbolo sagrado cristão e por isso a Fundação AIS condenou firmemente este ato de violência. E a AIS exprimiu também a sua total solidariedade para com a comunidade cristã libanesa, que tem suportado anos de insegurança e também de instabilidade.
1: Podemos dizer que o respeito pelos símbolos religiosos e pelos locais de culto é um princípio fundamental mesmo em tempos de guerra.
3: Claro, nenhuma circunstância pode justificar atos que magoem a dignidade religiosa das comunidades ou revelem desprezo pelo que lhes é sagrado. E foi isso que aconteceu neste caso em que se vê então um soldado a esmagar com uma marreta uma estátua de Jesus Cristo.
1: Entretanto, as autoridades de Israel pediram desculpa por este incidente, abriram um inquérito e vão julgar o soldado em tribunal militar.
3: Sim, Paulo, e além disso, as autoridades anunciaram também que iriam proceder ao restauro desta estátua.
1: Este incidente ocorre, como eu disse há pouco, num tempo muito delicado, com o Líbano no meio de uma profunda crise após a guerra se ter reacendido no final de fevereiro entre Israel e a milícia Hezbollah. Uma guerra que já causou mais de 2 mil mortos e cerca de 6.500 feridos. E como temos alertado, mais de 1.200.000 deslocados. Podemos mesmo dizer que o medo e a ansiedade são, Catarina, uma constante neste momento entre os libaneses.
3: Sem dúvida, Paulo. todos os relatos que nos chegam do Líbano apontam nesse mesmo sentido. Portanto, esta guerra está a deixar a população com muita ansiedade, todos têm medo, muitos continuam a procurar ajuda junto da igreja, nas paróquias, por exemplo, mas a ansiedade é enorme, pois ninguém sabe como é que as coisas vão ficar.
1: E é por isso, por haver tantas famílias cristãs aflitas, sem saber como se vão alimentar ou onde vão dormir, por exemplo, que a Fundação AIS lançou aqui em Portugal uma campanha de ajuda de emergência.
3: Sim, é uma campanha que é fundamental para que estas famílias cristãs possam então sobreviver nas próximas semanas e nos próximos meses, e esta é uma campanha de tal forma importante, Paulo, que se chama mesmo SOS Líbano.
1: Já vamos falar em mais pormenor sobre a campanha. Para já, chama a sua atenção para a Marielle Boutros, a nossa colega responsável de projetos da AIS do Líbano, que nos enviou uma curta mensagem desde Beirute a pedir para não nos esquecermos deste povo.
6: Olá, sou a Marielle Boutros, responsável pelos projetos da AIS no Líbano. Peço as vossas orações pelo Líbano e peço que não esqueçam o Líbano e o povo libanês. Rezem pela paz em toda a região e pelo Líbano. À medida que a guerra continua, os ataques aéreos estão a cair sobre Beirute e o sul do Líbano. A situação está a tornar-se cada vez mais difícil, com pessoas deslocadas e uma realidade que é realmente muito, muito difícil. A Igreja, como sempre, abriu as suas portas, casas e salões para acolher as pessoas e cumprir a sua missão. Estamos sempre em contacto com elas e pedimos o vosso apoio à Igreja no Líbano, bem como as vossas orações. Obrigada.
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1: Foi a Marielle Boutros, a nossa colega da AIS no Líbano, a pedir as nossas orações, a pedir para não nos esquecermos deste país em guerra. E nós não nos esquecemos, claro. Sinal disso é então a campanha SOS Líbano, lançada em Portugal e que tem como objetivos muito concretos, Catarina, e também muito urgentes.
3: Sim, Paulo, a Igreja do Líbano pede-nos ajuda principalmente para comprar alimentos, medicamentos e também roupa, que depois vão ser então distribuídos para estas famílias, em especial as que vivem ainda nas ruas, Paulo.
1: Ou seja, a ideia, Catarina, é apoiar a igreja local e entregar a cada família deslocada pela guerra um cabaz com bens essenciais.
3: Exatamente. Portanto, este cabaz de bens essenciais para um mês e para uma família, Paulo, custa 80 euros. Mas, e eu quero aqui sublinhar bem esta parte, Paulo, por mais pequena que seja a generosidade de cada um, faz toda a diferença. Uhum. E por isso o que eu apelo é que ajudem no que puderem, rezem também para que a guerra acabe de vez e deixem aqui também já o meu bem-aja a todos os que, por mais este gesto de carinho e também de proximidade para com os cristãos que sofrem no Líbano.
1: Muito bem, e em termos práticos, como é que os nossos ouvintes podem então ajudar nesta campanha SOS Líbano?
3: Bom, Paulo, é muito fácil e o que eu peço a quem nos está a escutar neste momento é que nos contactem para o nosso telefone, para a Fundação AIS, para o 21 754 4000, repito, 21 754 4000, ou então vão até à nossa página de internet em fundação-ais.pt. Mas o mais fácil, mais rápido e mais seguro, Paulo, é mesmo por MBWay. E o MBWay da Fundação AIS é o 918-125574. Eu repito, 918-125574.
1: Muito obrigado, Catarina. Fica aqui então o desafio. A Igreja do Líbano enfrenta uma crise humanitária gigantesca e pede ajuda, pede a nossa solidariedade. Quando falamos da Igreja do Líbano, falamos em rostos concretos, de pessoas concretas. É o caso da irmã Aunda Tanori, diretora de uma escola católica em Jabolé. A destruição causada pela guerra por estes dias está a ser terrível, mas já a situação era terrível antes mesmo das bombas terem começado a cair. A irmã conta que muitas das famílias de Jabolé não têm dinheiro sequer para comprar pão. É humilhante, diz ela. É triste, acrescentamos nós. Neste cenário, percebe-se porque é que é cada vez mais difícil os cristãos permanecerem no Líbano, permanecerem nestas terras bíblicas.
6: O Líbano está a atravessar uma crise económica sem precedentes. As escolas estão a ficar sem fundos, com dificuldades em pagar aos professores. A Igreja Católica gera 300 escolas no Líbano. A sua existência é fundamental para que os cristãos optem por ficar. No Líbano, estamos a sofrer por causa da situação económica. Todas estas regiões são agrícolas e as crianças não iam à escola. E as escolas eram apenas para pessoas ricas. Muitos dos nossos pais não têm dinheiro para comprar pão para os seus filhos. Isto é muito humilhante.
5: Através do nosso serviço, tentamos trazer paz, alegria, dignidade, porque toda a gente anda à procura destes valores e vai-se embora se não os encontrar.
7: Esta escola fez-me amar mais Jesus Cristo. Agradeço sempre a Deus por me ter dado esta posição na minha vida. Agradeço sempre a Deus porque Ele me deu os meus pais, deu-me os meus amigos. Ele deu-me a minha grande, grande escola. E eu tenho muitos planos. O meu plano é ser médico.
5: É triste ver que as pessoas estão a tentar deixar esta terra. Nestas regiões, os cristãos são cerca de 10%. E nós encorajamos-los muito a ficar aqui, porque são um símbolo do cristianismo. Gostamos de ter um país, mas estamos a perdê-lo. Está a desaparecer. O Líbano está a desaparecer.
7: Eles são cristãos nas terras da Bíblia. Ajudem-nos a sobreviver, ajudem-nos a ficar.
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1: E deste testemunho tão forte que nos chega do Líbano, vamos agora até à China, até à Diocese de Macau, vamos ao encontro do nosso correspondente, o jornalista José Miguel Encarnação.
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8: A Diocese de Macau anunciou que o novo Centro Católico de Macau irá reabrir as portas no próximo dia 12 de junho. Depois de vários anos fechado, o antigo Centro Católico, que estava a funcionar num edifício já obsoleto, foi demolido e

0: fiéis, não fiéis, peregrinos, enfim, todos aqueles que queiram estar em Macau, mas num ambiente mais espiritual, possam ali pernoitar e também ali viver tudo aquilo que o Centro Católico tenha para oferecer.
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2: Quando soube que ia para a Islândia, a irmã Celestina não escondeu a surpresa. A religiosa croata, que até já tinha vivido no Brasil, aceitaria tudo até que a enviassem para Marte, mas nunca imaginou ir parar à Islândia como lugar de missão. Mas é por lá que se encontra e nada arrefece o seu entusiasmo. Nem o clima, nem as longas distâncias que tem de percorrer, nem o facto de haver por ali muito poucos fiéis. Não há contrariedade que tire o sorriso no rosto desta simpática carmelita. A grande surpresa é a história que vamos escutar já de seguida com a Pilar Rocha.
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3: Foi uma grande surpresa. É a própria irmã Celestina Gavrica, diz ele. Quando as suas superioras lhe anunciaram que iria para a Islândia, ficou surpreendida, mas disse logo que sim. Obediência é levada muito a sério pelas Carmelitas do Divino Coração de Jesus. Todas elas estão ao serviço da Igreja como um verdadeiro serviço público. A Islândia é um país diferente que aparece nos postais de turismo por causa das suas paisagens naturais sublimes, das enormes extensões de terra coberta por neve e a inesquecível aurora boreal. Para quem chega, a primeira impressão deve ser deslumbrante, mas depois, aos poucos, percebe-se que a Islândia é um país enorme com muito pouca população. Mesmo muito pouca. No total tem pouco mais de 380 mil habitantes e uma área pouco maior do que Portugal. Isto significa que, feitas as contas, tem um rácio de menos de 4 habitantes por quilómetro quadrado. Mas como cerca de 2/3 da população vive na capital, a cidade de Reykjavik, isso significa também que é possível fazer-se quilómetros atrás de quilómetros sem se ver uma simples pessoa. Para quem tem como missão ajudar a evangelizar, especialmente as crianças, há que reconhecer que não é tarefa fácil o trabalho da irmã Celestina na Islândia. Mas ela nunca se atrapalha. Aliás, já ninguém estranha quando ao longe aparece o seu Nissan azul. A irmã faz às vezes centenas de quilómetros só para se encontrar com uma pessoa, com uma família, com uma criança. É notável a energia que coloca na sua missão de todos os dias. A irmã Celestina é muito prática e não se intimida com a possibilidade de conduzir sozinha durante horas o automóvel que a Fundação AIS ofereceu à sua congregação. É assim que ela consegue chegar aos lugares mais distantes da sua paróquia. Aliás, toda a Islândia tem apenas uma diocese, que tem a sede na capital do país e 4 paróquias, todas elas enormes, todas elas com muito poucos habitantes e também muito poucos fiéis. Os católicos são apenas cerca de 14 mil e é essencialmente com eles que a irmã tem trabalhado. O trabalho da irmã Celestina, ao todo são apenas 4 religiosas em toda a Islândia, é notável também pela forma aparentemente despreocupada com que encara tudo o que tem para fazer. Todas as dificuldades que tem para enfrentar, o inverno rigoroso, o número muito reduzido de fiéis, as horas a fio ao volante do carro, nada disso desarma o seu sorriso, nada disso lhe destrói a confiança. Muito do trabalho que estas 4 carmelitas realizam no país só é possível graças ao automóvel que a Fundação AIS ofereceu. E não podia ser um veículo qualquer, tinha de ser alto, robusto e com tração às 4 rodas. Tinha de ser um carro capaz de enfrentar estradas cobertas de neve e às vezes caminhos de terra batida. Só não escolheram a cor, mas tiveram sorte. É azul, para lembrar o céu que as irmãs ensinam de casa em casa ao longo de quilómetros e quilómetros de trabalho missionário.
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2: Depois da história da semana, vamos dar voz a Rui Veloso. Ele é um dos nomes maiores da música popular portuguesa. Exemplo disso é a canção Lado Lunar, que tem letra de Carlos T e a sua genialidade como compositor. Até já!

0: Depois deste lado lunar de Rui Veloso, chegamos à reta final do programa de hoje.
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0: Recentemente tivemos em Lisboa a apresentação do livro Os Mártires do Novo Milénio, de Robert Royal, escritor norte-americano. Uma apresentação que, como dissemos aqui na semana passada, correu muito bem e serviu também para assinalar a importância de se trazer este tipo de temas, a perseguição religiosa, a violência extrema contra os cristãos, Catarina, para a ordem do dia.
2: Sem dúvida, Paulo, e todos os participantes nesta apresentação do livro, e houve duas sessões, portanto, uma no Palácio da Independência, outra depois na Basílica da Estrela, todos sublinharam esse aspecto. Portanto, tanto o autor como Ribeiro e Castro, que é o presidente da Sociedade Histórica da Independência de Portugal, onde o livro foi apresentado, e também o editor, o Henrique Mota, disseram que a questão da liberdade religiosa e da perseguição aos cristãos exige uma ampla discussão pública.
0: Muito bem, Henrique Mota, que falou para o nosso programa no final da sessão, numa entrevista conjunta com a Agência Eclésia. Vamos escutar.
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3: Acabamos de assistir aqui à apresentação do livro dos Mártires do Novo Milénio, um livro que fala sobre o martírio cristão. Para a editora, para a Lucerna, que importância é que tem lançar um livro destes aqui no mercado editorial em Portugal?
4: É contribuir, juntamente com aquilo que se passa noutros países, para a compreensão de que o problema do martírio não é um problema do tempo do Império Romano, é um problema da atualidade. Aliás, também na sessão de hoje foi lembrado aquilo que o Papa João Paulo II disse no final do século XX, que aquele tinha sido o século em que tinha havido mais mártires em toda a história. Provavelmente o século XX sozinho teve tantos mártires quanto os 19 séculos seguintes. E agora este livro, que se refere unicamente aos primeiros 25 anos deste século, traz um relato verdadeiramente preocupante daquilo que é o martírio, e essencialmente o martírio de cristãos, e particularmente entre os cristãos, o martírio de católicos. Publicar este livro é um grito de alerta para aqueles que, como eu, vivemos num país onde nos parece que isso é uma realidade que não existe, é um tema que não tem atualidade, que não tem representatividade. De facto, não tem representatividade nas notícias. É raro as notícias falarem de um problema, de um caso de martírio de cristãos. Mas eles existem, e existem com uma frequência impensável em África, na América Latina, na Ásia e também na Europa, em que o relativismo e a indiferença cultural são hoje em dia um caso profundo de martírio, de pessoas que, por causa daquilo em que acreditam, por aquilo que professam, perdem a vida, são perseguidas por outras pessoas. Acontece em muitos países da Europa. Ouvimos aqui falar do caso francês, do caso inglês. Na verdade, Portugal tende a ser uma situação, um oásis praticamente, mas isso não faz com que nós não precisemos de conhecer a realidade, de pensar sobre ela e de agir sobre ela. Cada um encontrará a forma de agir. E, portanto, ler este livro não é, e publicar este livro, no meu caso, não é divulgar mais uma obra literária, é divulgar um documento que faz um apelo e um desafio a que as pessoas possam conhecer a realidade e agir sobre a realidade.
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0: Foi Henrique Mota, editor da Lucerna, sobre a importância de se falar do martírio cristão, a dizer que o livro de Robert Royal é um grito de alerta para a questão da perseguição religiosa. Na próxima semana, voltaremos a falar deste livro, porque temos uma entrevista com Ribeiro e Castro. E chegamos agora ao último tema do programa de hoje, a viagem do Papa à África. Nós vamos, ao longo dos próximos programas, falar em detalhe de cada um dos países visitados pelo Santo Padre: Argélia, Camarões, Angola e Guiné Equatorial. E vamos para isso contar com a colaboração do Padre Tony Neves. Mas, para já, Catarina, que primeiro balanço podemos fazer desta histórica viagem ao continente africano?
2: Bom, Paulo, um balanço muito, mas mesmo muito positivo, e a todos os níveis, quer pela alegria da participação popular, quer também pela denúncia de alguns dos problemas crónicos que a África enfrenta, quer também pela forma como o Papa ergueu a sua voz em favor da paz no mundo, denunciando todas as guerras e assumindo-se claramente como um peregrino de paz.
0: Vamos ter muito tempo para desenvolver estas questões ao longo das próximas semanas, mas quando a Catarina referiu os problemas crónicos de que a África enfrenta, refere-se concretamente até aqui?
2: Bom, Paulo, essencialmente estou a sublinhar aquilo que o Papa Leão referiu durante esta viagem à África, ao problema da corrupção, a exploração desenfreada dos recursos naturais e também a urgência da paz. Portanto, as palavras do Papa mostraram também a injustiça de haver países profundamente ricos, onde vivem, porém, populações muito pobres. Portanto, podemos dizer que estes são pontos-chave também para a leitura do que foi dito pelo Papa, quer na Argélia, nos Camarões, Angola e também na Guiné Equatorial, Paulo.
0: Muito bem, obrigado. O primeiro país deste périplo africano foi então a Argélia. Leão XIV deixou por lá uma mensagem de fraternidade.
5: Procurar Deus é também reconhecer a sua imagem em cada criatura, nos seus filhos, em cada homem e mulher criados à imagem e semelhança de Deus. Para nós, isto significa que é muito importante aprender a viver juntos, respeitando a dignidade de cada pessoa humana.
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0: Foi o Papa Leão na Argélia, primeiro país de um périplo africano que o levou ainda aos Camarões, Angola e Guiné Equatorial. Como eu disse há pouco, nós convidámos o padre Tony Neves, missionário espiritano, que conhece particularmente bem a África, para nos ajudar a fazer um balanço desta longa viagem do Santo Padre. E hoje vamos escutá-lo a falar da Argélia, começando por dizer que neste país o tema principal foi mesmo o do diálogo interreligioso, mas também foi significativa a visita às raízes do seu coração, pois a Argélia foi o país onde nasceu Santo Agostinho e, como sabemos, o Santo Padre é agostiniano.
6: A viagem do Papa Leão XIV à primeira África começou pela Argélia e pelos Camarões. Foram, de facto, duas visitas profundamente emblemáticas, porque na Argélia claramente esteve em causa o diálogo interreligioso. Mas as razões que levaram o Papa à Argélia na sua primeira visita à África também têm a ver com o seu coração, com a sua alma, com a sua história de monge agostiniano. Sabemos que Agostinho nasceu em África e foi o grande bispo de Hipona, hoje Anabá. Por isso, o Papa Leão quis começar o seu périplo por África, visitando aquela que foi a diocese do seu fundador, Santo Agostinho. De facto, foi bonito, foi emocionante mesmo. Nós vimos o Papa Leão muito emocionado lá em Anabá, em Hipona, diante das ruínas da cidade, mas também na grande Basílica de Santo Agostinho, onde o Papa celebrou. Santo Agostinho, sabemos que viveu no século V, portanto há muito, muito tempo, mas marcou a história através da sua teologia, através da sua filosofia, mesmo através da sua ciência política. Sabemos que a Cidade de Deus é uma das suas obras mais importantes e diria mesmo emblemáticas.
0: Estamos a escutar o padre Tony Neves a fazer um balanço da viagem do Papa à África. Hoje ele está a focar-se na Argélia, país onde a comunidade cristã é residual e onde não há o direito à conversão religiosa.
6: Mas a ida à Argélia foi também uma ida a um país onde as comunidades cristãs são residuais. O direito da conversão não existe, portanto, para os argelinos ser cristão não é questão, não é hipótese, mas há liberdade para que aqueles que são estrangeiros possam viver a sua fé, possam aprofundar a sua fé. Neste momento ainda há duas dioceses grandes e mais três pequenas, portanto, são cinco as dioceses católicas na Argélia, onde a comunidade é de facto residual, digamos assim, mas o Papa disse de uma forma muito bonita que é uma comunidade pequena, mas importante. E isso sentiu-se em toda a sua visita, quando o Papa esteve em Notre-Dame d'Afrique, em Argel, e depois, quando esteve, sobretudo, em Anabá, em Hipona. É de salientar ainda uma intervenção muito, muito bonita e muito incisiva do Papa sobre a questão das migrações. Nós sabemos que a Argélia tem o deserto do Saara e tem também o mar Mediterrâneo. E nós sabemos que quer o deserto, quer o mar Mediterrâneo estão a ser cemitérios a céu aberto. Muitos dos migrantes que vêm do sul da África tentam atravessar o deserto e sobreviver ao deserto e tentam atravessar o mar Mediterrâneo para depois se chegar à Europa, que eles acham que é a terra prometida. E o Papa voltou a defender a migração e o Papa tentou fazer tudo o que estava ao seu alcance para que estas questões sejam bem tratadas, os migrantes sejam respeitados e a homenagem a estes que morrem no mar seja feita.
0: Foi o Papa Tony Neves num primeiro balanço para o nosso programa da viagem do Papa à Argélia. Na próxima semana continuaremos a olhar para este e para todos os outros países que o Santo Padre visitou: Camarões, Angola e Guiné Equatorial. Mas ainda sobre a Argélia, importa lembrar que Leão XIV lembrou os 19 mártires religiosos e religiosas assassinados entre os anos de 1994 e 1996, durante a década negra da Guerra Civil neste país situado no norte do continente africano. A história de algum destes mártires, monges trapistas de Tibrine, deu origem mesmo a um filme dos homens e de Deus, de que vamos agora escutar o respectivo trailer.

0: Vós sois deuses, filhos do Altíssimo, e porém morrereis tal como os homens. Como príncipes, todos falecereis. Ontem mataram mais um imã na rua. O seu mosteiro deve ter proteção militar. As atrocidades irão recomeçar. A minha decisão está tomada, recuso. E se eles aparecem no mosteiro, deixamos-nos abater sem resistir? É um risco.
1: Alguma vez te apaixonaste?
0: Sim, várias vezes. Até que apareceu outro amor, um ainda maior, e eu respondi a esse amor. Esta aldeia cresceu com o mosteiro. Vou-se embora porque somos como aves num ramo, sem saber quando levantar voo.
1: As aves somos nós e o ramo são vocês.
0: Não tenho medo de terroristas e ainda menos do exército, dos homens e dos deuses. Um filme de Xavier Beauvoir. Também eu não temo a morte. Sou um homem livre.
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3: Foi o trailer do filme Dos Homens e de Deus sobre o martírio dos monges trapistas na Argélia, nos anos 90 do século passado. E agora, mesmo na reta final do programa e de regresso a Portugal, vamos relembrar que a Fundação AIS continua a pedir ajuda para a recuperação dos edifícios da Igreja danificados, Catarina, pela tempestade Christine.
4: É verdade, Paulo, e é preciso mesmo uma grande ajuda para que as dioceses possam consertar os edifícios, para que as comunidades possam usufruir de novo dos seus locais de culto. E por isso, deixo aqui uma vez mais, Paulo, o meu muito, muito obrigada pela fantástica resposta de todos, mas temos de continuar esta campanha até ser possível reparar todas as igrejas e todos os espaços que ficaram danificados.
3: Muito bem, eu sei que também já dissemos aqui várias vezes, mas é sempre preciso lembrar, Catarina, como é que os nossos ouvintes podem então ajudar nesta campanha tão especial.
4: Claro que sim, Paulo, e digo, como digo sempre também, que é muito fácil, portanto basta ir à nossa página de internet em fundação-ais.pt ou então ligar-nos para o nosso telefone 21 754 4000, repito, 21 754 4000, e dar a ajuda que cada um queira dar. Mas volto a repetir, e também, e isto é válido também para todas as campanhas da AIS, e hoje aqui já falámos, por exemplo, da campanha SOS Líbano. Uhum. Portanto, a forma mais fácil é sempre através do MBWay, e o MBWay da Fundação AIS é o 918-125574. Eu repito, 918-125574.
3: Muito bem, obrigado, Catarina, e já que estamos a falar então em ajuda, é bom lembrar também que podemos todos nós ajudar a AIS com a declaração do IRS.
5: 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No ano passado, conseguimos mais de 200 mil euros. Este ano, temos de ultrapassar este valor, pois são cada vez mais também as comunidades que nos pedem ajuda, que nos pedem socorro. 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O mundo ignora-os, mas a Igreja acolhe-os. Obrigado por aliviar a cruz dos cristãos perseguidos.
3: E assim, lembrando que com uma pequena simples cruz na nossa declaração de IRS podemos ajudar os cristãos a suportar a cruz da perseguição religiosa, chegamos ao fim do programa de hoje. Falta apenas ainda uma nota de agenda e um apelo à oração. A Fundação AIS vai estar em Beja, no seminário, a 16 de maio, para a apresentação do relatório sobre a liberdade religiosa no mundo. A sessão começa às 15 horas e vamos contar com a presença do Bispo Dom Fernando. E deixo também aqui o lembrete que durante todo o mês de maio, a Fundação AIS propõe, Catarina, que seja um tempo de oração ininterrupto do Terço pela Paz.
4: É verdade, Paulo, e como disse aqui várias vezes, isto já é um clássico na Fundação AIS, o mês de maio é um mês de oração, sem parar pelo Terço pela Paz. A ideia é ver sempre alguém a rezar a todas as horas, todos os dias, durante todo o mês de maio, que é um mês tão especial para Nossa Senhora. Por isso, deixo aqui uma vez mais este desafio para quem nos está a escutar, para se juntarem à Fundação AIS nesta grande maratona. Peço, por favor, que nos contactem para fazer a inscrição. Precisamos de garantir que haverá sempre alguém a rezar e o objetivo, Paulo, é pôr os portugueses a rezar o Terço pela Paz.
3: Muito bem, por isso é que é necessário mesmo a inscrição, para nós garantirmos que todas as pessoas estão, a todas as horas, todos os momentos, estão sempre ocupados. É isso mesmo. Vamos então pôr Portugal a rezar o Terço pela Paz. E para se perceber a importância da oração, chamo agora a vossa atenção, e estamos mesmo no final do programa, para a mensagem que o Padre Anton, que é o assistente eclesiástico internacional da Fundação AIS, nos enviou. Uma mensagem que foi gravada na sede internacional da AIS na Alemanha, junto a uma pequena gruta que tem a imagem de Nossa Senhora de Fátima.
6: Caros amigos, estando aqui na nossa gruta de Nossa Senhora de Fátima, na sede da AIS, tenho um pedido urgente. Por favor, comecem a rezar pela paz. De alguma forma, nós na AIS somos especialistas em pessoas que sofrem por causa do terror, da guerra ou que se encontram nas necessidades mais urgentes das coisas básicas. Mas também recebemos muitos testemunhos que provam aquilo em que a Igreja acredita, que a oração tem uma grande capacidade de mudar a situação das pessoas. Sabemos que a oração faz a diferença. E é isso que vos estou a pedir. Por favor, comecem a rezar pela paz e para que o espírito de terror, de guerra, de vingança, seja vencido pelo amor do nosso Deus e do nosso Senhor Jesus Cristo.
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3: E agora sim, com este convite à oração, chegamos ao fim do nosso tempo. Todas as semanas marcamos encontro aqui porque há uma igreja que precisa da nossa ajuda. Agradeço a presença da Catarina Martins Betancur aqui em estúdio e assim também a colaboração de José Mário, Pilar Rocha, José Simões, Gonçalo Dias, Sérgio Melo e Félix Lungo, que muito agradeço. A Igreja no Mundo é um programa da Fundação AIS e é já retransmitido por 43 rádios em Portugal Continental, Madeira e Açores, mas também em Moçambique, Cabo Verde, Angola, São Tomé e Príncipe e Guiné-Bissau. E para mim, Paulo White, foi um gosto, como sempre, saber que esteve aí desse lado na nossa companhia. Despeço-me com amizade. Até ao próximo programa, até à próxima semana, se Deus quiser.
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1: 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São os representantes para introduzir em português. Seja bem-vindo à nova meia de Crawley, líder da Câmara de Crawley, Sr. Dr. Michael Jones, a convidada de honra, a Presidente da Câmara Municipal da Calheta, a Dra. Daniela Lessa, a Sra. Cônsul-Geral de Londres, a Dra. Ana Brito Maneira, que está cá também pela primeira vez, também pela primeira vez o Sr. Diretor Regional das Comunidades da Madeira, Dr. Sérgio Gomes, bem-vindo. O Sr. Presidente da União de Freguesias de Ribeirões e Campos, do Conselho de Vieira do Minho, também representação do Presidente da Câmara, Sr. Engenheiro Rui Silva, o Sr. Presidente da Junta de Freguesia do Arco da Calheta, o Sr. Adelino, o Sr. Conselheiro das Comunidades Madeirenses no Reino Unido, o Sr. José Silva, e também agradecer às digníssimas festeiras Patrícia Sousa, Ana Pita, Sandra Agrela e Irene Silva. Bem-vindos.
2: Depois de ter apresentado todas as entidades a quem damos o welcome, também bem-vindo a todos vós nesta celebração solene em honra do Espírito Santo. Hoje celebramos Pentecostes, e Pentecostes é o dom que nós recebemos de Jesus ressuscitado, o dom que faz de nós contemporâneos ao próprio Jesus. Esta Santa Missa, vamos rezar por toda a comunidade. As intenções desta Santa Missa são para toda a nossa comunidade e também para as nossas famílias. Todas as nossas famílias. E agora vamos começar, em nome do Pai, do Filho e do Espírito Santo. Amém. Amém. A graça de nosso Senhor Jesus Cristo, o amor do Pai e a comunhão do Espírito Santo estejam convosco.
3: Bendito seja Deus que nos uniu o amor de Cristo.
2: Irmãos e irmãs, para celebrarmos dignamente os santos mistérios, reconheçamos que somos pecadores. Confesso a Deus Todo-Poderoso e a vós, irmãos, que pequei muitas vezes por pensamentos, palavras, atos e omissões, por minha culpa, minha tão grande culpa, e peço à Virgem Maria, aos anjos e santos, e a vós, irmãos, que rogueis por mim a Deus nosso Senhor. Deus Todo-Poderoso, tenha compaixão de nós, perdoe os nossos pecados e nos conduza à vida eterna.

0: Oremos, Deus do Universo, que no mistério do Pentecostes santificais a Igreja dispersa entre todos os povos e nações, derramai sobre a terra os dons do Espírito Santo, de modo que também hoje se renovem nos corações dos fiéis os prodígios realizados nos primórdios da pregação. Por nosso Senhor Jesus Cristo, vosso Filho, que é Deus convosco na unidade do Espírito Santo.
1: Amém.
0: Vamos sentar e vamos escutar a primeira leitura.
2: Primeira leitura. Leitura dos Atos dos Apóstolos. Quando chegou ao dia de Pentecostes, os apóstolos estavam todos reunidos no mesmo lugar. Subitamente fez-se mover uma voz vindo do céu, um rumor semelhante a uma forte rajada de vento, que encheu toda a casa onde se encontravam. Viram então aparecer uma espécie de línguas de fogo que se iam dividindo e pousou-a sobre cada um deles. Todos ficaram cheios do Espírito Santo e começaram a falar em outras línguas, conforme o Espírito Santo lhes concedia que se exprimissem. Residiam em Jerusalém judeus piedosos, procedentes de todas as nações que há debaixo do céu. Ao ouvir aquele ruído, a multidão reuniu-se e ficou muito admirada, pois cada qual os ouvia falar na sua própria língua. Atónitos e maravilhados, diziam: não são todos galileus os que estão a falar? Então como é que os ouve cada um de nós falar na sua própria língua? Partos, medos, elamitas, habitantes da Mesopotâmia, da Judeia e da Capadócia, do ponto da Ásia, da Frígia e da Panfilia, do Egito, das regiões da Líbia, vizinha de Cirene, colonos de Roma, tanto judeus como prosélitos, cretenses e árabes, ouvimos-nos proclamar nas nossas línguas.

0: Segunda leitura. Leitura da primeira epístola de São Paulo aos Coríntios. Irmãos, ninguém pode dizer Jesus é o Senhor, a não ser pela ação do Espírito Santo. De facto, há diversidades de dons espirituais, mas o Espírito é o mesmo. Há diversidade de ministérios, mas o Senhor é o mesmo. Há diversas operações, mas é o mesmo Deus que opera tudo em todos. Em cada um se manifestam os dons do Espírito para um bem comum. Assim como o corpo é um só e tem muitos membros, e todos os membros, apesar de numerosos, constituem um só corpo, assim também sucede com Cristo. Na verdade, todos nós, judeus e gregos, escravos e homens livres, fomos batizados num só Espírito, para contribuirmos um só corpo. E a todos nos foi dado a beber um único Espírito. Palavra do Senhor.
1: Graças a Deus.
0: Sequência de Pentecostes. Vinde, ó Santo Espírito, vinde amor ardente, acendei na terra vossa luz fluente.
2: Vinde, Pai dos pobres, na dor e aflições, vinde e encheu de gozo nossos corações.
0: Benfeitor Supremo, em todo o nosso momento, habitando em nós, sois o nosso alimento.
2: Descanso na luta e te faz encanto, no calor sois brisa, conforto no pranto.
0: Luz de santidade que no céu ardeis, abraçai as almas dos vossos fiéis.
2: Sem a vossa força a favor.

0: facilmente. Nada há no homem que seja inocente.
1: Lavai nossas manchas, aridez regai, sarai os enfermos e a todos salvai.
0: Abrandai durezas para os caminhantes, animai os tristes, guiai os errantes.
1: Vossos sete dons concedei a alma do que em vós confia. Virtude na vida, amparo na morte, no céu alegria.

0: O Signore esteja convosco. Evangelho de nosso Senhor Jesus Cristo segundo São João.
1: Glória a vós, Senhor.
0: Na tarde daquele dia, o primeiro da semana, estando fechadas as portas da casa onde os discípulos se encontravam, com medo dos judeus, veio Jesus. Apresentou-se no meio deles e disse-lhes: a paz esteja convosco. Dito isto, mostrou-lhes as mãos e o lado. Os discípulos ficaram cheios de alegria ao verem o Senhor. Jesus disse-lhes de novo: a paz esteja convosco. Assim como o Pai me enviou, também eu vos envio a vós. Dito isto, soprou sobre eles e disse-lhes: recebei o Espírito Santo. Aqueles a quem perdoardes os pecados, ser-lhes-ão perdoados. E aqueles a quem os retiverdes, ser-lhes-ão retidos. Palavra da salvação.
1: Glória a vós, Senhor.
0: Podemos sentar. Estou acostumado a celebrar a missa mais para baixo, aqui parece que estou em cima de... Mas hoje nós celebramos a Pentecoste, com a Pentecoste nós vamos concluir o tempo pascal. E o que nós fizemos durante este tempo da Páscoa? E na realidade também todos os domingos nós fazemos isso. Nós encontramos, aprendemos a encontrar o Senhor Jesus numa forma diferente daquilo que os próprios apóstolos o encontravam quando ele caminhava na terra da Palestina. E como é que nós encontramos o Senhor Jesus? Encontramos o Senhor Jesus numa forma che non tem mai né spazio né tempo. Gesù supera o tempo e o spazio. Ele sta tutto in todos. E questo è o grande desafio che nós vivemos no nosso tempo. Ma perché a festa do Espírito Santo? Qual è o sentido desta festa? È esattamente aquilo che stava dizendo. Para nós encontrarmos o Senhor Jesus, precisamos de uma força che supere o tempo e o espaço. Porém, nós não precisamos olhar para trás, não precisamos olhar muito para frente. Nós estamos vivendo um momento presente, agora. Então, como é que nós poderíamos comparar a ação do Espírito Santo na nossa vida agora? Nós poderíamos comparar isso com uma palavra, ou um adjetivo também. A palavra pode ser atualidade e o adjetivo pode ser atual. Muitas vezes nós usamos tudo isso para dizer, por exemplo, tem coisas que não são mais atuais. E muitas vezes nós ouvimos também sobre a igreja não é mais atual, não tem, tá no passado. Ou outras coisas que podemos dizer hoje em dia, a inteligência artificial é uma coisa atual que vai estar na nossa vida. Atual também pode ser a presença do Senhor. E é o Espírito Santo que nos garante que hoje nós estamos encontrando o Senhor Jesus. Nós estamos demasiado acostumados a pensar sobre a religião algo que está por detrás, no passado. É verdade, nós recebemos dos nossos pais, dos nossos avós, toda uma bagagem de informações religiosas, mas o que é que nos garante que nós hoje estamos crendo realmente o Senhor ressuscitado? Esta é a ação do Espírito Santo. E isso tem a ver com a nossa fé. Isso tem a ver com aquilo que nós estamos vivendo agora. Nós não podemos, de jeito nenhum, simplesmente lembrar aquilo que o passado nos deu. O passado é muito importante porque fundamenta a nossa vida, mas também nós precisamos sentir agora a presença do Senhor. E o Espírito reduz esta distância entre o passado e o presente. E, portanto, quando se diz que a fé é uma escolha de vida, é porque nós sentimos que esta presença é verdadeira. E como é que o Espírito age? Ele age fora, nos sinais exteriores. Ele age dentro de nós. A presença do Espírito é dentro de nós. E digo isto também para quem não acredita, para quem não tem nenhuma fé. O Espírito age dentro de nós. E quando é que nós sabemos que o Espírito fala para nós? É uma coisa muito simples. Por exemplo, às vezes nós somos convidados a fazer um ato de consciência sobre a nossa vida. Não é preciso que alguém nos diga, faça um ato de consciência. Mas todos nós, no fim do nosso dia, nós estamos pensando as coisas que nós fizemos bem ou não fizemos bem. Quem é que fala para nós isso? É a nossa consciência que entra em relação com o Espírito que está dentro de nós. E quando é que nós pensamos que uma coisa é errada e outra é verdadeira? E mais ainda, quando nós pensamos que nós, só aquilo que nós estamos vivendo, somente nós sabemos aquilo que anda dentro de nós. O Espírito habita a nossa vida, não invade a nossa vida, habita, é diferente. Ele ilumina, ele faz de nós, diz para nós a verdade sobre nós. É isso que nós precisamos. É este Espírito que hoje nós celebramos. Então, lembra-se sempre, quando pense ao Espírito Santo, aí tem os sete dons do Espírito Santo, é o conteúdo do Espírito Santo. Mas aquilo que ele faz reduz a distância entre Jesus, que veio no meio de nós, e aquilo que nós vivemos agora, agora, não no passado, agora. E as escolhas que nós fazemos agora são verdadeiras, são reais, não são fruto de uma imaginação. E, portanto, Espírito Santo, vem. Esta é a oração que deveríamos fazer todos os dias. Vem, Espírito, dá-me a força de sentir a verdade que eu sou. Deus nos ama, diz a Bíblia. Deus nos ama. Mas como eu tenho a certeza que Deus ama eu, cada um de nós? É o Espírito que faz desta frase a verdade. Cada um de nós é amado por Deus hoje, agora, na sua condição onde ele está agora. É esta a grande força do Espírito. Então lembre-se, Espírito é atualidade, não é no passado, é atualidade. É Deus falando agora para mim, para você, Deus amando agora eu, vocês, Deus amando todas as pessoas, porque o Espírito habita em cada ser humano. Vamos agora levantar, vamos fazer a nossa profissão de fé. Creio em um Deus, Pai Todo-Poderoso, Criador do céu e da terra, de coisas invisíveis. Creio em um só Senhor Jesus Cristo, Filho unigênito de Deus, nascido do Pai antes de todos os séculos, Deus de Deus, luz da luz, Deus verdadeiro de Deus verdadeiro, gerado e não criado, consubstancial ao Pai, por Ele e todas as coisas foram feitas, por nós homens, para a nossa salvação, desceu dos céus, encarnou pelo Espírito Santo no seio da Virgem Maria, e se fez homem, também por nós, foi crucificado, ressuscitou o terceiro dia, conforme as Escrituras, subiu aos céus, onde está sentado à direita do Pai, de novo há de vir em sua glória, para julgar os vivos e os mortos, e o seu reino não terá fim. Creio no Espírito Santo, Senhor que dá a vida, e procede do Pai e do Filho, e com o Pai e o Filho adorado e glorificado, Ele que falou pelos profetas. Creio na Igreja, una, santa, cattolica e apostolica, para a remissão dos pecados, e espero a ressurreição dos mortos e a vida do mundo que há de vir. Amém. Irmãs e irmãos, neste dia santíssimo, em que terminam as festas pascais, oremos a Deus, Pai Todo-Poderoso, para que o dom do Espírito Santo renove a Igreja, dizendo com alegria: ó vino, Senhor.
1: Ó vino.

0: Pela Igreja presente em toda a terra, para que proclame as maravilhas do amor de Deus em todas as línguas e culturas do universo, oremos ao Senhor.
1: Amém, ó Senhor.
0: Pelo Papa, sucessor de Pedro, e pelos bispos que formam com ele o Colégio Episcopal, para que o Espírito Santo lhes dê ardor e sabedoria, oremos ao Senhor.
1: Amém, ó Senhor.
0: Por todos aqueles que invocam a Deus como Pai e receberam os seus corações, o dom do Espírito Santo, para que sejam testemunhas vivas do Evangelho, oremos ao Senhor.
1: Amém, ó Senhor.
0: Por cada homem que faz o bem e ama a justiça, que luta e sofre pela liberdade e pela paz, para que o Espírito Santo torne mais firme a sua esperança, oremos ao Senhor.
1: Amém, ó Senhor.
0: Pelos fiéis que receberam dons do Espírito e exercem ministérios na nossa comunidade paroquial, para que em tudo agradem ao Senhor, oremos ao Senhor.
1: Amém, ó Senhor.
2: Rezemos por todas as nossas famílias da nossa comunidade para que o Espírito sempre seja uma presença formidável na vida de todos os dias, para que saibam iluminar também a escuridão que às vezes nós vivemos. Rezemos ao Senhor. Rezemos pelas nossas crianças que vão se preparar para receber pela primeira vez o dom do Espírito, para o dom do corpo de Cristo, para que o Senhor alimente eles e faça crescer e eles se tornem testemunhas de Jesus. Rezemos ao Senhor.
3: Amém, Senhor.
2: Em agradecimento pelo dom da vida de Maria Fátima da Luz Macedo, que faz os anos, para que o Senhor continue abençoando ela e doando-lhe o seu Espírito, rezemos ao Senhor.
3: Amém, Senhor.
2: E vamos também pedir a Nossa Senhora de Fátima e Nossa Senhora que nos acompanhou hoje. Não está aí, mas está por aí, mas está presente sempre no meio de nós, todos, a fim da oração dos fiéis, nós vamos pedir a sua intercessão. E vamos dizer juntos, Ave Maria, cheia de graça, o Senhor é convosco. Bendita sois vós entre as mulheres, e bendito é o fruto do vosso ventre, Jesus. Santa Maria, Mãe de Deus, rogai por nós, pecadores, agora e na hora de nossa morte. Amém. Deus eterno e onipotente, que enviastes aos corações dos vossos fiéis o Espírito Santo da manhã do Pentecoste, tornai-nos testemunhas do Evangelho e das maravilhas que realizastes pelos homens. Vós que sois Deus com o Pai na unidade do Espírito Santo.
3: Amém.
2: Podemos sentar e vamos nos preparar pelo ofertório.

0: Orai, irmãos e irmãs, para que o nosso sacrifício seja aceito por Deus Pai Todo-Poderoso.
1: Receba o Senhor pelas mãos este sacrifício, para a honra e glória do seu nome, para nós, Pai, e para toda a nossa Igreja.
0: Concedei-nos, Senhor, nosso Deus, que o Espírito Santo, segundo a promessa do vosso Filho, nos revele plenamente o mistério deste sacrifício e nos faça conhecer toda a verdade por nosso Senhor Jesus Cristo, vosso Filho, que é Deus convosco na unidade do Espírito Santo.
2: Amém.
0: O Senhor esteja convosco.
3: Ele está no meio de nós.
0: Corações ao alto.
3: Nosso coração está em Deus.
0: Demos graças ao Senhor, nosso Deus.
3: É nosso dever, é nossa salvação.
0: Senhor, Pai Santo, Deus eterno e onipotente, é verdadeiramente nosso dever e nossa salvação dar-vos graças sempre e em toda parte. Hoje manifestastes a plenitude do mistério pascal e sobre os filhos de adopção, unidos em comunhão admirável ao vosso Filho unigênito, derramastes o Espírito Santo, que no princípio da Igreja nascente revelou o conhecimento de Deus a todos os povos da terra e uniu a diversidade das línguas na profissão de uma só fé. Por isso, na plenitude da alegria pascal, exultam os homens por toda a terra e com os anjos e os santos proclamam a vossa glória, cantando numa só voz.

Vós, Senhor, sois verdadeiramente santo, sois a fonte de toda a santidade. Santificai estes dons, derramando sobre eles o vosso Espírito, de modo que se convertam para nós no corpo e sangue de nosso Senhor Jesus Cristo. Na hora em que ele si entregava para voluntariamente soffrire a morte, tomò il pan e, dando grazie, partiu, deu aos seus discípulos, dizendo: tomai todos e comei, isto é o meu corpo, che sarà entregue por vós.

De igual modo, no fim da ceia, tomou o cálice, dando graças, deu a seus discípulos, dizendo: tomai todos e bebei. Este é o cálice do meu sangue, o sangue da nova e eterna aliança, que será derramado por vós e por todos para a remissão dos pecados. Fazei isto em memória de mim.

0: Mistério da fé.
1: Anunciamos, Senhor, a vossa morte. Proclamamos a vossa ressurreição. Vem, Senhor Jesus.
0: Celebrando agora, Senhor, o memorial da morte e ressurreição de vosso Filho, nós vos oferecemos o pão da vida e o cálice da salvação. Vos damos graças porque nos admitistes à vossa presença para vos servir nestes santos mistérios. Humildemente vos suplicamos que, participando no corpo e sangue de Cristo, sejamos reunidos pelo Espírito Santo num só corpo. Lembrai-vos, Senhor, da vossa Igreja, dispersa por toda a terra. Tornai-a perfeita na caridade, em comunhão com o nosso Papa Leão XIV, os bispos e todos aqueles que estão ao serviço do vosso povo. Lembrai-vos dos nossos irmãos e irmãs que adormeceram na esperança da ressurreição e de todos aqueles que na vossa misericórdia partiram deste mundo. Admiti-os na luz da vossa presença. Tende misericórdia de nós, Senhor. Dai-nos a graça de participar na vida eterna com a Virgem Maria, Mãe de Deus, São José, seu Esposo, os bem-aventurados apóstolos e todos os santos que desde o princípio do mundo viveram na vossa amizade para cantarmos os vossos louvores por Jesus Cristo, vosso Filho. Por Cristo, com Cristo, em Cristo. A vós, Deus Pai Todo-Poderoso, na unidade do Espírito Santo, toda honra e toda glória, agora e para sempre.
1: Amém.
0: Vamos agora rezar com toda a confiança a oração que Jesus nos ensinou.

0: Livrai-nos de todo o mal, Senhor. Dai ao mundo a paz em nossos dias, para que, ajudados pela vossa misericórdia, sejamos sempre livres do pecado e de toda a perturbação, enquanto esperamos a vinda gloriosa de Jesus Cristo, nosso Salvador. Senhor Jesus Cristo, que disseste vossos apóstolos, deixo-vos a paz, dou-vos a minha paz. Não olheis aos nossos pecados, mas à fé da vossa Igreja. Dá-lhe a união e a paz, segundo a vossa vontade, vós que sois Deus, como Pai, na unidade do Espírito Santo.
1: Amém.
0: E a paz do Senhor ressuscitado esteja sempre convosco.
1: O amor de Cristo nos une.
0: Vamos saudar uns aos outros com o sinal da paz.
1: Amém.

0: Felizes os convidados para a ceia do Senhor. Eis o Cordeiro de Deus que tira o pecado.
1: Senhor, é nosso digno que entrais a minha casa, mas sei uma palavra.

não foi assim.

coração os delas transborda de alegria e não conseguem, as lágrimas sobram. E portanto, vocês estão todas de parabéns. Estão todos de parabéns, todos aqueles que participaram e colaboraram de forma voluntária nesta festa. Nós sabemos que a festa ainda se prolonga durante todo o dia, mas o principal já se fez aqui, que é a celebração em honra do Espírito Santo. Queria também agradecer ao Senhor Padre por estes longos anos a defender a nossa comunidade, a acolher, a direcionar, a proteger aquelas palavras que ali estão e encaixam-se na perfeição consigo, a fortaleza, a sabedoria, a ciência, o conselho, o entendimento e a piedade, e claro, o temor a Deus, que é o que nos segue, faz-nos seguir o caminho. Portanto, o seu percurso e a sua ajuda perante a nossa comunidade, engrandece-nos a todos. Obrigada, Sr. Padre. Bem-haja a ser. E queria desejar uma salva de palmas à Justiça. Ainda há dias, numa conferência sobre saúde, falavam que os cuidados de saúde iam ser cada vez mais caros, porque cada vez mais direcionados para a pessoa, a medicação era cada vez mais cara. E como combater, como é que as entidades públicas poderiam combater essa mesma disparidade orçamental? E é precisamente através do bem-estar emocional, do convívio, do cuidar do estado psicológico. E isto serve para isso também, porque é celebração religiosa, mas é convívio. É onde vocês se encontram e onde vocês estão todos juntos. E é a verdadeira insígnia do Espírito Santo, é a união, a partilha. E é tudo isso que aqui se celebra e é tudo isso que vocês fazem pelo vosso bem-estar, pela vossa saúde. E claro, para levar o nome da Calheta cada vez mais longe e de todos os imigrantes também. Eu sei que muitas vezes quem está aqui passou por grandes dificuldades. Não é fácil deixar o país que nos veio nascer, mas tem de ter sempre a resiliência, que é isso que caracteriza o povo português. É a capacidade de resistência, de resiliência, de luta, de força. E é por isso mesmo que Portugal, a Madeira, a Calheta, está sempre orgulhosa de vocês, estejam onde estiverem. Eu queria também dizer, e não me farto de repetir isto, porque a comunidade imigrante aqui na Inglaterra, em Londres e na periferia, e no Reino Unido, aliás, vocês são a primeira, a segunda geração de imigrantes que aqui estão. O que vocês deixarem aos vossos filhos vão ter o retorno durante séculos, porque foi assim que fizeram na Venezuela, foi assim que fizeram na África do Sul. E, portanto, o trabalho que vocês estão a fazer é extraordinário, porque vocês estão a perdurar as nossas tradições. Não me vou alongar mais, Sr. Padre, mas eu quero que vocês saibam que onde estiver um português, onde estiver um madeirense, onde estiver um calhetense, estamos todos nós, juntos. Obrigada. Bem-aja a todos.

Muito bem. Para não alongar, a Sra. Presidente da Câmara quer entregar às Sras. Festeiras uma prenda. E depois, primeiro ao Sr. Padre, e agradecer ao Sr. Padre, de facto, 14 anos de dedicação a esta missão. Este começou com o batismo e deu-lhe o

E a missão é assim, e estamos muito gratos ao Sr. Padre João Doménico por aquilo que tem feito, alimentando na fé. E assim, Sr. Presidente da Câmara, quero lhe entregar uma prenda ao Sr. Padre João Doménico.

0: mudar o protocolo, mas eu esqueci-me de uma coisa importante, de agradecer o GEMA, que ele tem sido uma ajuda fundamental também no Elderguessal.
1: Faço sempre com muito gosto em, para dignificar e promover a nossa terra. A senhora Presidente quer oferecer também às senhoras festeiras, também uma prenda e uma lembrança para a comemoração deste dia. As festeiras, a Patrícia Souza, Susana Agrela, Ana Pita e Irene Silva, e para elas uma grande salva de palmas. Pela primeira vez tivemos 4 mulheres corajosas a fazer esta festa. Senhor Presidente da Câmara, quer entregar uma prenda à nova Mayor Crowley, a partir desde sexta-feira, teve uma nova Mayor, e have new mayors, it'll be a pleasure. So the Mayor of Quilheta, I want to give a gift to you.

Sr. Presidente da Câmara também quer entregar um presidente ou ao líder da Câmara, o Michael, que tem sido grande amigo da nossa comunidade. It's for the Michael, thank you for the support of the Portuguese community. Também a Sra. Presidente da Câmara quer dar uma lembrança à Sra. Cónsul. Pela primeira vez tivemos nesta festa a Cónsul Geral de Portugal, a Dra. Ana Brito, de facto, tem-nos ajudado a comunidade. E a Sra. Presidente também quer dar uma lembrança, que nós somos irmãos, embora vivemos nas ilhas, ao Sr. Presidente da Câmara, de, não, Presidente da União de Freguesias, de Ribães e de Campos de Interpretação, vem de Vieira do Minho.

Senhor Padre, peça paciência, mas é festa, é festa. As festeiras já comandam, senão depois elas me puxam as orelhas. Elas dizem que têm umas prendas para dar. E queriam dar uma prenda à senhora Presidente da Câmara da Calheta. É que é assim, peço que as festeiras que se organizem. Senhora Presidente da Câmara, venha, se puder vir cá. Tenham paciência, mas hoje é festa. Elas a comandam, mulheres ao poder.

Elas também querem oferecer uma presente à senhora, a nova mayor de Crawley. The organizers, I want to give the gift, a special gift to you. Welcome. Thank you. So you have flowers from Madeira. Também querem gratificar com uma lembrança a senhora Cônsul-Geral de Portugal, as senhoras festeiras querem entregar também à senhora Cônsul-Geral, que se chama Ana Ibrito Maneira, que eu pensei que na primeira vez que era Madeira. A senhora Cônsul tem feito um trabalho connosco, sempre que havia dedicações, problemas na comunidade, a comunidade é, digamos, reconhecida por isso, é a senhora Cônsul que eu envio para resolver apontamentos, problemas da comunidade, é a senhora Cônsul. E, de facto, tem sido eficaz e, digamos, de uma forma clara e nos ajudado a comunidade. As senhoras festeiras também querem entregar ao Michael Jones. So the organizer want to give a gift to you, because you're looking for us. I know. Sorry for the exercise.

Também pela primeira vez está cá o Sr. Diretor Regional das Comunidades Madeirenses e da Cooperação Externa, em representação do Governo Regional, Dr. Sancho. Os senhores festeiros também querem lhe gratificar, dar um presente e agradecemos a presença. Depois, os senhores festeiros também querem dar uma lembrança ao Sr. Presidente da União de Freguesias de Ribeiros e de Campos e representação também do Sr. Presidente da Câmara de Vieira do Minho. Como sabem, a Susana Agrela é de Vieira do Minho, por isso é que é a razão de estar aqui presente. Elas querem gratificar a sua presença e agradeço ao Sr. Engenheiro Rui Silva. E pedimos à esposa que também tem uma prenda. Se faz favor, a esposa do Sr. Engenheiro. E agradecemos também a presença aqui neste evento. Os senhores festeiros também querem dar uma prenda aqui ao Sr. Presidente da Junta do Arco da Calheta, ao Sr. Adelino Silva, de onde nasceu esta tradição. A tradição foi trazida há 14 anos, cada edição evidência concretamente do Loreto, e de onde é que é Presidente de Junta de Freguesia. Muito obrigado. E por fim, queríamos gratificar também que temos aqui o Conselheiro das Comunidades Madeirenses, que nos honra, o meu amigo José Silva, que também temos aqui uma lembrança para si, e agradecemos imenso a sua presença. Muito obrigado.

Bem, o senhor engenheiro Rui Silva tem uma prenda para oferecer à Mayor de Crowley, aqui presente, não é? Muito bem. Ok. So, the president of the Midland, of the one the village of the north, I want to give to you the mayor. Ok? A mayor é da zona de Bibush, a council de Bibush, e fui eleita sexta-feira, para lembrança. Depois também, as senhoras festeiras querem oferecer, de uma forma muito especial e carinhosa, fui o último, mas os últimos são os primeiros, porque o senhor é o pastor. Ao senhor padre João Doménico, uma grande salva de palmas por tudo.

0: Eu não sei se me esqueci de mais alguma coisa. A Meyer de Crowley. Creio que também tenho duas lembranças para entregar, certo?
1: Já está? Ah, já está. Ok.
0: Falta alguma coisa? Só um minuto. Desculpem, as mulheres, normalmente é aquele o sétimo sentido, alguma surpresa. Vamos ver para quem é. É para a Nick. Ela tem sido, de facto, uma acompanhante, uma colaboradora.

0: senhoras justeiras dizem que está tudo e quem tem a palavra é o senhor padre.
1: Começamos uma hora antes da missa para poder ter o tempo necessário. Mas eu também, no final desta tempo em que nós visitamos as famílias, em primeiro lugar, quero agradecer todas as famílias que nos acolheram, acolheram as festeiras, as saloias, os tocadores, os motoristas. Então, muito obrigado por abrir as portas da vossa casa, acolher-nos. Esperamos que, com a música, com a oração, ter trazido nas vossas casas paz e luz para vocês. E como fizemos todos os anos, também nós, a única coisa diferente é que isto foi feito à mão, tem também, pode ter erros, mas os erros são feitos à mão, então não são erros, são feitos com o coração de quem fez isto. Então eu gostaria de, assim, entregar aqui um pouquinho às pessoas que durante este 40 dias foram dedicando o tempo para... Me permita de dizer uma coisa antes de... Hoje, nós, não nós, as mulheres deram um pontapé ao machismo. Essa é... Olha, vocês vão achar que estes homens aqui, os maridos das festeiras, estão trajados assim porque eles querem... As mulheres mandam. Mas, muito bem, mais uma recomendação. Vamos sempre amar as nossas mulheres, sempre, sempre. Homens, vamos sempre amar as nossas mulheres, sempre, sempre. Então, muitos parabéns às festeiras que hoje mostraram, mas também quero dizer uma coisa, os maridos destas festeiras aqui teriam feito a mesma coisa para elas hoje. Então, também eles são para agradecer. Então, vamos rapidamente chamar, eu vou chamar aqui, tem que subir aqui, porque eu não vou descer. Vou chamar aqui a Marília Sá, Danta Sá. Está aqui. Realmente, ela é a filha da Marília, mas ela começou bem pequenina. Olha que agora é uma mulher de verdade. Então, você vem representar a sua mãe. Então, diga obrigada à sua mãe. Por que a Marília? Porque junto com a Ana, ela fez todos os cabelos das saloias, das festeiras, de João também. E, então, diga obrigado à sua mãe, tá bom? Tá, muito obrigado. Também queremos agradecer a quem arrumou a igreja com as flores e também queremos dizer um muito obrigado a Ana Jardim. Também que arrumou a igreja, preparou para nós. Muito obrigado, todos os anos ela faz para nós, faz com que a igreja seja bonita. Muito obrigado, Ana. Também para você. Agora vou chamar os grupos, porque se vou fazer um por vez, aqui não acabamos mais. Então eu vou chamar o grupo dos motoristas. Onde é que estão os motoristas? Levanta-se. Então vou chamar Ricardo, Martinho, Manuel, João e Esteban. Venham aqui. Muito obrigado. Olha, com esses tempos, ser motorista não é fácil, é porque o diesel é 1,85, então eles, mas aqueles que, por que eles são parte disto? Porque quando a gente faz a visita do Espírito Santo, você tem que imaginar que você tem que chegar ao destino certo. E eles realmente nos levaram ao destino certo. Então, muito obrigado pelo vosso empenho, pelo tempo que vocês dedicaram para fazer com que nós podemos alcançar mais famílias que podemos. Então, a Estevão, muito obrigado. É. Ao João, muito obrigado. É. Ao Manuel, muito obrigado. É. Ao Martinho, muito obrigado. É. E ao Ricardo, muito obrigado. É. Nós fomos também com... Aqui a foto de uma das fotos que colocamos é o táxi do Manuel, está dentro aqui. É. Então, é. Eu não sabia que você gostava do táxi. Então, vamos fazer uma salva de palmas, porque esse foi um serviço muito grande. E agora vamos chamar aqui os nossos tocadores. É, tocadores, porque quem anima a visita do Espírito Santo são quem toca o acordeon, a guitarra, o braguinha, tudo isto. Então quero chamar aqui Roberto Peregil, Micaela Battista e Miguel Ramos. Muito obrigado. Você gosta desta? E, olha, eu só tenho que agradecer porque eles fizeram isso com dedicação, nunca se queixaram, nunca falaram, sempre animaram também. Infelizmente, nas famílias tivemos a visita um pouquinho rápida, mas onde nós estivemos, eles estavam à disposição para tocar, para animar, para encorajar as nossas saloias. Então, muito obrigado por esta vossa missão que vocês cumpriram muito bem. Roberto, muito obrigado. Micaela, muito obrigado. E Miguel, muito obrigado. E depois vamos tocar. Vamos agora reconhecer ao serviço que fizeram pela primeira vez, como já foi dito, as mulheres foram festeiras, habitualmente sempre os homens. Este ano as mulheres pegaram firme e fomos firme até o fim. Então quero agradecer a Susana Esteves. A Patrícia Souza. Obrigado. A Irene Silva. Muito obrigado. E a Ana Pita. Muito obrigado. Muito obrigado. Então, eles abriram uma nova etapa para... E, de fato, os novos festeiros agora vão ser pessoas novas que vão acompanhar. Então vocês abriram um novo trajetória para nós continuarmos esta missão da visita do Espírito Santo. As festeiras são as responsáveis de tudo, de toda a organização, desde o começo até o fim. E, de fato, elas hoje são as protagonistas, as rainhas, digamos assim, deste dia, porque fizeram realmente, acompanharam desde o início até o fim. Então, muito obrigado por tudo aquilo que vocês fizeram. Obrigado, Ana. Obrigado, Susana. Muito obrigado.

Olá, mais uma vez, uma boa tarde a todos vós. Tenho um pequeno problema aqui de eletricidade, mas penso que agora está normalmente estável. O que não faltam são viatas para nos atormentar. É sempre, sempre um prazer estar aqui nesta festa de Crowley. Mesmo aqui está uma temperatura de 30 graus, estão assim quentes, estavam para comer os lados e beber as cervejas.

0: do Zico Band 2025. E não tenho sido vocês a ser a Rosofonia do Santíssimo, organizada esta vez de novo vosso convite. Não só palmas para a organização da festa, essas flores. Nosso festeiro também.
1: Meus amigos, o De Canto Canto hoje está aqui na nossa festa de Crowley. Daqui a pouco vai atuar. É sempre com gosto, sempre com esta grande festa, com esta. Aqui está muitas pessoas, e eu continuo a ouvir muitas pessoas, e também o calor também ajuda para tomar uma cervejola a mais, mas também o pessoal tem que beber muita água. Então vamos ficar com este tema, que é do Canta Canta, e daqui a pouco

Então, meus amigos, vamos continuar aqui com muita música que daqui a pouco. Isto é assim, música de um lado e música de outro. Então temos que fazer um compasso de espera para daqui a pouco, então, quando os cantores realmente começarem a cantar, então, para dar direto aqui na nossa RCM. São 11 horas e 49 minutos. É com muito prazer que estou aqui hoje, outra vez na rádio Canting da Madeira. E então, meus amigos, vamos continuar com a Márcia Amaro. Por exemplo, Márcia Amaro também vai estar aqui. Vai estar aqui o Buzico, vai estar aqui o Mini Break, vai estar aqui o DJ Fábio Costa, também a Lúcia Macedo. Então, muita música a passar aqui na nossa RCM.

aqui, meus amigos, a marcar 25 graus para chegar aos 31 e vê-se já muitas pessoas aqui, muitas pessoas a beber a sua cerveja, a beber a sua água, também a comer, tem muita comida. Se você está por esses lados, arredores aqui também de Crowley, ou mesmo em Londres, dê um saltinho aqui à nossa festa de Crowley.

0: Então, meus amigos, mais uma vez uma boa tarde a todos aqui da Festa de Crowley. Hoje temos uma temperatura de 25 graus para chegar aos 30, não chegou aos 40 por milagre. E agora temos um grupo de jovens da casa dos 30, mais ou menos, o Tea Break, que vai atuar daqui a pouco. E queria agora que. Vou fazer uma pergunta a todos vós. O que é que acha desta festa e do ambiente aqui da nossa comunidade?
1: É assim, antes de mais, bom dia ou boa tarde, se salvo erro. Está a bater ali. É assim, nós acabámos de chegar, mas pelo que conseguimos ver, a festa há de ser uma festa que promete, porque o ambiente está extraordinário. De facto, acho que é recíproco, todos, não é?
2: É exatamente. Como eu dizia ontem, já valeu a pena só pela simpatia com que nos receberam. Por isso, agora é esperar por este dia fantástico, cheio de gente, para fazermos uma grande festa junto convosco.
3: Olá. Não, de facto, o que eles disseram está mais que justificado, porque tem bastante adesão, está muita gente, estamos a tratar lindamente, malta super porreira, estamos a sentir literalmente em casa, uma amabilidade fora de série, e certamente vai correr tudo bem, sim, sem dúvida.
0: E já agora, com esta temperatura, e porquê o nome Tribreak? Porquê tem este nome?
1: Mini break.
0: O mini break.
1: Mini break. Ora bem, o mini break surgiu porque nós somos três profissionais de televisão e

0: E eu e o Nuno somos dois animadores de público. O Fábio sempre foi nestas leads o DJ que trabalhava connosco. E nós, basicamente, durante um programa que existiu durante 14 anos, que era o Somos Portugal, nós animávamos os intervalos. E quando o programa basicamente acabou, ou pouco antes de acabar, nós decidimos trazer isto para a frente das câmaras. E acho que, dados nós só fazermos os intervalos, achámos piada a fazermos um mini break, ou seja, um intervalo aqui um pouco mais pequeno, e trazermos isso por aqui fora.
1: E agora uma coisa, de onde é que já atuaram, onde é que vão atuar e os próximos lugares?
2: Bom dia, tudo bem? Está vazio? Peço desculpa aos ouvintes que não estão a ver, mas sim a ouvir. Passou aqui um senhor com um jarro de poncha, mas vazio, e nós, está calor e temos sede. Isto sim somos os mini break, não é estas pessoas tão direitinhas que estávamos aqui a falar. Está bem? Pronto. Não, olha, 2 a 15, não.
0: 2 a 15.
2: De ontem,
0: ontem, ontem
2: sábado,
0: 15.
2: sábado, dia 6 já de junho vamos estar. Ai, Jesus. É aqui em Londres também. Mas se pudermos esperar um bocadinho.
0: Mas enquanto tu esperas e não esperas.
2: Podes ir falando, Fabinho.
3: Então, dia 20 de junho vamos estar em Felgueiras, dia 27 em Perpinheiro, Sintra, e dia 4 de julho vamos a Luxemburgo.
2: Exatamente. Dia sábado, 6 de junho, vamos estar
0: na festa de Lusitana em Scalabrini, no Scalabrini Center. Ou
2: É
0: seja, isto é em
2: Brixton.
0: Brixton Road.
2: Exatamente. Portanto, quem nos está a ouvir, é possível ir-nos ver, não é?
1: É verdade, sim, senhor. E meus amigos, é tão bom, e não se esqueçam de vir aqui a esta festa, que já com 25 graus, daqui a pouco chegou aos 30, e aqui com estes jovens, parecem os três mosqueteiros. Ontem, eles já cantavam e parecia que estremecia tudo, era quase 10 horas da noite, a igreja quase caía pelos ares. E quais são as músicas que hoje vão cantar aqui?
0: É assim, antes de mais dizer-vos que estes três jovens, o mais jovem daqui tem 40 anos. É o mais jovem que está aqui tem 40 anos. Pronto, depois temos o mais velho, que está aqui, que está muito perto aqui do nosso locutor, e depois temos o intermédio, que sou eu. Pronto. Em relação às músicas, nós hoje, dado ser uma festa portuguesa, vamos trazer muita, muita música portuguesa, única e exclusivamente só música portuguesa, muitos covers. As nossas já andámos aí agora, o pouco tempo que nós estamos aqui, já toda a gente andou aí a cantar Os Braços no Ar e o Botafogo no Terreiro. Por isso, acho que a nível de música portuguesa vamos trazer uma coisa muito rica.
1: E como eu disse desde ontem, que eu os ouvi já cantar estas duas vozes aqui, e depois temos ali o DJ, que é música, meus amigos. Então não se esqueça, se você está em Londres, está no Japão, está no avião, e daqui a pouco já está aqui. E agora uma palavrinha para os nossos ouvintes, para saberem que têm que vir cá mesmo para ouvir-vos. E o que acham desta comunidade madeirense? É praticamente madeirense.
0: Então, a palavrinha para quem está a ouvir, tanto que esteja cá em Crawley como quem esteja na Madeira, é: os que estão cá, venham cá ter, a festa vai ser muito promissora, vamos nos divertir imenso. E para quem está na Madeira, faltou-nos aqui uma data, que é o dia 2 de agosto.
4: 2 de agosto.
0: Dois.
4: Nós só ficamos até julho.
5: Exatamente, o Fábio não disse
0: Mas
5: todas.
0: sendo
5: Tínhamos
0: esta
5: precisado da manhã toda.
0: Sendo esta uma rádio online da Madeira, e nós no dia 2 de agosto estamos na Madeira, acho que quem não conseguir vir até aqui a Londres no dia 2 de agosto pode ter connosco à Madeira. Sigam as nossas redes sociais, Mini Break Oficial, que lá vos diremos ao certo onde é que será a festa.
3: Mas se tivermos tempo, podemos indicar mais umas datas. As pessoas podem já pegar na
5: Vão às
3: caneta.
5: nossas redes
0: As pessoas não têm que estar a levar contigo. Mini break. Queres dizer as... Queres... Facebook.
5: Mini break.
0: Então, mas digam, diz lá as datas.
5: Não digas todas. Não digas todas.
0: Diz.
3: Vamos, então dizemos só algumas.
0: Diz.
3: Só algumas.
0: Diz.
3: Então vá. Dia 25 de julho, vamos a Pereiro, Alcoutinho, no Algarve.
0: No Algarve.
3: No dia 1 de agosto, vamos a uma aldeia, fica perto de Aviz, a Aldeia Velha.
0: Por onde?
3: Aviz. No dia 2 de agosto, sim, aquela data, Madeira, estamos lá. No dia 7 de agosto, Celavisa.
0: Celavisa, uma aldeia aquela, extraordinária.
3: Arganil, não é? Arganil. É,
0: exatamente.
3: Dia 8 de agosto, em Ponta de Lima.
0: Ponta de Lima.
3: Pronto.
5: Não digas mais. E
0: pronto. E a partir daí vais redes sociais, sigam-nos que vocês vão ver que isto é sempre em festa.
1: Então, meus amigos, ficamos com este grupo muito simpático e também boa música do Mini Break. Obrigado a todos vós e daqui a pouco eu quero-vos ouvir também que vai passar aqui na...
3: Vai ser
1: direto na RCM. Então, estou à espera de tudo, faço tudo, para, mas que não me arrebenta com o meu PC. E mais uma vez, obrigado a todos vós.
3: Obrigado.
1: Então, meus amigos, ficamos com este trio Mini Break de jovens que têm boa música. Então, daqui para cinco vai passar aqui a música que eles vão tocar.

0: Então, meus amigos, neste momento estamos com o padre daqui, o seu padre Jean Domenico, que está aqui mesmo ao meu lado. E então vou fazer umas perguntinhas a ele. Mas antes, amigos ouvintes, é com muito gosto que damos agora a palavra a alguém que tem acompanhado a nossa comunidade, não só na fé, mas também nos momentos de alegria, dificuldades e união. Recebemos hoje o nosso estimado padre, uma conversa simples, humana e simples. Senhor padre, o que representa para si estar presente nesta festa de comunidade?
1: Diga aí.
0: Presente para si.
1: Ah, muito bem. Bom, este é 14 anos que nós estamos fazendo isto. O mérito é todo da comunidade aqui, do pessoal que se organizou e também conquistou este espaço, porque o espaço que temos aqui em Santa Bernadette não foi simples para nós encontrarmos. E o pessoal se organizou antes como comunidade de fé e depois também como comunidade social aí que se encontra, que leva para frente as tradições que são típicas da Madeira. Não somente isso, mas também da partilha com outras pessoas que não são madeirenses.
0: Na sua opinião, qual é a importância de manter viva as tradições portuguesas e madeirenses no estrangeiro?
1: Olha, não é somente para os moradores da Madeira. Isso também, óbvio, manter a identidade da nossa história, eu acredito que seja um ponto fundamental, porque uma pessoa sem identidade, um povo sem identidade, não tem história, não tem futuro. Mas aquilo que é interessante, como o mundo mudou, e o mundo ficou muito misturado, aquilo que acho muito importante é partilhar as nossas tradições, os nossos valores, tudo aquilo que nós somos, partilhar com outros povos, com outras pessoas. Então isto é importante também.
0: Sim, padre, muitas pessoas vivem longe da família, da sua terra. Que mensagem gostaria de deixar aos imigrantes?
1: Os imigrantes não devem se sentir os últimos, mas os imigrantes trazem valores. Não é somente, é claro, deixar a própria terra é um sofrimento muito grande, especialmente pelos povos mediterrâneos, como Madeira, sente muito a saudade, é um dos sentimentos mais fortes. Porém, os migrantes não são os últimos, embora na escala social, muitas vezes, quando chegam numa terra nova, eles são os últimos, mas eles trazem os valores da sua história, trazem os valores da sua religião, trazem os valores daquilo que eles são. Isso é muito importante.
0: A fé continua a unir as comunidades portuguesas como antigamente?
1: Eu acredito que sim, porque a festa que nós hoje celebramos, o Pentecostes, é também aquela que reaviva a fé. A fé não é uma coisa morta, a fé não pode morrer, não pode ser somente por um hábito que você tem, mas guia, dirige a sua vida. E o Espírito é a obra do Espírito, dirigir a vida da fé. A fé não é morta, nunca é morta a fé.
0: Sr. Padre, a última pergunta. Que conselho deixaria aos jovens portugueses que crescem aqui em Inglaterra?
1: O conselho é muito simples. Eles viver a vida deles plenamente, mas ao mesmo tempo não esquecer as raízes de onde eles vêm. Não se envergonhar de onde eles vêm. E certamente eles vão ser pessoas também seguindo o seu caminho, eles são pessoas melhores porque têm a cultura dos pais, a cultura onde eles cresceram aqui, e eles vão se tornar pessoas melhores.
0: E agora, eu dizia que era a última pergunta. A última pergunta é uma palavrinha para todos os imigrantes espalhados por esse mundo fora.
1: Os imigrantes são o futuro do mundo. Está na mão dos imigrantes o mundo, não na mão dos poderosos. Os imigrantes podem ser o futuro do mundo, porque o mundo está mudando muito rapidamente e os imigrantes podem ter um papel muito importante. Então, para mim, são eles o futuro do mundo. Então, cada um se sinta a casa onde ele está, porque sabe que traz uma história bonita de cultura, de língua, de bondade, de solidariedade, é isto aquilo que conta no mundo novo.
0: Senhor Padre, muito obrigado pela sua presença, pelas suas palavras e pela sua dedicação à nossa comunidade, que continua a levar esperança, união, a fé e a todos nós. Foi um prazer tê-lo aqui conosco. Muito obrigado.
1: Muito obrigado também a vocês e pela obra que vocês fazem de divulgação, que é muito importante. A comunicação daquilo que se faz é muito importante para dar alento e dar respiro à vida das comunidades. Muito obrigado também a vocês. E sei que vocês fazem tudo grátis. Não é uma coisa que vocês são pagos, voluntários, e isto dá ainda mais mérito a vocês.
0: Obrigado mais uma vez aqui o Sr. Padre Jean Domenico, daqui da Igreja de Santa Bernardete. Mais uma vez, Sr. Padre, muito obrigado. Okay.

Então, meus amigos, tivemos aqui o Padre Jean Domenico, aqui umas palavrinhas, e não se esqueça, se você está perto, então venha aqui até Crowley.

Sardana, que é a terra de pó, e a terra da Messarocas grátis. É, mas que fica assim.

0: Então, meus amigos, hoje a festa vai ganhar ainda mais alegria, boa disposição e muita música popular madeirense. Temos connosco um artista conhecido com o seu talento, sua simplicidade e também pelo grande sentido do humor. Um homem que sobe ao palco para cantar, mas também para fazer o povo sorrir e esquecer os problemas que há de alguns momentos. Diretamente da nossa Ilha da Madeira, recebemos com um grande aplauso o amigo Buzico. Buzico, em primeiro lugar, bom dia, boa tarde já para você.
1: Bom dia, portugueses e madeirenses espalhados por todo o mundo, em especial os que estão aqui na Inglaterra.
0: Buzico, antes de mais, obrigado por estar connosco aqui em Crowley. O que sente a cantar para a comunidade madeirense?
1: Olha, sempre uma alegria, tocar para os madeirenses, seja na nossa terra ou seja fora da nossa terra, é sempre uma alegria. Foi onde comecei a tocar de casa em casa, de bar em bar, ia de festa em festa. Hoje em dia tenho o privilégio. Nem todos os artistas têm, mas menos deviam ter, nem que seja uma vez na vida, poder tocar nas comunidades, seja em que país for, seja na terra onde nasci, na França, seja aqui na Inglaterra, África do Sul, Canadá, Venezuela. É sempre uma alegria tocar para os nossos madeirenses, porque nós estamos a trazer umas lembranças, é sempre um cheirinho do que é nosso, que é a nossa cultura. É a nossa cultura, de alguma modo, a cultura são as pessoas, então nós estamos a levar um pouco, e é através da música, que é um dos. Prontos, cada um ajuda com os seus dons, há pessoas ajudam na culinária, no teu caso aqui na rádio também ajuda a publicar as músicas, fazer as entrevistas aos nossos artistas. E eu, o meu dom é a música, é cantar, é animar, é brincar com as pessoas e pronto, desde que traga alegria, é um pouco de felicidade, porque a vida do imigrante não é fácil, é uma vida dura, uma vida de muito trabalho, de sol a sol, e então ver este espaço de convívio, mesmo que seja uma vez por ano. É bom para o stress. Nem todos podem voltar à Madeira com a frequência que gostavam, que gostariam, de férias. Nem todos podem ir de férias muito, tanto tempo como gostariam. E pronto, também, pronto, e a vida é mesmo assim. Portanto, é sempre uma alegria e é sempre um prazer ver as comunidades madeirenses, seja qual for o país, mesmo que seja desde a África, a América e a Europa.
0: Buzico, a sua música tem muita alegria e tradição. Como começou a sua paixão pela música?
1: A minha paixão pela música começou pela. Fui incutido pela minha mãe. A minha mãe sempre cantou muito desafinado, nunca cantou bem. Ela admite e não estou emocionado. Mas é culpada disto da minha mãe. A minha mãe sempre pôs os discos a tocar. Linda de Souza foi uma referência em criança, uma música, a artista favorita da minha mãe. Portanto, que a minha mãe foi imigrante 15 anos em França. E eu nasci lá e vim com 1 ano para a Madeira, 1 ano de idade. Nasci, eu já nasci imigrante, filho de imigrantes madeirenses. E então, a música sempre foi uma coisa que matou a saudade dos meus pais no trabalho, quando estavam imigrantes. E quando voltaram para Portugal também, a música estava sempre presente no trabalho. E eu cresci no ambiente de trabalho dos meus pais, que era mesmo o pé da minha casa. E então, mesmo dentro de casa, tanto no quarto de dormir tinha um teclado, na sala tinha outro teclado, na cozinha tínhamos um teclado. Que a minha mãe sempre queria que eu ou a minha irmã tivéssemos sempre gosto pela música. A minha irmã canta muito bem, mas ela é um pouco mais envergonhada, não teve aquele ponto de fugir, é aquela desinibição de avançar os palcos e coisas assim. Acabou, pronto, trabalhar noutra área, mais na área administrativa, na área do management. E eu estudei management também, gestão de empresas, mas. A música tem-me chamado mais do que a área empresarial e a área de coisa. A música não tem largado, tem-me acompanhado como uma segunda. É um hobby que eu tenho a felicidade de ter, uma coisa que me dá prazer. É um hobby em que me divirto, conheço muita gente e ainda sou remunerado por isso, mais atualmente. Mas agora, voltando ao que tu dizes, como é que veio o gosto pela música? E comecei a brincar com o teclado em casa, antes de ir para a escola, na escola. Aprendemos na primária a flauta, bisel, na escola. Eu normalmente estava sempre no top 3 a modéstia à parte, mas dedicava-me aqui porque a música era uma paixão, mais do que o desporto. E do desporto era dos últimos, perfeitamente. Era suplente e à baliza, quando não havia guarda-redes. Eu era sempre. E não era o gordo da turma, eu era magrinho, muito magrinho. era mesmo pele e osso, né, quando era pequenino. Né? E então, isto para dizer o quê? A música sempre teve comigo, porque a minha mãe sempre gostou, sempre ouvimos música em casa. Eu, quando cantava, ou tivesse a fazer barulho a cantar, às vezes o meu pai, cansado do trabalho, coitado, a ouvir meus berros, mas a cantar, a cantarolar, meu pai às vezes tentava, oh, porque é que não é? E a minha mãe então corrigia logo: não, deixa eu cantar, se ele está a cantar é que tem saúde. Deixa ele cantar, é melhor cantar do que estar calado, com dor, sei lá, ou triste. Se está a cantar é que está alegre, e a música traz isso, traz-nos alegria. Mais tarde fui cantar na igreja, eu cantei no grupo coral durante uns cerca de 9 anos, no Funchal, na igreja de Santa Mar, cantei no grupo coral. Aí aperfeiçoei mais a técnica do canto, fui à igreja, o canto que lírico me ajudou, o canto gregoriano também, que me ajudou a essa formação, um pouco na igreja, que me deu escola, a nível vocal, com posição da voz, respiração, tudo isso. Foi a igreja que me ajudou e que me ensinou a chegar onde cheguei. Mais tarde vim para a tuna, vim para o folclore, e então o Bozico, que foi o apelido que me deram na universidade, é o resultado de tudo isso, é o resultado da tuna universitária, do folclore, do canto que fiz na igreja, nas excursões que também me convidavam para participar das excursões da terra, e tudo isso é que tornou aquela marca que hoje existe, que é o David, o Bozico. Muita gente mais me conhece por Bozico do que o meu próprio nome, que é David.
0: Às vezes mesmo assim, porque muitas vezes você vai a um lugar, por exemplo, na Madeira ou outra parte qualquer, as pessoas conhecem melhor pelo apelido do que o próprio nome. E agora, alguma canção, alguma música que tenha marcado mais o público ao longo da sua carreira?
1: Ah, sem dúvida. O Ice do Tapelho, que foi a versão que eu fiz do Ice do Pego, do Michel Teló. Essa versão que eu criei, Ice do Tapelho, essa brincadeira, foi a música que me catapultou. Essa brincadeira que eu fiz e o meu atrevimento fazer. Primeiro fiz num convívio, foi publicado nas redes sociais. Depois alguém me chamou para um espetáculo, a abertura na altura do artista Fernando Rocha, comediante. Os Quarto Lito também estavam a começar a sua carreira nessa altura. O compadre Judeia já era estrela, já, entre aspas, era entre nós três. O compadre Judeia era sem dúvida, e ainda é também um pouco, mas pronto, os Quarto Lito também eram muito mais projeção nessa altura. Foi de 2010 até 2012, por aí, no início dos anos 2010. E então, a música Ice do Tapelho foi uma música que pegou. Pegou e as pessoas acharam piada. Depois também a RTP Madeira, tenho muito que agradecer a RTP Madeira. E eu tive o atrevimento primeiro de apresentar essa música sem ninguém saber. Todos pensavam que eu ia cantar o Ice do Pego, normal. E depois saio com aquela versão do Ice do Tapelho. E a Xana começa a rir durante o programa. E durante o intervalo todo ela está a rir. Ela diz: isto vai ser viral, isto vai posto na internet, isto vai ser viral, porque tem muito essa piada. E foi uma brincadeira de bar, aquelas brincadeiras que nós fazíamos, que chamávamos as jam sessions, a brincar com os colegas de tuna, e coisa que surgiam essas brincadeiras, é aquela de cantar o Chavalha, cantar coisas um pouco inspiradas também no nosso Max, e, que é a minha inspiração, é o Max, sem dúvida, a primeira inspiração é o Max. E depois o folclore, todas as músicas tradicionais do folclore madrinha são a minha inspiração. E a partir de usar algumas músicas brasileiras que as pessoas gostam de ver, as músicas que as pessoas gostam, e que temos que estar a atualizar e acompanhar um pouco os tempos que estão a correr, para eu, o meu objetivo do meu espetáculo é juntar o neto e o avô a dançarem juntos no mesmo espetáculo. Quando eu consigo pôr o neto e o avô a dançar, a partir daí toda a família vai se juntar. E então eu tento abranger, dentro do mais tradicional possível, abranger um pouco um repertório que seja aceitável. Pá, que a avó possa ouvir e não seja só a música brejeira, mas pode ter um pouco de pimenta, mas sem ofender ninguém, e tento ter esse cuidado. No início não tive tanto, mas agora tenho mais. Pontos também já vou ficando mais maduro, não é? A idade vai pesando. Não sou pai, mas sou padrinho e sou tio, e começo a ter consciência que, de facto, a gente às vezes no palavreado temos de ter. Ou então a palavra fica ali subentendida e as pessoas, quem gosta de 5 pimenta e uma brincadeira, percebe e ri e não ofende as pessoas. E pronto, e a ideia é essa. Portanto, a música é sincera. A música que me catapultou foi o West Pack. Na universidade, o que catapultou o nome do Zico, foi na universidade que surgiu esse apelido, foi a música Apelinha, a música polaca que já existia. mas eu dançava com o acordeão de uma maneira muito extravagante e destacava-me um pouco em relação aos nossos turnos. E então muita gente conheceu o Buzique na universidade, toda a gente conheceu o Buzique derivado da minha interpretação da Pelinha, a música da Pelinha na universidade. Mas depois, claro, aí estava no mundo académico, que era nesse mundo que estava mais conhecido. Ainda não estava a tocar em bares, não estava a tocar em lugares, casos particulares. Depois é que surgiu, estava a terminar a universidade e surgiu alguns convites, umas pequenas brincadeiras de grupos, em restaurantes, em casas, aniversários, e a partir daí, e depois com o STP, foi uma brincadeira que fizemos, e a partir do momento que essa música surgiu na televisão e nas redes sociais, foi quando as redes sociais começaram a surgir mais, na altura mais o Facebook, foi o STP, ele acendeu.
0: Amigo Buzico, como vê o papel das festas portuguesas madeirenses no estrangeiro para manter viva a nossa cultura?
1: Mantém, sem dúvida que mantém, porque eu não sei aqui na Inglaterra, acho que aqui na Inglaterra as coisas ficam mais fáceis de aprender a língua portuguesa e assim, temos aqui muito mais trabalho, mais bem feito, derivado talvez à proximidade com a Inglaterra. A língua portuguesa está mais enraizada nos mais novos, mas assim, tu vês aqui bastantes miúdos, vês, está a passar ali um miúdo com a camisola número 7, não é por acaso que ele está com o número 7, podia ter número 8, número 9, número 1, eu podia querer o número 1, mas quero o número 7 porque foi uma referência à nossa cultura, ao nosso expor, o orgulho que nós temos nas figuras de destaque, porque é o caso, neste caso, que está a passar o nosso número 7, e também trago o Cristiano Ronaldo, que é uma referência ao nosso madrinho, além de ser grande português, ainda por mais é madrinha. Um madrinha, como é que podemos ter uma figura, um mulher tem uma dupla dificuldade? Nós temos uma dupla dificuldade em ser grande nas coisas. E então o Ronaldo ser uma figura mundial como é um orgulho para nós. Mas voltando à parte mais cultural e às festas, é importante porque os jovens vêm aqui e depois se calhar, isto é coisas para velhos. Mas depois eles vão chegar mais, vão amadurecer e vão ver e vão querer continuar isto. E eu também. E eu olho para o meu caso, e eu não queria aprender o acordeão aos 16 anos, e já toquei teclado dos 9 aos 10, só toquei um ano de teclado, depois desisti daqui, não tinha tempo, estava a estudar línguas, francês, inglês, fora da escola, treinava natação por motivos de saúde, tinha muitas atividades, mais uma ou outra explicação, alguma disciplina que tivesse mais dificuldade, e então a música teve que ficar um pouco de parte no nível de ensino. E então, aos 16 anos, eu não queria tocar acordeão. Eu dizia que o acordeão é música para velhos e coisa. E estava no grupo folclórico, mas eu queria ir lá dançar, ir lá dançar mais as raparigas, e me divertir e namorar. Estava mais interessado nessa parte do que inteiramente na parte cultural. Mas a partir daí, mas depois, veio primeiro uma coisa, mas depois acabei. Porque só hoje em dia tenho muito orgulho onde vou. Que de ser português, está em hoje vim no. Apaguei o Uber para chegar aqui e o senhor, não sei que nacionalidade ele é, mas eu falava, não era português, mas eu disse: eu sei onde é que há a festa dos portugueses. E eu tenho família portuguesa, ele teve orgulho em dizer que tinha família portuguesa, não tem vergonha em dizer: olha, eu tenho família portuguesa, há uma festa portuguesa aqui, não tem vergonha, ele tem orgulho. E ele é estrangeiro, não sei a nacionalidade do homem, mas isso não é inglês, mas não parecia ser inglês, pelo sotaque. Portanto, e então isto também traz-nos, não ter vergonha, a comunidade ficar mais coesa, ficar mais bem vista também, sendo uma festa bem organizada, sem violência, sem sempre no intuito da paz, que é como a festa do Espírito Santo, tem a pomba da paz como sempre. A mensagem do Espírito Santo é a paz, é a mensagem dos católicos, como de todas as religiões, a mensagem principal de qualquer religião, tirando os extremistas de qualquer religião, a mensagem é a paz. E nós, portugueses, somos sempre pela paz, sempre fomos pela paz. Mesmo na Segunda Guerra Mundial, nós fomos, os portugueses tentaram ser neutros, porque nós não queremos entrar em guerras. Já tivemos guerras muitos anos, mas foi na fase dos descobrimentos. E então, o orgulho, esta fomentação pelo orgulho de ser português, pela culinária portuguesa. A nossa culinária é excepcional a nível mundial. Nós temos até sempre uma carregada madrense, é espetada, que nem tem nada de especial, uns banhos de carne, uma coisa. E é uma coisa, os continentais estão aqui, grupos continentais, já estão aqui à espera, a espetada já está quase pronta, para a gente ver se com uma espetadinha, um pelinho de coque. São coisas que estão na nossa rede. E é um orgulho, e também isso acho que também dá força às pessoas que estão aqui a trabalhar. E também, eu tive 6 meses só, a minha experiência depois a nível profissional no estrangeiro, fui apenas 6 meses, mas todos os fins de semana trazia-me lembranças da minha terra e dava-me mais força. E eu, fim de semana, fazia uma brincadeira com o convívio com madeirenses ou com portugueses e chegava com mais força para trabalhar com freio e trabalhar, chegar de noite ao trabalho de manhãzinha e ir de noite para casa ao fim do dia, às 5 da tarde já está de noite. E habituado com o sol que nós temos até quase às 8, 9 da noite na Madeira. E pá, era uma maneira de me sentir bem mentalmente e espiritualmente. A cultura, a comunidade, vale todos os vertentes. Desde a literatura, ler um livro português nos tempos livres, ouvir música portuguesa, comer comida portuguesa. Anima, quem nasceu naquele gosta, nós temos coisas excepcionais. A Inglaterra também era de Radeiro. E todos os países têm as suas coisas fantásticas e aí está, os portugueses sempre se adaptam-se. O português onde vai, o país onde vai, adapta-se à cultura local, leva um pouco do caceio e respeita a cultura local. E é nessa fusão que nos torna os portugueses tão ricos e tão como são. Culturalmente, Portugal é mesmo Portugal e em especial nós, madeirenses, não temos de dizer. Somos muito ricos culturalmente, deixe-se à par.
0: Buzico, que mensagem gostaria de deixar aos ouvintes da RCM e a todos os imigrantes que acompanham o seu trabalho? E também já agora, onde vai estar nos próximos eventos?
1: Pois, nos próximos eventos. Agora, vamos começar pelos próximos eventos. Isso aqui depois a mensagem, porque eu vou vendo, como despedir. Os próximos eventos é a próxima terça-feira. Não, amanhã. Amanhã vou estar, mas é uma festa privada, não posso contar. Posso dizer que é em Epson, mas... Quem? Mas é uma festa privada, vai ser organizada aqui por um amigo meu em Epson, e votar. O Paulinho também vai lá estar, Paulinho de Santos. E amanhã tem o próximo evento que tenho, é privado, amanhã em Epson. Depois de terça-feira já tenho que regressar para Madeira, logo de manhãzinha, porque tenho à noite um espetáculo na Ribeira Grande, em Santo António. Estou a fazer um programa que conjuntamente com o governo, com o IHM, ao Governo Regional, em vários bairros sociais, estamos a fazer as festas dos vizinhos para estabelecer aquele espírito de vizinhança. Há vizinhos que às vezes não se falam, e então haver um convívio entre os vizinhos nos bairros sociais, isso também ajuda a evitar aqueles gritos, aquelas coisas, a afastar essas coisas e haver mais aquele espírito de união, de camaradagem entre os vizinhos, que as pessoas conhecerem-se, partilharem as experiências e entre ajuda, a ver aquele espírito de entre ajuda, começa com estas pequenas brincadeiras, com estas festas, com estes pequenos festivais que vão ser feitos. É agora, é aí. Depois tenho sexta-feira, também no bairro da Nazaré, à tarde, mais um dentro desse espírito das festas dos vizinhos, que está a ser feito agora nesta altura. À noite, trai uma gala solidária, uma gala na Quinta Magnólia, uma gala solidária em que eu já vou lá cerca de 4 ou 5 anos, 4 ou 5 anos, fui logo a seguir ao Covid, comecei a ir a esse espetáculo, em que eu faço questão de não cobrar um tostão, porque é para ajudar uma instituição que chama-se Garota do Calhau, e então eu ajudo no que posso, também não posso, eu emito 3 espetáculos solidários por ano, porque não, depois também, isto também é o meu trabalho, não é, e não posso estar a trabalhar gratuitamente, no momento que eu quero ajudar, as pessoas, e não posso estar, e não sou onde que eu, também cada artista deve dar a sua pequena contribuição. E se todos ajudarmos, não é preciso ser um ou dois artistas a fazerem tudo. E então, e colaboro em vários, e limito normalmente a 3, máximo 4 eventos por ano, solidários. E este ano, todos os anos, tem voltado a se repetir. E costumo ser o cabeça de cartaz, mas muito modesto também, a verdade é que eu toco a vez de grandes figuras. Cantores madrinhenses, grandes figuras, como Bani Fernandes, Cristina Barbosa, como vai ser agora neste próximo fim de semana, grandes artistas que vão ao palco, e depois eu normalmente encerro a festa, quando o pessoal já tomou uma puxinha ou duas, que é para a coisa de ser mais, voltar um pouco, embora seja uma gala solidária, uma gala assim, um pouquinho chique, não é? Mas a seguir, no final, temos uma parte mais nossa, mais, até aí nós tentamos expor o que é nosso, tem que ter o nosso carinho das tradições, das músicas tradicionais, tem sempre o seu lugar, nunca fica mal em lado nenhum, seja num casino, seja num teatro, seja num lugar onde for. As coisas da Madeira, tudo que é cultura genuína, raízes portuguesas e madrinhas, fica sempre bem em qualquer evento. Bom, mesmo os estrangeiros também gostam. E depois, onde é que eu vou? Tenho os Arraiais, começam os Arraiais agora em junho. Tenho o Santo António numa capelinha no Faial. Tenho, sei lá, tenho o São João no Porto Santo, que é um grande evento. Um Arraial enorme, a nível já, um cartaz que já, a nível nacional, vai muita gente do continente. E coisa que dia 24 é feriado, uma terça-feira é feriado no Porto Santo. Terça ou quarta não também assente. E pá, vários Arraiais, não tenho aqui, estou a dizer de cor. O estrangeiro, para já, não tenho nada confirmado, mas creio que estamos agora a negociar a África do Sul, esse regresso. Tenho que ter, é o que eu digo, que esta era a primeira vez e ter o espaço, e acho que hoje vou ter esse espaço aqui, embora seja um espetáculo curto de meia hora, mas ter um espaço com condições, um palco com condições, como me estou a ver aqui hoje, ontem estou aqui a fazer o teste de som, veste aqui presente, veste a ver as condições que nós temos. E esse ajuda, e a partir do momento que nós temos dentro das condições para fazer um bom espetáculo e temos um bom ambiente, os espetáculos a seguir começam a surgir, os convites começam a surgir. É o que tem acontecido na África do Sul. O que estou a falhar era a primeira vez, em 2019, pois o Covid veio-me atrapalhar um pouco, e depois de 2023, eu e alguns colegas nossos temos ido em várias terras lá na África do Sul. Claro, Venezuela infelizmente está difícil. Canadá, infelizmente, eu tive que recusar duas vezes que fui convidado, tive esse privilégio de ser convidado, mas eu posso receber um convite de qualquer país, mas se já dei a palavra, mesmo que seja numa festa de uma senhora, na qualquer lado da Madeira, mas se já combinei com essa pessoa com bastante tempo de antecedência, e não vou cancelar por causa de ir para o estrangeiro, ir para uma festa grande, posso até pedir mais cachê, nem estar isso em casa. Eu acho, para mim não é problema, graças a Deus, não, a nível financeiro não, do espetáculo. E faço isto porque gosto. Se tivesse isto por dinheiro, eu já não estava cá. Porque comecei isto, ontem estava-te a explicar, e eu comecei a carreira precedente. Apareci com brincadeiras a tocar, começaram a convidar, depois o STP pegou e disse: ah, eu vou ser o Zé Cabra da Madeira. Durante 2 anos vou aparecer, todo lado, toda a gente vai receber de mim. E depois vou vender alguns discos, vou aproveitar a onda, vou brincar, vou-me divertir as pessoas, porque as pessoas estão-me a contratar porque querem se divertir, acham que eu trago boa energia, e depois vão-se esquecer de mim e volto à minha vida profissional, à minha vida empresarial, e a vida continua. Olha, verdade é que 16 anos depois, cá estou aqui a ser entrevistado novamente por Cantinho da Madeira, já agradecer Rádio Cantinho da Madeira, aqui na tua pessoa, te convidado, mas aproveitar para mandar um grande abraço ao César, que também é uma pessoa que conheço, uma pessoa que às vezes ali meio escondido, faz uma gravação ou outra lá nos Arraiais que eu vejo, aqueles que eu vejo, e alguns que não vejo, e ele publica, e esse ajuda imenso, e ele e vocês todos têm nos ajudado muito, todos, tudo Mário, sei lá. Agora a mensagem, para a tua mensagem, não é? Desculpa, e vejo-me falar, se tens alguém para te estar a seguir, estás lixado, vai ter que esperar.
2: Pusico, você está à vontade.
1: Obrigado. Ora bem, a mensagem para todos os madrenses, e madrenses ou portugueses, para todos, caramba, para os portugueses, todos os portugueses, mensagem, que estão a ouvir no nosso Rádio Cantinho da Madeira, continuem a ouvir, a rádio nunca vai sair de moda, já existia antes da televisão, a rádio, agora então, melhor ainda, que já se pode ouvir na internet, os dados móveis, já quem tinha dados móveis ilimitados, já ouve no carro e tudo, quando vai para o trabalho, metam o Rádio Cantinho da Madeira, quando forem para o trabalho, às vezes há pessoas que trabalham tão longe, e o pessoal que trabalha uma hora, 2 horas de distância, de comboio, de metro, ou sei lá o que é que tomam para chegar ao trabalho, faça sol, faça chuva, têm 2 horas para ouvir Rádio Cantinho da Madeira com músicas portuguesas, e músicas dos portugueses, estão a apoiar a nossa cultura, indiretamente, sem, tão fácil, pondo o rádio de cor, e eu vendo algumas, as que gostam e as que não gostam, que a gente não pode gostar dos artistas todos, nem pode gostar dos relatores todos, a gente gosta mais de um interlocutor do que o outro, isso é normal, mas a gente também, se não ouvir o bom e o mau, não pode saber o que é bom nem o que é o mau, e a gente experimenta. Há pessoas que começam têm lançado pessoas na rádio, entrevistar pessoas que vêm, tem outro exemplo, vens de outra área, tens a tua profissão e neste faz isto com o hobby, dá-me o coração, porque senão não estavas aqui, que não precisas, tens o teu trabalho, estás aqui pro bono, estás a dar a tua contribuição para a cultura madrinhense, e então a maneira das pessoas poderem contribuir é ouvindo a Rádio Cantigo da Madeira, ouvindo os nossos artistas, indo às nossas festas. Quando forem à Madeira ou a qualquer arraial que esteja, seja aqui, seja no outro país, façam o favor de festejar. Podem me cumprimentar, porque eu nem conheço toda a gente. Às vezes as pessoas conhecem-me. Oh, eu conheço você, você é meu amigo no Facebook. Mas eu nunca vi a pessoa, nem conheço, não me levia mal. Mas vou falar, vamos conversar um pouquinho. Vamos tomar um copo, vamos comer um assandes, ou um prego, ou uma coisa, um bolinho do quaco. Vamos comer uma cozinha. Vamos conviver. Que estou aqui para conviver com as pessoas. E a parte na minha, o meu espetáculo, além de musical, também é a interação com as pessoas, a dinâmica com as pessoas, para pôr as pessoas a participar no show, é aí que tento pescar. Portanto, ouçam o Rádio Cantinho da Madeira, ouçam os nossos artistas e façam o favor de se divertir, que a vida é uma só e o guarda-fal são dois dias.
2: Então, Buzico, muito obrigado pela sua presença aqui conosco em Crowley. Obrigado pela música e pela alegria e pelos momentos de boa disposição que traz ao nosso povo. Porque, no fundo, a música não serve apenas para dançar, serve também para aproximar pessoas, matar saudades e criar memórias. Desejamos muito sucesso, muita saúde e continua sempre a levar o nome da Madeira, da música popular, cada vez mais longe. Um grande abraço e um aplauso aqui para o nosso amigo Buzico. Mais uma vez, obrigado.
1: Muito obrigado. E como é que costumo despedir nos meus espetáculos, beijinhos à prémia e ao prémio, um grande abraço.
2: Então, meus amigos, ficamos com o Buzico. E então, já, uma música de Buzico.

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0: Olá, boa tarde, meus amigos, aqui da festa de Crowley. Hoje temos aqui um convidado especial, o seu nome e o que acha desta festa aqui, do Divino Espírito Santo.
1: O meu nome é Pedro, vivo há 3 anos em Inglaterra, já venho a esta festa há 8 anos, sempre bem organizada. Estão de parabéns.
0: E aqui o seu amigo diz que vai se sentir envergonhado porque não está ninguém a ouvir a nossa rádio. O que é que você dizia às pessoas que estão a ouvir sobre esta festa aqui em Crowley?
1: Que venham, que vale a pena. É uma boa festa, bem organizada. Eu, por exemplo, não conheço a Madeira e venho aqui. Talvez seja um conhecimento um bocadinho da Madeira.
0: E quando você veio para aqui, para a Inglaterra, qual foi as dificuldades que você teve?
1: Bastantes, mas tudo com luta se faz. Foi o que se encontrou.
0: É verdade. Eu estou aqui há pouco tempo e vejo também muita coisa. E eu acho que temos que lutar pelas coisas
1: Temos.
0: e não pedir a Deus que ele faça tudo.
1: Não podemos estar à espera de forças divinas, né? Porque se a gente não abrir a palma da mão e começar a trabalhar, não se consegue nada.
0: Agora uma palavrinha para todos os ouvintes que estão a nos ouvir, que é muitos.
1: Olha, aproveitem que continuam a ouvir a rádio, que apareçam em Crowley, que venham à festa do Espírito Santo e que se divirtam acima de tudo e que sejam felizes.
0: Obrigado, Pedro.
1: Obrigado.
0: Não custou nada,
1: Não,
0: custou alguma coisa.
1: o GR é muito esperto.
0: Obrigado. Obrigado, mais uma vez, obrigado. E boa festa.
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0: Bem, meus amigos, Mário Pita está no ar, quando são 13 horas 11 minutos, já é tão bom estar aqui. E agora vamos ouvir aqui, vai passar aqui o Rei Folclórico que está aqui a passar à nossa frente. Daqui a pouco teremos aqui o Presidente

rancho folclórico aqui de Crowley. E hoje, meus amigos, ainda vamos ter muita música, vamos ter o Buzico, vamos ter o Márcio Amaro, muita música para todos vós.

bom dia, boa tarde para todos vós. É sempre um prazer estar aqui na vossa. Agora temos a ver o som se está a funcionar normal, porque temos outros cabos a serem feitos, então vamos e tenho que testar para ver se está tudo ok.

0: Sim.
1: Não tá rápido, não tem, não.

Então, meus amigos, vamos continuar aqui na nossa RSM. Daqui a pouco vamos ter boa música aqui a passar diretamente aqui da festa de

0: se fala.
1: Então, meus amigos, 24/5/2020, obrigado por estar desse lado. Muito calor, uma temperatura para chegar aos 30 graus, muito pessoal aqui, recuperado, a ver as suas cervejas, também almoçando. E então, se vocês estiverem por esses arredores, dê um saltinho aqui à festa de Crowley. E não se esqueça, para chegar aqui pode ser de bicicleta, de triciclo, pode ser de pé, pode ser de carro, pode ser de avião, pode ser de comboio, pode ser de qualquer maneira, para chegar aqui diretamente à festa do Divino Espírito.

0: E agora, meus amigos, temos o rancho.
1: Grupo de animação.
0: Grupo de animação
1: Pode ser, ok.
0: Alma Portuguesa. E quem é o presidente? O nosso Beni Martins. Beni, em primeiro lugar, obrigado por estar aqui e obrigado por ser o presidente e também o nosso colega de locução. Beni, como nasceu este rancho? Este grupo de animação.
1: Bem, isto ainda não tem um ano. Em junho do ano passado, convidaram-nos a Câmara Municipal de Crolo e convidaram-nos para irmos fazer um evento, mas não estava formado o grupo, para ir fazermos um evento no Multicultural Day, que é o Dia Multicultural, onde tem muitos países a participar e pronto, e nós representamos Portugal. Mas nós fomos, juntamos um grupo de amigos e fomos lá. Ok, está bem, pronto, foi uma brincadeira, foi uma maravilha, todo mundo gostou. O que tem que ficaram com o que costumamos dizer o bico doce. E daí, então disse, olha, porquê que não se forma um grupo? Disse, não se forma um rancho. E disse, oh, isto, vocês pensam que isto é fácil, mas isto dá dor de cabeça. Ai, nem sei o quê. E andaram, e andaram, e andaram até conseguir. E pronto, e aí formámos em 21 de, 20 de julho de 2025 o grupo de animação Alma Portuguesa. E pronto, daí para cá ainda não parámos. Ainda não parámos.
0: Andy, o que representa para vocês representar a cultura portuguesa aqui fora?
1: Representa tudo, sabes? Representa tudo. Eu sei que isto pode ser um tabu, das pessoas dizerem que a cultura tá a desaparecer, mas é verdade, é verdade. Em certos parâmetros da nossa sociedade, a cultura, os nossos usos, costumes e tradições estão aos poucos a desaparecer. Mas, devido a nós, devido a muitos grupos, nós, não só aqui no Reino Unido, França, pelo mundo inteiro e também, pois claro, no nosso Portugal, Madeira e Açores, é devido a estes grupos, a estas associações, que continuamos a manter as nossas raízes, as nossas tradições vivas. E bem-haja a todos aqueles que, como nós e como muitos, continuam a manter as tradições vivas. E só assim é que nós vamos um dia, vamos dizer, somos orgulhosos porque continuamos com as nossas tradições.
0: Penny, que danças ou músicas são mais importantes para o grupo?
1: Mais importantes?
0: Mais importantes.
1: Importantes são todas. São todas importantes. Agora, se me perguntares qual é a variedade e que tipo de danças, que zona do país é que vocês têm no vosso repertório, eu vou dizer que estamos a fazer um pouco de tudo. Este grupo abrange Portugal, Madeira e Açores. Por isso o nosso repertório abrange Portugal inteiro. Porquê? Porque assim temos também mais variedade para fazer mais o que queremos e divulgar não só as tradições, por exemplo, de onde nós vimos, da Madeira, mas também dos nossos irmãos açorianos e dos nossos irmãos continentais. E eu acho que assim é que é importante. Vamos tentar divulgar a nossa cultura porque é o que de mais bom temos. Para além da nossa vida, que é o mais importante, para além da nossa vida, o que mais de bom temos é os nossos usos, costumes, tradições, músicas, cantares, por aí afora.
0: Beni, os trajes, eu vejo que lindíssimos trajes. Estes trajes são vocês próprios compram, vêm da Madeira ou como é que é?
1: Pronto, isso é uma boa pergunta. Tu fizeste bem o teu trabalho de casa. Neste momento, para ser sincero, este grupo tem sobrevivido à sua própria custa. Nós temos tentar arranjar apoios, mas não é fácil e apelamos já agora aqui pela Rádio Cantinho da Madeira para ver se a nível governamental também temos algum apoio, porque os trajes, todos os trajes que nós temos foram comprados, feitos por nós, comprados por a maioria dos elementos que se prontificaram a dizer não, eu quero vir para o grupo, eu não me importo, eu compro o meu traje. E assim é que o grupo tem sobrevivido. É claro que para o futuro, se tivermos ajudas, também vamos dizer a eles, olha, vocês pagaram o traje, mas aqui está, ou tem aqui outro traje, ou nós fazemos, olha, agora temos um pouco de dinheiro, vamos fazer uma viagem, juntem com um grupo só para tipo de férias, porque acho que eles merecem. Estes elementos do nosso grupo, sejam cantores, músicos, bailarinos, têm trabalhado tanto, tu nem acreditas, nos últimos 10, 11 meses têm trabalhado tanto, porque começamos praticamente do nada, desde trajes, músicas, cantares, tudo. Começamos do zero.
0: Benny, como é a ligação com a comunidade portuguesa em Crowley?
1: A ligação, se bem que antes do grupo já havia ligação, acho que agora há mais. Porque a opinião das pessoas é que o nosso grupo, apesar de só ter menos de um ano, já é uma entidade em Crowley, já é respeitada. E as pessoas, a opinião das pessoas é assim: quase que não havia um grupo como deve ser em Crowley, quase que não tínhamos um grupo, porque em Londres há muitos, mas aqui não há. E a comunidade está a aceitar isso bem. E a comunidade gosta disso e de saber, nós temos o nosso grupo em Crowley. E isso é bom saber.
0: Quais são os eventos que já participaram?
1: Começamos o ano passado, começamos para além da apresentação do grupo, começamos a apresentação do grupo que foi aqui mesmo, neste local onde estamos, em Tilgate, em Crowley, e depois fomos ao Farol, voltaremos agora em julho ao Farol, fomos ao Farol, também fizemos, participamos aqui de um evento de solidariedade para os bombeiros portugueses, viemos cá, dançamos, e quem organizou, angariou muito, muito dinheirinho para ajudar os nossos bombeiros portugueses, que eles merecem, os nossos soldados da paz. A comunidade católica portuguesa de Crowley, que também agradecemos, também já nos convidaram alguma vez, algumas vezes aqui e acolá. E agora, para ser sincero, a partir de hoje, até 5 de julho, nós só temos um fim de semana de folga. Até 5 de julho é para andar, vamos andar todo o lado.
0: É assim, é tão bom. Benny, o que sentem quando sobem ao palco ou quando fazem uma atuação?
1: Orgulho, prazer, alegria, mas orgulho principalmente, porque nós somos orgulhosos de quê? Não é de nós próprios, somos orgulhosos daquilo que representamos, da terra de onde nascemos, dos costumes, usos e tradições, como já mencionei hoje aqui. Isso é o que nós sentimos, é orgulho. E a alegria de quê? De fazer também o que nós gostamos, que é cantar e bailar.
0: Benny, já houve algum momento inesquecível numa atuação?
1: Neste... Bem, o grupo é bastante novinho. Um momento inesquecível. Um momento inesquecível, e posso dizer qual foi. Foi mesmo o dia da apresentação do grupo. Foi a 2 de novembro do ano passado, porque também foi uma surpresa para todos e para nós também, porque eu já tenho um pouco de experiência, que já ando no folclore desde os 12 anos de idade, Madeira, pronto, sei coisa. Mas um momento inesquecível que foi esse, porque a maioria dos nossos elementos não tinha experiência no folclore, e ao ver a cara deles, depois de ensaiarmos muito para apresentarmos o grupo à comunidade aqui, ver a cara deles todos, uau, this is great, isto é bom, eles ficaram admirados, que olha, eu por acaso até alguns, olha, por acaso até sei dançar, ou eu por acaso até sei cantar. Alguns sabiam ou tinham aquele dom de cantar e bailar, mas nunca se meteram, nunca tiveram a coragem de dizer, não, eu vou fazer, vou experimentar, mas agora já fizeram e agora eu estou no Alma Portuguesa.
0: Benny, uma palavrinha para todos os imigrantes que estão a nos ouvir.
1: Uma palavrinha, olha, é um grande abraço para eles. E bem-aja a todos os imigrantes portugueses, porque nós somos de raça. Nós imigrantes, nós somos de raça, sabes? O imigrante português é uma coisa extraordinária. A sério, é extraordinária. Nós temos orgulho das nossas tradições, não esquecemos o nosso país, nós ajudamos a nossa economia aqui e lá. Um imigrante português é uma coisa extraordinária, e para eles vem um grande abraço do Alma Portuguesa, de toda a comunidade aqui de Crowley e da Inglaterra, para todo o mundo, muita gente que também conhece, todo o mundo, através da RCM, da Rádio Cantinho da Madeira. E também, se calhar já ias-me fazer essa pergunta, que era o que é que vais dizer aos ouvintes da Rádio Cantinho da Madeira. Para os ouvintes da Rádio Cantinho da Madeira é muito fácil, é obrigado, obrigado. Sem os ouvintes, a nossa, e costumo dizer isto, tu também já disseste, sem ouvintes a rádio não existia. Prontos. Simples como isso. Obrigado a todos os ouvintes da Rádio Quintinho da Madeira e um abraço de coração para todos os portugueses espalhados pelos quatro cantos do mundo.
0: Benny, mais uma vez obrigado a você e também o Benny é colega de locução aqui da Rádio Quintinho da Madeira, onde temos o nosso chefe, quer dizer, eu é que sou o chefe do meu chefe, do César Camacho, costumo dizer que eu sou o chefe. Mais uma vez, obrigado.
1: Obrigado, obrigado eu. Obrigado eu por me chamares aqui para falar do nosso grupo, para falar dos nossos imigrantes, que nunca é demais falar dos nossos imigrantes, que, como já disse, são de garra e são trabalhadores. E obrigado por tudo o que tu e os nossos colegas fazem para a Rádio Cantinho da Madeira e também ao Cesário Camacho. Aquele abraço que ele já sabe que ele bem merece. Ele também é bom rapaz.
0: Ok, então, meus amigos, chegamos aqui com o Berni Martins, é o presidente da ALMA, ALMA Portuguesa, e um grande locutor aqui da nossa RCM. Então, vamos ficar aqui com música ao vivo aqui da festa de Crowley. Horas 43 minutos, obrigado por estar aqui na RCM, a qualquer momento música aqui ao vivo, aqui desde a Igreja Santa Bernadette, aqui em Crowley, meus amigos.

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E agora, bom dia, boa tarde, boa noite, consoante a hora e o local que estão nos ouvindo. Queridos ouvintes, hoje temos connosco uma voz bem conhecida e acarinhada pela nossa comunidade, um cantor cheio de talento, alegria e músicas que tocam o coração. É com muito prazer que damos as boas-vindas ao grande Márcio Amário. Márcio, quando descobriu o gosto e pela música, e a música está sempre.

0: natural da Camacha, trabalhava na obra de vimes e a rádio, a telefonia era a minha companhia, manhã à noite.
1: Márcio, o que sente quando sobe ao palco perante o público?
0: Sente-se um nervoso miudinho sempre. Todos os dias parece que estou a começar de novo, é quase como se fosse sempre a primeira vez. E o mais espetacular depois de subir o palco é quando tu perdes o medo e ganhas o público e envolves-te com o público, e a melhor parte do espetáculo é sentir que estás a passar a tua mensagem para o público, que está a recebê-la com carinho, e o dançar, o aplaudir, o sorrir é a forma mais gratificante de transmitir ao artista que está a fazer um bom trabalho, que está a realizar um bom espetáculo.
1: Márcio, qual é a música que mais mexe consigo emocionalmente?
0: Ah, sem dúvida é a música romântica. Toda a gente sabe, eu sempre frisei em todo o lado onde eu vou, nas minhas entrevistas e até nos meus espetáculos, que amo a música romântica. Adoro compor, escrever músicas românticas, adoro cantá-las, mas cada vez mais vou-me tornando um artista multifacetado, diversificado, e a música popular faz parte do meu percurso musical. Portanto, toda a música mexe comigo na realidade, mas ser direto à resposta que me colocaste, a música romântica é que tem mais sentimento para mim.
1: Márcio, o carinho da comunidade imigrante tem um significado especial para você?
0: Claro, eu estou neste momento a falar contigo desde a Inglaterra. Foi a Inglaterra que me recebeu pela primeira vez no que diz respeito ao primeiro concerto lá fora para as comunidades. As comunidades fizeram-me abrir este caminho, foram as comunidades que me levaram por esta estrada musical. E tem sido ao longo de mais de duas décadas o carinho, a atenção, o apoio dos nossos imigrantes que fazem com que eu ainda esteja cá a acreditar que o palco é o meu lugar.
1: Márcio, qual é o cantor que você gostaria de atuar com ele?
0: Ai, são tantos. Eu nunca tive um artista preferido, tenho vários. Se formos falar de música portuguesa, Rui Veloso, Paulo Gonze, João Pedro Paz, Pedro Abrunhosa, são cantores que eu adoro. Mas já tenho outras influências, agora mais modernas, Matias Damásio, o Escalema, música internacional, toda a gente sabe que eu adoro música mais antiga, de Julio Iglesias, Roberto Carlos, Marco António Solis, e então podemos ir buscar música brasileira e nunca mais me calava. Ficava aqui o resto da tarde a falar contigo sobre cantores, sobre músicas que eu gosto, que quando eu uso isso mexe comigo, arrepia, não é? Gosto muito de música. Vou-te dizer sinceramente que já consumi mais música dos outros do que agora. Praticamente eu dedico-me ao meu trabalho e às minhas composições e não ouço muita música dos outros, o que é errado, nós músicos devemos ouvir muitas músicas dos outros, mas tenho essas influências todas dentro de mim, de todos estes artistas que falei e outros tantos que agora não me veio à cabeça.
1: Márcio, que mensagem eu gostaria de deixar aos nossos fãs, aos seus fãs em Crowley e por todo o mundo?
0: Uma mensagem diferente que vou deixar hoje aqui é, como estamos a falar, para a Rádio Cantinho da Madeira, que é uma rádio muito especial para mim, uma rádio que tenho no coração. Não é a rádio que está no coração, são todas as pessoas da rádio que estão, que já estiveram, os que já partiram. A minha mensagem é muito verdade para todos esses, sobretudo os que estão. Os que já não estão, mas os que estão, não deixem que isto se acabe. Humildade, honestidade, sermos verdadeiros, é importante não só para cada um de nós, para cada um de vós, mas também para a saúde da rádio, porque esta rádio foi muito importante na vida de muita gente, Esta rádio

0: foi companheira e é companheira de muitas pessoas. Foi esta rádio que juntou muita gente, que fez com que pessoas conhecessem outras pessoas. Uns se tornaram família, outros grandes amigos. E então não deixem também que a rádio destrua tudo isso. Portanto, honestidade, humildade, camaradagem e sermos verdadeiros e corretos uns com os outros. Porque eu sempre que posso venho cá à rádio, e às vezes as pessoas nem sabem, eu ligo na aplicação e ouço, mando um bom dia, uma boa tarde. E há muita gente que se distanciou, há muitos que deixaram de se falar, há muitos que, por coisinhas mesquinhas, as coisas deixaram de acontecer com o brilho que acontecia. E então o que eu peço, a minha mensagem é que vamos ser verdadeiros, corretos, honestos, humildes e vamos lá dar um passo em frente, deixar de. Há gente que não gosta de dar o braço a torcer, mas às vezes é preciso ceder. Vamos lá ceder um pouco. Quem sabe conseguimos voltar àqueles tempos áureos que a Rádio Cantinho da Madeira juntava dezenas de pessoas, fazíamos festas incríveis e que havia uma verdadeira amizade. Eu tenho muitas saudades desse tempo e tenho muitas saudades de muitas pessoas que estão cá nesta rádio, uns camuflados, uns escondidos e outros porque já não sentiam o amor que sentiam antes. Mas esse amor está lá dentro, temos que agarrar nele e picar para ver se ele espivita.
1: Para quem não sabe, o Márcio Amaro também já foi locutor aqui da Rádio Cantinho da Madeira. Márcio, muito obrigado. Obrigado pela sua simpatia, pela sua música e pela sua alegria para tanta gente. Desejamos muito sucesso e que nunca falte música, saúde e inspiração no seu caminho. Um grande abraço da Rádio Cantinho da Madeira. Mais uma vez, Márcio,
0: Um
1: obrigado.
0: abraço a todos, obrigado. Um feliz dia para vocês, obrigado.
1: Obrigado, obrigado, Márcio. Então, meus amigos, ficamos aqui com o Márcio Amaro, que assim vai atuar aqui na nossa RCM. Então, meus amigos, então vou fazer um pouco de pausa e então, mais ou menos daqui a meia hora, vou ligar novamente a rádio, porque vamos ter música ao vivo e a cores. Então, para todos vós, um grande abraço aqui desde Crowley, para todo o mundo. E meus amigos, às vezes é assim, ainda há pouco perdi o som porque a luz foi abaixo. Aqui ligaram as coisas que não deviam ser ligadas, mas isto ao vivo e a cores, assim, se fosse gravado, isto nada acontecia. Então, as coisas boas às vezes, isto é bastante bom ser assim. Mas daqui a cinco, então. Mais ou menos meia hora, porque eu também tenho que tomar alguma coisa, tenho que comer alguma coisa, senão a festa passa-se e eu, como é que se diz, fico a ver navios. Então, até já, meus amigos, um grande abraço para todos vós.

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lado e a gente... Estão a gostar ou não? Eu percebo que o calor não dá para gritar muito. Verdade. Minha gente, vamos com a próxima música. Já está a acabar a minha parte, mas tem muitas surpresas durante a noite. Esta é para vocês a reclamarem. Vou chamar aqui o Diego para cantar esta música comigo.

0: Ele fica ou vai?
1: Obrigado.
0: Aí eu vou, não é?
1: Não.
0: Ok, pronto. Às quatro da manhã. Ah, não, não é essa. O passarinho. Às quatro da madrugada. O passarinho cantou. Mas não é essa, é esta.

0: Então, meus amigos, mais uma vez uma boa tarde a todos vós. É sempre um prazer estar convosco. E hoje estamos com uma pessoa muito ligada às nossas comunidades, espalhadas pelo mundo. É com muito gosto que recebemos o Diretor Regional das Comunidades Madeirenses, o Sr. Sancho Gomes. A minha pergunta, em primeiro lugar, boa tarde para você. Doutor, qual é hoje o maior desafio das comunidades madeirenses no estrangeiro?
1: Olá, muito boa tarde, Mário, muito obrigado pelo convite. Sem dúvida que o grande desafio que nós enfrentamos neste momento é a renovação geracional. Mesmo no Reino Unido, onde a comunidade portuguesa, e nomeadamente a comunidade madeirense, é uma comunidade relativamente recente, no sentido em que nós temos ainda muitos imigrantes de primeira geração e que vieram para cá e mantêm vivas as suas tradições, a sua cultura, a sua fé, como vemos hoje aqui nesta magnífica festa que celebra a madeirensidade, que celebra a cultura e a fé que os madeirenses trouxeram para cá. Mas existem comunidades onde, de facto, a continuidade está assente nas segundas, terceiras e até quartas gerações. E o grande desafio é cativar essas gerações para manterem vivas as tradições que herdaram dos seus avós, para manterem vivas a sua herança identitária, porque não é fácil, porque nós sabemos que muitas vezes os jovens sentem-se tentados, ao máximo próximos, melhor dizendo, à cultura do país de acolhimento. E, portanto, cativar os jovens para manterem vivas estas tradições é, de facto, o grande desafio. Felizmente, por exemplo, hoje aqui tive a oportunidade de ver, por exemplo, os próximos 4 festeiros do próximo ano, são 4 jovens de 30 e poucos anos e, portanto, esta comunidade aqui de Crawley está a garantir esta renovação geracional, a garantir que os jovens se aproximem da herança dos seus, a herança identitária e cultural dos seus pais, mas sem dúvida que a renovação geracional é o grande desafio para continuarmos a ter comunidades vivas, dinâmicas e próximas a Portugal e à Madeira, que é o que nós queremos.
0: O que a Madeira pode fazer mais para aproximar os jovens imigrantes das suas raízes?
1: Sem dúvida que é continuar a investir e apoiar atividades como esta aqui. Como eu disse aqui, hoje não estamos apenas a celebrar, isto não é apenas um arraial. Aqui nós temos a componente da fé, que é extremamente importante para os madeirenses e para os madeirenses imigrantes. Eu costumo dizer que os 3 pilares das comunidades madeirenses são a língua portuguesa, a cultura e a nossa fé. E, portanto, sem dúvida que o que nós estamos aqui a viver hoje é uma manifestação de fé. Nós tivemos uma manhã numa cerimónia religiosa absolutamente emocionante, onde víamos pessoas de todas as gerações, desde crianças até pessoas mais velhas, mas também vivemos aqui a cultura, a nossa gastronomia, quer dizer, nós podíamos estar aqui perfeitamente numa real na Madeira, e portanto, e isto conforta-nos, a nós, Governo Regional. Todavia, a continuidade também não se faz por inércia, ou seja, não basta, as comunidades fazem um trabalho imenso para garantirem esta perpetuação da sua cultura, mas é importante que o Governo Regional e as autoridades regionais, porque isto não é apenas também uma responsabilidade do Governo, é também de outras entidades da administração pública, nomeadamente do Estado também, mas, e as câmaras também. Hoje nós temos, por exemplo, aqui, também um bom exemplo, o apoio também massivo que a Câmara Municipal da Calheta deu a esta festa, mas é importante que as autoridades nacionais, quer sejam de caráter nacional, regional ou local, continuem a apoiar estas iniciativas, através de patrocínio de artistas, por exemplo, através do envio de, como nós fazemos este ano, já enviei livros para mais de uma dezena de bibliotecas do movimento associativo português espalhado pelo mundo. Portanto, é importante que nós continuemos a estabelecer estes laços, a garantir e a cimentar estes laços que ligam a Madeira às nossas comunidades. A Madeira, a dimensão internacional, a dimensão mundial da Madeira, assenta nos nossos imigrantes. Não haja dúvidas rigorosamente nenhumas acerca disto. Nós somos 250 mil almas na Madeira e no Porto Santo e somos mais de 1 milhão espalhado pelo mundo. Se nós temos uma população madeirense e que se orgulha das suas raízes, que se orgulha de ser madeirense, fora, temos que olhar a apoiar estas comunidades para que elas também mantenham vivas esse elo afetivo. E é um elo afetivo extremamente importante, porque não só promovem e dão dimensão global à Madeira, mas também portanto, e são os nossos principais promotores turísticos, mas também porque continuam a ser extremamente importante do ponto de vista económico, através das remessas que enviam, através dos investimentos, às vezes até pequenos investimentos, a reabilitação da casa dos pais, dos avós, a manutenção dos terrenos da família. Portanto, e isto é,

0: vou à Austrália, à África do Sul, à Venezuela, ao Reino Unido, aos Estados Unidos, ao Canadá, e vejo sempre todas as sociedades de acolhimento, as autoridades locais. Ainda hoje aqui nós tivemos o mayor, a mayor, senhora mayor, o counselor, a enaltecer a comunidade madeirense. E enaltecem exatamente porque é uma comunidade. Porque são pessoas, os madeirenses são extremamente trabalhadores, são resilientes, mantêm um espírito comunitário muito forte, inserem-se nas comunidades de acolhimento, ou seja, respeitam os sistemas democráticos desses países, respeitam a lei desses países, respeitam a cultura desses países, aprendem a língua desses países, mas por outro lado mantêm também viva sempre a sua cultura e a sua língua. Mas de facto é a capacidade de trabalho e a resiliência. É um povo extremamente trabalhador, é um povo que mantém uma ligação à família muito forte e é resiliente. A população, toda a população do Reino Unido, passaram, então, a atravessar ainda momentos particularmente difíceis, desde o Brexit. E a resiliência que esta população, que esta comunidade de ascendência madeirense e seus descendentes aqui, esta resiliência que revelaram e que se mantém aqui, que se mantém empenhados nas suas atividades profissionais, nos seus negócios, nos seus trabalhos, é uma coisa absolutamente extraordinária. Ainda hoje, o Senhor Padre revelou-nos algo extremamente importante, que é esta igreja aqui, de Santo Bernardete, estaria fechada se não fosse a comunidade madeirense essencialmente composta por, se não fosse a comunidade portuguesa essencialmente composta por madeirenses. Ou seja, nós temos aqui uma igreja católica, no centro de Crawley, que se mantém aberta devido à nossa comunidade. E, portanto, é esta importância também que as comunidades madeirenses e que os imigrantes madeirenses conseguem dar à sociedade de acolhimento e esta riqueza que trazem, que é de facto absolutamente extraordinário.
1: Como vê o papel das rádios comunitárias na ligação entre os imigrantes e a Madeira?
0: A comunicação social, na generalidade, é fundamental porque são os maiores difusores da informação, da cultura, e, portanto, eu acho que o aparecimento, e infelizmente nós temos cada vez mais rádios, também fruto da tecnologia e da democratização da tecnologia, que veio, como é evidente, desonorar um pouco o investimento. Antigamente, para ter uma rádio era um investimento absolutamente louco. Hoje em dia, com menos meios financeiros e com menos recursos, é possível manter rádios à vivas. E por isso é que nós temos visto uma alteração no paradigma. Não, eu ia dizer que tem havido um aumento do número de meios de comunicação social, mas não é um aumento. Estão a redimensionar-se e a adaptar-se a esta nova realidade. Mas, como eu dizia, é fundamental porque são os principais difusores da informação e mantêm agregadas as comunidades, mantêm que as comunidades informadas e aproximadas umas das outras, como é evidente, no mundo, às vezes, nós vivemos num mundo global, mas às vezes o mundo, as pessoas parecem mais afastadas do que nunca. E nesse aspecto as rádios são fundamentais, porque depois também trazem não apenas a informação, difusores da informação, mas trazem a cultura, trazem a nossa música, vão trazendo informações sobre a terra natal e, portanto, são essenciais para a agregação e para que as comunidades madeirenses se mantenham agregadas, que também é isso que nós queremos.
1: E agora a última pergunta, que mensagem gostaria de deixar aos madeirenses que vivem longe da sua terra, mas continuam a apoiar as suas tradições?
0: Bem, a primeira, não darei uma mensagem, é uma primeira nota que me parece extremamente relevante. Eu não me canso de dizer, onde quer que eu vá, que os madeirenses são os madeirenses imigrados são os melhores de nós. E são os melhores de nós porque foram aqueles que tiveram coragem, que tiveram ousadia de partir para procurar melhores condições de vida e para procurar o que às vezes a terra, que é linda, não lhes conseguia oferecer. E com isso mantiveram vivas e mantiveram até em bom, muitas vezes garantiam com alguma qualidade de vida às suas próprias famílias, através do envio do dinheiro que ganhavam nos vários países onde trabalhavam e enviavam para a terra. E portanto, os madeirenses imigrados são de facto os melhores de nós. E são os melhores de nós por causa disso, mas também por outro motivo, é que são aqueles que celebram com maior entusiasmo, com maior orgulho, a cultura madeirense. Nós temos imensas tradições madeirenses que se estão a perder e que mantêm-se extremamente vivas nas nossas comunidades. E, portanto, este entusiasmo, este amor que mantém à terra, que mantém à cultura, é de facto enternecedor

0: É algo que nenhum governo deve desvalorizar e o Governo Regional da Madeira com certeza não desvaloriza, é bem pelo contrário, porque de facto os nossos imigrantes são um motivo de orgulho para as autoridades, mas para toda a população. Vocês que estão aqui no Reino Unido e que estão noutros lugares do mundo, saibam que a Madeira, as autoridades madeirenses, o Governo Regional da Madeira, mas também toda a população madeirense, olha para vocês com imenso orgulho no coração por tudo o que fazem em nome da nossa terra e em nome da nossa cultura.
1: Já agora, obrigado pela sua presença e pelas suas palavras deixadas à nossa comunidade. Desejamos muito sucesso no trabalho em prol dos madeirenses espalhados pelos quatro cantos do mundo. Meus amigos, estivemos a falar com o diretor regional das comunidades da Madeira, Sancho Gomes. Mais uma vez, obrigado.
0: Muito obrigado, Mário.
1: E talvez um dia vamos se encontrar noutro lugar qualquer.
0: Ora, muito bem.
1: Foi um prazer enorme ter você aqui. Eu não sou nenhum profissional, mas gosto de dizer isto.
0: Mas olha que fez um trabalho de profissional, portanto também dá-te parabéns. Muitos parabéns e muito obrigado.
1: Obrigado eu. Então, meus amigos, não se esqueçam de vir aqui à nossa festa de Crowley. Daqui a pouco vou entrevistar o gênio, é o meu chefe aqui. Ele é que traz as pessoas, mas em princípio vou entrevistar a presidente da Caneta. E mais uma vez, obrigado.
0: Muito obrigado.
1: Obrigado. E assim, meus amigos, é tão bom ter pessoas aqui que nos falam um pedacinho das comunidades para todos vós. Então, já vamos à música para todos vós.

Então, meus amigos, sempre, sempre um prazer. Acabamos de falar com o Sancho Gomes, treinador regional das comunidades madeirenses. E então, como eu disse, daqui a pouco teremos aqui presidente da Câmara Municipal da Calheta.

0: Então, meus amigos, tão bom estar aqui na RCM. Hoje, festa em Crowley, festa do Divino Espírito Santo. Temos, tem aqui já comigo, é a Presidente Doroteia Lessa, Presidente da Câmara Municipal da Calheta. Meus amigos, se você é da Calheta, então não se esqueça de ouvir, mesmo que não seja da Calheta, esteja a ouvir esta senhora. Antes de mais nada, bem-vinda a Crowley. Como tem sentido o ambiente desta festa e o carinho da nossa comunidade aqui em Crowley?
1: É uma grande honra e satisfação estar aqui. O sentimento é profundo porque esqueço-me que estou fora da Madeira. Porque em cada pessoa que eu encontro há sempre uma cara conhecida. E tem sido assim ao longo destes dias que tenho que cá estar. Já é a segunda vez que estou aqui na Festa do Espírito Santo em Crowley. É uma honra estar cá. Porque, como já disse, aquilo que os imigrantes fazem aqui, em termos de perpetuação das tradições, dos festejos, fazem muito de melhor forma do que quem está na Madeira muitas vezes. Madeira e Portugal, mas falamos da Calheta e falamos da Madeira, que é de onde eu venho. E a verdade é que a intensidade com que se vive é emocionante. E isso é porquê? Porque a saudade aperta. E eu acho que qualquer imigrante quer sempre voltar e quer, quando a saudade aperta, quer sentir o máximo como se estivesse na sua terra. E é isso que nós percebemos. E é muito importante estarem a fazer este trabalho com os mais novos, porque nós estamos numa primeira, segunda geração de imigrantes aqui neste país. E a semente que vocês estão a colher, que estão a deitar à terra agora, vai durar durante séculos, assim já aconteceu noutras comunidades. Portanto, é muito importante os mais pequenos já dançarem o grupo folclore, já serem os xaluias, já ajudarem na missa, já participar em vários eventos tradicionais, porque eles nunca vão esquecer, mesmo eles não viveram isso como os pais viveram na sua terra, mas para eles é como se fosse a mesma coisa. E, portanto, só por isso estão todos de parabéns. É com um orgulho enorme que estou cá. Ainda há pouco estava ali uma imigrante a dizer que tinha estado na África do Sul, imigrada, que teve outros sítios e que a Calheta costuma estar presente nas festividades. Para nós é muito importante, porque se nós pensarmos que estão fora da Calheta, mais calhetenses dos que lá vivem, percebemos qual é a importância e a atenção que nós temos que dar a todos aqueles que sofreram e que tiveram dificuldades e passaram maus momentos para sair do seu conforto, da sua zona de conforto e ir à procura de uma vida melhor. E, portanto, acho que estamos todos em festa. O Espírito Santo traz partilha, traz união, traz festa e é isso que nós queremos também. Obrigada.
0: Olha, era mesmo isso que eu ia perguntar para si, qual é a importância destas festas para manter viva a ligação entre os madeirenses?

0: E Portugal, mesmo longe da terra deles.
1: Pois é isso mesmo. A importância é este que aqui está. Se olharmos à volta, vemos toda a gente feliz em convívio e em animação, de uma forma alegre. Nós de manhã celebramos, tivemos a parte espiritual e agora é uma festa de cultura, de tradição, de gastronomia, daquilo que nós comemos lá. Esqueça-se quem venha para aqui comer coisas da Inglaterra, porque só comemos coisas da Madeira e isso é excelente, tão bom quanto o que se faz lá. Portanto, é com o coração cheio, obviamente, que eu vejo tudo isto.
0: Como disse ainda há pouco, tem tido contacto com imigrantes aqui, presentes. O que mais lhe marca nesta interação com a comunidade?
1: É sobretudo o carinho, obviamente, a emoção, a importância que as pessoas que estão cá dão a quem chega e a importância que dão a tudo aquilo que se passa lá também. E portanto, é esta ligação que nos une. E eu que ainda há pouco disse que nunca se esqueçam que, apesar das maiores dificuldades, onde está um português, onde está um madeirense e onde está um calhetense, estamos todos nós. E é isso que interessa, apoiamos uns aos outros.
0: Olha, agora vamos dar um saltinho à calheta. Quais têm sido as principais prioridades, da Câmara Municipal para o desenvolvimento da calheta?
1: Nós começámos o mandato, como sabe, a outubro, portanto, a eleição é recente, mas o que procuramos, acima de tudo, eu e a minha equipa, foi dar uma continuidade ao excelente trabalho que já vinha sendo feito pelo anterior executivo, também fazia parte do anterior executivo, mas uma das grandes forças do nosso concelho, acho que é precisamente investir no capital humano. Nós temos feito muita aposta na cultura, na educação e no desporto. Portanto, não é por acaso que hoje nós temos atletas de referência, campeões do mundo, campeões da Europa, campeões de Portugal. Nós temos grupos culturais que nós acabamos por sermos uma mera incubadora, mas depois eles ganham asas. E, portanto, essa é a semente que se tem deixado. Em termos de prioridades também, porque não se faz só de cultura, só de educação, é preciso obra. Este executivo, nós começamos com muita vontade de fazer reabilitação e criação da rede viária, de novas estradas, de reabilitar as estradas que existem. Portanto, isso foi um propósito nosso, que estamos já a levar a cabo várias obras. É também a reabilitação da rede de água. Portanto, é aquele investimento que não se vê, mas quando não funciona, toda a gente nota. Portanto, é preciso também olhar para isso mesmo.
0: Dona Doroteia, a calheta tem crescido bastante nos últimos anos, com projetos e investimentos. Quais são aqueles que destacaria com maior importância nesse crescimento?
1: Desde logo, eu acho que o que vai impulsionar o boom, digamos assim, o grande incentivo ao desenvolvimento foi, sem dúvida, o encurtamento de distâncias e a criação da Via Rápida e depois a Via Expressa até à Ponta do Parque. Porque, claro que vir em meia hora da Calheta ao Funchal ou sair como antigamente, as pessoas para chegarem ao Funchal às 9 da manhã saiam da Ponta do Parque às 5. Nós percebemos porque é que se desenvolve um território e cortamos distâncias, combatemos desigualdades e tornamos as pessoas mais próximas umas das outras. E alguém dizia há muitos anos que a Calheta era a terra do futuro e ninguém percebia isso, mas foi só a estrada chegar lá, porque nós temos um bom clima, nós temos uma boa exposição tanto ao mar como à serra, e em termos de clima é apetecível e, portanto, o resultado está à vista. É só deixar a coisa acontecer com o investimento público também, para acompanhar, mas obviamente que é um trabalho que nunca está feito, está sempre muita coisa por fazer e é o caminho que temos seguido, obviamente.
0: Agora diga-me uma coisa, o turismo e a cultura têm um papel importante na Madeira. Como está a Calheta a trabalhar para valorizar estas áreas?
1: sim. A cultura já referi há pouco, que é uma das nossas bandeiras também, aposta. Por acaso, hoje trouxe aqui, nós trouxemos, a Câmara trouxe cá a esta festa o grupo de Canta Canto, que é um grupo de música tradicional, que foi criado recentemente no Conselho da Calheta, e nós estamos precisamente a dar aquele impulso inicial que já fizemos com o grupo Folclore. Hoje em dia eles têm convites por todo lado e, portanto, é isso que nós queremos. Queremos que eles cresçam e que ganhem nome, que depois vão sozinhos. Relativamente ao turismo, somos um concelho, sim, com já 6 mil camas de turismo, além das unidades hoteleiras que nós temos. Temos uma grande componente de alojamento local também. E claro que isso é excelente, porque tirou muitas pessoas de dificuldades financeiras. Nós temos muitas famílias, mas mesmo muitas, no concelho da Calheta, que têm uma almofada financeira do alojamento local. E portanto isto agora é preciso. Claro que depois a pressão também vai crescendo e nós chegamos a um ponto, depois temos que começar a filtrar e temos que começar a controlar de forma calma, mas no futuro, porque assim, nós temos que criar boas sensações a quem nos procura. Um estrangeiro chega e não fica bem alojado, não vai ter vontade de regressar. E portanto, depois perdemos todos. E é preciso olhar para isto com seriedade. E às vezes é difícil, mas é um caminho que se está a fazer. Com calma, com serenidade, devagar, nós vamos tentar chegar lá. É claro que o turismo é bom, mas traz-nos sobrecarga no saneamento básico, nas águas, na rede viária, e por isso também é preciso reforçar o investimento nessas áreas, obviamente.
0: Que eu saiba, a Calheta é a maior freguesia que temos na Ilha da Madeira e a mais quente, penso eu. Agora, para terminar, que mensagem gostaria de deixar aos calhetenses e também a todos aqueles, os imigrantes que espalhados por esse mundo fora?
1: Sim, só vou referir aqui que a Calheta não é um concelho com 8 freguesias. E a Calheta é o concelho mais extenso da região, de certeza que é o mais quente, que é o mais a oeste. E a mensagem que eu deixo aos que estão lá e aos que estão aqui é que estamos sempre todos juntos. E a verdade é que aquilo que tudo puder ao nosso alcance para apoiar, todos sabem onde nos podem encontrar. Portanto, o que nós queremos é que todos sejam felizes com aquilo que fazem e onde estejam, onde estiverem. Obrigada.
0: Olha, Doroteia, desejo-lhe tudo de bom. E foi um prazer. Como eu disse, eu estava a dizer ao Márcio Mário, também já disse ao Sancho Gomes, acho que é o Sancho Gomes, eu não sou nenhum profissional, mas gosto disto e já faço isto há vários anos. Fiz também com o antigo presidente da Calheta, um grande abraço a ele, o Sr. Teles. Foi uma pessoa muito simpática e, mais uma vez, obrigado. E que faça tudo pelo melhor, pela Calheta e pelos madeirenses espalhados pelo mundo fora. Bem.
1: É verdade. Obrigada. Pode não ser profissional, mas faz com coração e isso nota-se. Obrigada.
0: Obrigado, bem. Obrigado.
1: Até já.

Então, meus amigos, vamos continuando aqui na RCM, com muita música e também daqui a pouco vamos ter mais uma entrevista. E assim, espero que estou a gostar e mais uma vez obrigado a todos vós por estar desse lado.

gigante aqui. Vai lá, meninos. Vamos fazer aqui uma roda gigante. Vai lá, que eu estou quase a terminar o espetáculo. Vai lá fazer aqui uma roda. Vira para mim, minha querida. Vai lá, toda a gente com o pé direito à frente. Pode ser? Toda a gente com o pé direito à frente. Vai lá, como é que é? Dá-lhe mais grave. Dá-lhe mais grave agora. Dá-lhe mais grave. Agora é para saltar. Tá, tem as mãos a escorregar. Olha lá. Assim, olha lá.

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Então, meus amigos, mais uma vez uma boa tarde para todos vós. 15 horas e 34 minutos. Uma temperatura de 33 graus. E a música daqui a pouco vai continuar. Música ao vivo para todos vós.

0: Olá, meus amigos, mais uma vez uma boa tarde para todos vós. Agora, neste momento, estamos aqui com um membro do grupo, o presidente do grupo de Canto a Canto, Martins de Sousa, então, onde vamos falar um pouco sobre este grupo. A primeira pergunta, não podia deixar de ser, de canto a canto. O que significa de canto a canto?
1: Canto a canto, nós, desde, ou seja, boa tarde a todos primeiro, e quer dizer obrigado aqui ao Mauro Peita pelo convite que ele me fez para estar aqui cá a falar para todos vós. E ele estava a falar do nome de Canto a Canto. O nome de Canto a Canto surgiu porque nós cantamos uma música agora, daqui a 5, 10 minutos cantamos outra, e depois cantamos aqui, cantamos em Londres, cantamos Canto a Canto. Às vezes também bebemos uns canecos, também fica de Canto a Canto. Tem vários significados.
0: Isso faz-me parecer que a minha mãe dizia para o meu pai, ele já estava de Canto a Canto. Estava com os copos e coisas assim. E quantos elementos são este grupo?
1: Neste momento nós temos 17. 17 elementos. Começamos com 7 ou 8 e o que a gente temos melhor neste grupo é que não podemos desistir. Se a gente acreditar e nunca desistir, a gente consegue chegar lá a um patamar mesmo bom. Ainda falta muito, mas para lá vamos.
0: E já agora, como é que começou este grupo?
1: Este grupo, por acaso fui eu que comecei, andava em casa a pentear lá umas paredes e estava a ouvir a Rádio Calheta. Estava a ouvir a Rádio Calheta, a ouvir a música do Alentejo, só homens a cantar, e pensei, mas por que não arranjar um grupo aqui da zona só de homens? Comecei a telefonar para um diz que não, o outro diz que não, o outro diz que não, e como sou uma pessoa muito positiva, que acredito sempre que é possível, nunca desisti. Telefonei para mais de 50 ou 60 pessoas, e depois no fim de algum tempo começou a aparecer 100, 100, 100, e esses 8, 9 ou 10, começamos com o grupo com esses 8, 9 ou 10. E foi aí que começou já, desde o dia 21 de junho de 2019.
0: Então já vem uns anitos?
1: Já vem 7 anos. 7 anos já. Basta fazer 7 anos agora, para o dia 21 de junho.
0: Já teve alguém que desistiu? Ou alguém que entrou?
1: Poucos desistiram, 2 ou 3. Porque também tinham outros grupos e tinham muitas atuações, e então disseram, olha, a gente, o outro grupo tem menos, precisam também mais gente, às vezes já tem bastantes, mas foi tudo assim, precisavam mesmo de decidir de um para o outro e foram para o outro.
0: E poucos. Onde é que já atuaram?
1: A gente atua desde, ou seja, toda à volta da Ilha da Madeira. Todos os arraiais, a festa da Ponta Delgada, a festa do Mundo do Funchal, arraiais na Zona Oeste, Zona Este, Norte, estamos carregados a ilha toda. Ou seja, fora do país, foi a primeira vez que fui agora aqui na Inglaterra e espero que seja a primeira de muitas que a gente venha cá ou noutros países.
0: E todo o grupo é da Calheta ou tem pessoal da Ponta de Sol, de Canhas?
1: Somos quase todos da Calheta, só tem 3 da Ponta de Sol. Neste momento só temos 3 da Ponta de Sol e o resto é tudo da Calheta.
0: Olha, por acaso a minha esposa também é da Calheta. É da Calheta.
1: Até boa gente. Até boa pessoa.
0: Sim, sim. Muito, muito boa pessoa. E diga uma coisa, e quais são os próximos atuações que vão ter?
1: Temos algumas agora, neste momento, olha, de 2 a 8 já temos outra na Ponta do Sol, Festa do Espírito Santo, e temos neste momento seguidas, acho que é 8 ou 9, tudo seguidas, na zona sul da ilha.
0: Que idades que estão neste grupo?
1: Variam entre os 14 anos e os 62 anos.
0: Então isto quer dizer que é um grupo que nasceu e vai continuar para sempre.
1: Sim, porque neste momento metade do grupo já é só jovens. Por isso, acredito que daqui uns 5 ou 10 anos vai ter muito mais jovens do que tem agora e é um grupo que penso que vai aguentar uns anos bons.
0: E agora, qual é o próximo evento que vão ter?
1: O próximo evento que vamos ter é o tal da Ponta de Sol. Neste momento é a Festa do Espírito Santo da Ponta de Sol. Também vai muita gente. E já tivemos lá uma vez desde o início do grupo e estão ansiosos para a gente olhar a decor. Até que a gente já tenha mais uma atuação para esse dia. Tivemos que anular outra atuação e depois de anular a outra aparecer mais uma outra vez. A gente sempre não podemos ir. Neste momento, para esse dia, tinha-se três atuações, mas não podemos ir.
0: E agora uma coisa, o que é que acha aqui da Festa de Carol?
1: Não estava à espera de encontrar tanta gente da Ilha da Madeira como encontrei. Não estava à espera. Pensei que vinham algumas pessoas, mas não tantas pessoas. Estou um pedaço espantado para esta gente toda. Amigos que já não havia mais de 15, 20, 25 anos, não estava à espera de encontrar eles aqui. Levo daqui na minha bagagem uma saudade mesmo grande. Um grande abraço a esta gente toda. E que tenham muita sorte na vida e que não desistam. Porque a gente é o madeirense português, onde está, quer fazer o seu trabalho como deve ser. Claro que é para melhorar a sua vida, mas faz sempre um bom trabalho e onde a gente chega, somos sempre bem recebidos.
0: Olha, e agora para terminar, uma mensagem para todos os calhetenses e todo o pessoal pelo mundo fora.
1: Olha, que tenham muita saúde, felicidade e que não se chateiem tanto uns com os outros, porque a vida dos dias, às vezes por causa de uma coisa de nada, a gente chateia-se e fica-se chateados com os amigos, deixa-se falar por causa de uma coisa, às vezes é melhor se sentar e falar pessoalmente e o passado é passado, o futuro está para ver, não vale a pena, a vida passa muito depressa. Não vale a pena a gente chatear uns com os outros.
0: E não, meus amigos, mais uma vez obrigadíssimo, obrigado e que tenham uma boa viagem e que este grupo que dura mais de uns 100, 200 anos e que sejam sempre unidos, como você disse e tem razão, que este grupo já tem jovens dos 14 anos para cima, então isto quer dizer que vai sempre continuar, mas os mais velhos também têm que dar um pãozinho, têm que dar uma força a esses jovens. Para que senão comecei a baldar e depois já fica complicado. Mais uma vez obrigado a este grupo que por acaso tenho passado música do YouTube. Então, mais uma vez, uma boa viagem e tudo bom. Obrigado.

0: Façam barulho para elas. Falta uma, quem é que falta?
1: Susana.
0: Falta a Susana. Oh, Susana. Mãozinha lá em cima, toda a gente vai. Esta palminha é para a Susana. 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

0: Então, meus amigos, mais uma vez uma boa tarde para todos vós. Festa de Crowley, neste momento está a 30 graus, 33 graus mais ou menos. E agora vamos entrevistar o nosso locutor. Entrevistar o nosso locutor.
1: Vamos entrevistar uma conversa de amigos.
0: Uma conversa de amigos, o nosso amigo Calaça. O que é que está a ver nesta festa?
1: Bem, amigo, esta festa é mais uma maneira de reunir a nossa comunidade portuguesa e aqui o Divino Espírito Santo de Crowley faz isso muito bem. Não é a primeira vez que venho cá e a outra vez que vim, quando foi aquela coisa do angariante de fundos para os bombeiros de Leiria, esteve cá também. E eu acho que é sempre uma boa. Manda a palavra. Um bom evento para juntar a nossa comunidade portuguesa. Por exemplo, eu venho aqui hoje e amigos que já não vi há bastante tempo, consigo ver, como tu, por exemplo, João Pita.
0: António, Chocalás, diga-me uma coisa, quando é que começou a fazer rádio?
1: Assim, eu desde miúdo sempre gostei de rádios. Tinha um avô que me dava aqueles rádios velhos, nós fazíamos as antenas, abríamos os rádios e sempre gostei muito de rádio. E depois comecei por fazer com o primo da Paz na Rádio Mar.

0: Marte. Na Rádio Marte, cheguei a fazer rádio na Rádio Marte. Entretanto, houve o que houve, teve que sair. Depois não queria fazer mais rádio. Mas depois um dia recebo uma mensagem do nosso amigo Cesário Camacho. Olá, Dom Cesário! E ele convidou-me para fazer rádio. E a partir daí nunca parei, então é daí que faço rádio. Sempre a convite do nosso Cesário Camacho, sei lá, tenho uns 3 anos, não sei. Eu não sou bom em datas.
1: Então, meus amigos, sabe que a Rádio Cantinho da Madeira tem 20 anos e o nosso boss, Cesário Camacho, trabalha na RTP Madeira e então é ele que é o coração desta rádio. E o que é que tem aqui para comer aqui nesta festa?
0: Ah, pá, isto tem... Tenho aqui um pequeno sample do que é que nós fazemos em Portugal. Tem as galinhas, tem as espetadas, tem tudo. Mas a essência da festa não é só a comida. É mais interagir com as pessoas. Interagir com as pessoas já não vejo há muito tempo. E assim...
1: Então, meus amigos, então, aqui o nosso amigo Galassa, ela diz que a festa aqui é normal, não é só comer, não é só beber, mas também ver talvez pessoas que uma pessoa já não vê há 2, 3 anos, há 10, 15 anos. Ainda há pouco estava aqui o grupo de Canta Canta, estava a dizer que não via pessoas há 25 anos. E, então, estas festas também unem as pessoas. E agora uma palavrinha, uma mensagem para as pessoas que não estão a nos ouvir.
0: Para quem está a nos ouvir, eu vou agradecer que apareça. É assim, ouçam, digam aos vossos compadres, às vossas comadres, falem da nossa rádio Cantinho da Madeira para todos vós, porque esta é uma rádio do povo, feita pelo povo, e quanto mais divulgar, maior a nossa comunidade. O Cesário Camacho pediu para pôr uma palavra na minha rádio para o website, para o novo website, e diria que a minha palavra para todos vós é o seguinte: eu sou aquela pessoa que gosta de ajudar, mas que não gosta de ser ajudada. E, portanto, a rádio Cantinho da Madeira é um amplificador para que nós podemos dar a nossa, um bocado de nós, para todos os imigrantes que estão à volta da nossa diáspora e que, de alguma maneira, eu sei que eles sofreram quando veio aqui em 98, na altura não tinha conhecimento de rádios nem nada. Hoje em dia é um pouco mais fácil e a Rádio Cantinho da Madeira proporciona essa facilidade de nós conseguirmos comunicar com os nossos imigrantes na nossa diáspora para esse mundo fora.
1: Meus amigos, então ficamos aqui com o nosso amigo Jó Calassa e não se esqueçam sempre, aos domingos. E também não se esqueçam de vir aqui à nossa festa ainda, porque a nossa festa ainda dura até de manhã de manhã.
0: Amanhã.
1: De manhã de manhã. Então, mas tem um caso, que se chegar depois das 10 horas da noite, vai dar com as mesas vazias. Então, mais uma vez, obrigado e uma boa tarde para todos vós.

0: Então, meus amigos, agora vamos falar com uma pessoa que também que já foi festeiro e eu hoje considerei ele como fosse agora o chefe disto aqui. Para si, esta festa todos os anos, o que é que representa?
1: Muito boa tarde, obrigado pelo convite. Isto para nós é a nossa tradição, é o que levamos na alma, é o que faz nos motivar e ter as nossas origens connosco. Nós representamos um bocadinho das nossas raízes, das nossas tradições. Nós tentamos, por sermos imigrantes, a gente tentamos sempre ter as nossas tradições connosco, tentamos sempre ter as nossas raízes, trazemos elas todas connosco, e isto para nós é como a gente tivesse sentido em casa, basicamente.
0: E com esta temperatura, o que é que acha das pessoas, o sentimento delas?
1: As pessoas estão bastante alegres, muitas pessoas vêm dizer a mim que isto parece um arraial da Madeira. Temos poncha, vinho com laranjada, cerveja com laranjada, cerveja portuguesa. O pessoal, até temos um grupo que veio da Madeira, que é os de Canto a Canto, vieram cá atuar. E eles dizem que são a primeira vez que saíram da Madeira para vir atuar fora no estrangeiro. E eles dizem que nem parece que estão na Madeira, nem parece que estão no continente. Estão mesmo na Madeira, estão aqui connosco, estão mesmo satisfeitos. Dizem que para eles estar aqui ou estar na Madeira é igual. A festa é igual, dizem que o arraial autêntico, como se fosse um arraial lá na Madeira.
0: E com um arraial assim é preciso muita organização.
1: Sim, sim, a logística conta bastante, a organização conta bastante, muito pessoal a ajudar, não é uma pessoa só que faz a festa. A gente temos 4 festeiras este ano, mas a comissão contribui bastante, o pessoal todo amigo contribui bastante. Por exemplo, você também contribui bastante estar aqui connosco, a passar a mensagem daquilo que a gente pratica cá, daquilo que a gente está a representar, e tudo isto conta.
0: E agora uma última palavrinha para todos os imigrantes que estão espalhados pelo mundo fora, não só calhetenses, mas todos os imigrantes por esse mundo fora, uma palavrinha para eles.
1: Que nunca esqueçam de onde vieram e que mantenham sempre as tradições com eles e que passem as tradições que vai na alma para os filhos, para os netos e para o pessoal da redor.
0: Então, meus amigos, com mais esta entrevista aqui de Crowley, que é sempre bom e hoje está quentinho, mesmo que você esteja em Londres ou esteja na China, tem um avião, venha ter aqui, que temos boa comida, temos boa cerveja, temos água, temos tudo e mais alguma coisa. Temos música e é tão bom estar novamente aqui nesta festa, é a quarta vez que venho aqui. E é sempre um prazer estar aqui. Obrigado. E mais uma vez, com esta gente toda, eu acho que para o ano temos que arranjar outro lugar para levar as pessoas todas.
1: Certamente, certamente. Cada vez começa a ficar a festa cada vez maior, que é muito bom para nós também. E espero que a festa continue sempre assim, o tempo também está a ajudar bastante. E olha, um bem-aja a todos os imigrantes e que nunca esqueçam na alma as nossas raízes.
0: Obrigadíssimo e até a próxima oportunidade. E também aquele pessoal todo ali que está no calor, arranjar frangos e coisas, tudo bom para eles. E mais uma vez, obrigado, está bem? Força aí!
1: Obrigado.

0: vou, eu vou.
1: Então, meus amigos, vamos despedir de todos vós. Foi um prazer estar aqui na vossa companhia. Com boa música, boa disposição, obrigado a todos. E desculpa que às vezes fazer ouvido e a cores às vezes não é fácil. E então eu fiz o melhor que eu sei, o melhor que eu posso. E mais uma vez, obrigado a todos vós. Obrigado, até à próxima oportunidade.

não. Mais uma. Eu vou, eu vou, eu vou enfarriar. Eu não, não vou querer. Aqui ninguém para. Nós continuamos toda a tarde com muita música, muitos artistas. Esta é assim, com muitas palminhas, vai.

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1: Olá, muito bom dia, boa tarde ou boa noite, depende da localidade onde se encontra pelos quatro cantinhos do mundo, que falem a nossa língua de Camões, não é? Um beijinho a todos vós e um santo e feliz domingo. Com muito, muito calor aqui na Inglaterra, estamos com 29 graus. Nesta altura não é costume estarmos com este clima tão quente, mas quem manda pode, não é? Um beijinho a todos vós e vamos ficar com um tema para todos que estão na sintonia do Rádio Cantinho da Madeira, desejando a todos uma santa tarde de domingo, com muita saúde, paz e amor. Hoje festas por todo o lado do Divino.

Espírito Santo. Pois é, ontem e hoje na Inglaterra houve muitas partes com o arraial do Divino Espírito Santo. Que o Divino Espírito Santo nos abençoe e nos guarde. E aqui vai o tema para todos nós.

Vou cumprimentar aqui os amiguinhos, a minha amiguinha, a minha querida amiga Eugênia Andrade. Um feliz domingo e também o meu amiguinho Duarte Pretelo. Um feliz domingo para todos vós, desejando tudo de bom, com muito calor, não é? Muito, muito calor hoje e ontem foi mesmo muito quente. Então vamos ficar com o tema que eu vou dedicar aqui aos meus dois amiguinhos que se encontram aqui no grupo do Cantinho da Madeira, desejando um feliz tarde de domingo. Feliz tarde de domingo.

E também vou cumprimentar agora aqui o amiguinho Manuel Santos Santos, que se encontra na França. Será que também está calor como aqui na Inglaterra, que teve a 30 graus, agora está a 29, muito, muito, muito calor. E o nosso amiguinho Manuel Santos Santos diz assim: boa tarde, amiga Olga, queria ouvir o Jorge Ferreira com o tema Um Velhinho Caminhava para Todos. E uma boa emissão e um santo e feliz domingo para todos. Muito, muito obrigado, amigo Manuel Santos Santos. Lhe desejo também um feliz domingo, tudo de bom junto a toda a sua família. Então vai aqui o tema para todos nós, oferecido pelo nosso amigo Manuel Santos Santos.

0: E vou cumprimentar aqui a nossa amiguinha. Aí agora passou-me o nome da cabeça. Depois eu digo o nome. Então vamos ouvir o Adi do nosso Duarte Pretelo, desejando a todos um feliz domingo.
1: Boa tarde, Ana Olga. Um feliz domingo para si e a família deste lado.

0: Está um colo desgraçado, que a mamãe aqui da Galinhas e o Sur está muito quente. Então, feliz de muito para si e a família deste lado, uma boa missão. Um tema para a nossa Maria Freitas e Mulherzinhas, Bazana, Alo Rocha, Fátima Cor, Rui Serão, Sra. Osca, Maria Zé Mendonça, e para aquelas pessoas que estão tudo entinhas, acho que um tempo para um de gaivota, dos cavalos, que esta hora está calor, um da gaivota que anda a saltar, e um do soro está sempre à escuta, aqui uma da gaivota e a galinha de soro. E agradecer aquelas pessoas que estão fazendo o seu ontem. E também dá parabéns àquelas pessoas que estão na festa, com a pequena, eu fui à festa hoje. Que não podia ir à festa hoje. Andava a acordei tarde, a mãe da galinhas e galos e o soro, já não fui para a festa. Gente, obrigado. E uma música para a minha prima Fátima Xana, que ela diz que nunca fiz música para ela, ela está sempre à escuta. Gente, obrigado. Fala aqui que eu estou um pegadinho.
1: Pá, amiguinha Fátima Xana, é verdade. Um beijinho, amiga, tudo de bom e um feliz domingo. E agora vai a música, o próximo tema, para a nossa amiga e colega Maria Freitas e todos os doentinhos da nossa Rádio Cantinho da Madeira, por todo o mundo, mas especialmente os que se encontram doentes que seguem a nossa rádio. Um beijinho a todos vós e as rápidas melhoras. Então vai aqui a Fafá de Belém que canta Nossa Senhora.

E agora o próximo tema é o tema parabéns para todos os aniversariantes do dia de hoje e um feliz domingo. Uma oferta do nosso amiguinho Duarte Pretelo e de todos nós, mas especialmente o nosso amigo Duarte Pretelo, que diz para enviar um tema de parabéns para todos os aniversariantes. E aqui vai.

Pois é, feliz aniversário aos aniversariantes de hoje, que tudo corra da melhor maneira. E agora vai aqui o tema para o nosso amiguinho Duarte Pretel, que diz que ainda está assim meio, como se diz, meio pelas canas dentro, não é como a gente tinha o costume de dizer na nossa terra, na Ilha da Madeira, ainda está com dores de cabeça de andar nas canas, no meio das maçarocas e do soro, essa coisa toda. Nem foi à festa nem nada, pois é. Aqui também tem havido muitas festas, ontem e hoje, por todo o lado. A festa do Divino Espírito Santo. Um bem-aja a todos vós. Então vai aqui o tema para o nosso Duarte Pretel, desejando um feliz domingo.

E vou cumprimentar aqui o nosso patrão, o Mr. César, Cesário Camacho, desejando um feliz domingo junto a toda a família. Tudo de bom e uma santa e abençoada semana. Eu muito obrigado pela sua linda rádio, não é? Muito, muito, gosto muito. E também vou cumprimentar aqui a Marina Marques, bem-vinda, está na companhia da Olga Santos. Um beijinho, amiga, e tudo de bom. E então vai aqui o tema que a Fátima Chana quer oferecer ao seu primo Duarte Pretrello, desejando um feliz domingo. E aqui vai o Galo de São Jorge. Pois é, o Galo vai começar a cantar, mas só depois de tarde, acho, escuro, não é? Já não me recordo a que horas os galos cantam. Há muito tempo saí da Ilha da Madeira, já nem me recordo muita coisa. E aqui vai então o Galo de São Jorge, com um beijinho para todos.

0: Carneiro, a sua coragem será fundamental para resolver um assunto muito importante. Touro, hoje terá um papel de destaque na sua família. Gêmeos, hoje pode viver momentos muito felizes no amor e na família. Agora, Caranguejo, confie mais na sua intuição. Você está certo. Leão, pode atingir metas importantes no seu trabalho. Parabéns, já não é sem tempo. E Virgem, seja mais prudente antes de tomar decisões. E continuamos com Balança. Hoje vai sentir que tem uma proteção especial. Escorpião, pode sentir necessidade de se isolar, assim um pouco para refletir, faça isso, vai fazer bem. Sagitário, hoje cheio de energia, aproveite, vá em frente. Capricórnio, tenha atenção, procure ser mais carinhoso com quem está à sua volta. Já Aquário, confie mais em si, portanto confie mais em si próprio e afaste as inseguranças. Você é capaz de resolver tudo. Você saia dessa situação em que está, porque você é capaz. Peixes, hoje pode viver momentos muito felizes a nível sentimental. E os signos mais favorecidos hoje são Balança e Peixe. E os menos favorecidos, oh meu Deus, são Caranguejo e Aquário. Mas amanhã será um dia melhor.
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2: E agora o próximo tema para todos nós que estão pelos quatro cantinhos do mundo, na sintonia do Rádio Cantinho da Madeira, desejando a todos continuação de um feliz domingo. Em certos países já é segunda-feira. Um beijinho, tudo de bom e uma abençoada semana. E aqui vai o tema.

E um beijinho aqui à amiguinha Isa Franco, desejando uma santa tarde de domingo e obrigada por estar na nossa companhia, na companhia da Rádio Cantinho da Madeira e estar na minha emissão. Um beijinho para a amiga e toda a sua família. E o próximo tema para todos nós.

Olá, amiguinha Maria Zina, bem-vinda. Está na companhia da Olga Santos, muito obrigada por estar na nossa Rádio Cantinho da Madeira, aqui no nosso grupinho. Um bem-aja, um feliz domingo e uma abençoada semana. E agora este tema vai para todos nós, de um grande cantor brasileiro que anda sempre aqui na escuta do nosso Cantinho da Madeira. Então vai o tema para todos nós. É o tema do Aladim, Aladim.

E aqui uma boa tarde, feliz domingo ao amigo Filipe Gomes, bem-vindo, está na companhia da Olga Santos e da companhia da nossa Rádio Cantinho da Madeira. E vamos ficar com este tema para todos que estão na sintonia do Rádio Cantinho da Madeira.

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1: 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Então vamos ficar com o próximo.

E vou cumprimentar aqui o nosso conterrâneo, o nosso cantor João Quintino. Uma boa tarde de domingo e uma abençoada semana, e obrigado por estar na companhia da nossa linda Rádio Cantinho da Madeira. Um beijinho e tudo bom. E o próximo tema, novamente, para todos nós que estamos aqui na sintonia do rádio, desejando a todos uma santa tarde de domingo com muito, muito calor por cá.

E um beijinho aqui para a nossa amiguinha Maria Olívia, o amiguinho João Faria e mais um amiguinho João, porque não tem, não é amigo, não tem o sobrenome, não sei como se diz o sobrenome. Um beijinho, tudo de bom, continuação de um feliz domingo. E o próximo tema eu ofereço a todos que estiveram e continuam aqui no grupo do Cantinho da Madeira, desejando um santo e feliz domingo, que estão na companhia da Olga Santos. Um beijinho, tudo de bom. E vão ficar com o tequila. Com este calor, talvez seja bem, não bebo, mas para quem bebe com gelo dentro, deve ser muito bom, não é? Tequila Atene.

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1: Olá, está aí desse lado no SOS Consumidor? Ótimo, queremos conversar consigo sobre as férias. Está certamente já a planear as suas férias e faz muito bem. E sabemos que este ano foi tão intenso, tão carregado de stress financeiro, que estamos todos ansiosos pelas férias, diria até pelas merecidas férias. Mas neste quadro de grande dificuldade e de aumento de custo de vida, a maioria dos consumidores não conseguiu certamente poupar o suficiente para, enfim, ter aquele destino de sonho, ter as férias de sonho, e muitos estão a ponderar recorrer ao crédito. Porém, no momento que atravessamos, financiar as férias com recurso ao crédito talvez não seja a melhor opção. Poderá ser uma solução muito pouco acertada, que vai transformar as férias de sonho num pesadelo para o resto do ano. Por isso queremos dar-lhe algumas ideias, dar-lhe algumas pistas e sobretudo alertá-lo para o seguinte: se efetivamente o recurso ao crédito é a única solução.
2: Desculpe, não sei o que foi que aconteceu, que saiu o tema. Voltarei a pôr depois deste tema terminar.

E um beijinho aqui aos meus amiguinhos, a minha filha de coração, São Vieira e Daniel Vieira. Um beijinho, bem-vindos. Muito obrigado por estarem na nossa companhia, na companhia do Rádio Cantinho da Madeira. E até amanhã, porque não sei se já estão no aeroporto ou já estão de volta à Inglaterra, que andaram passeando, não é? Um beijinho, tudo do bom. E vamos ficar agora com este tema. E vou oferecer aqui aos meus amiguinhos São Vieira e Daniel Vieira, desejando uma boa viagem. Se ainda não voltaram, e se já voltaram, novamente desejando uma boa viagem, já, mesmo que já tivesse viajado.

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1: Olá, está aí desse lado no SOS Consumidor? Ótimo, queremos conversar consigo sobre as férias. Está certamente já a planear as suas férias e faz muito bem. E sabemos que este ano foi tão intenso, tão carregado de stress financeiro, que estamos todos ansiosos pelas férias, diria até pelas merecidas férias. Mas neste quadro de grande dificuldade e de aumento de custo de vida, a maioria dos consumidores não conseguiu, certamente, poupar o suficiente para, enfim, ter aquele destino de sonho, ter as férias de sonho, e muitos estão a ponderar recorrer ao crédito. Porém, no momento que atravessamos, financiar as férias com recurso ao crédito talvez não seja a melhor opção. Poderá ser uma solução muito pouco acertada, que vai transformar as férias de sonho num pesadelo para o resto do ano. Por isso, queremos dar-lhe algumas ideias, dar-lhe algumas pistas e, sobretudo, alertá-lo para o seguinte: se efetivamente o recurso ao crédito é a única solução que tem ao seu dispor, antes de decidir, informe-se muito bem. Compare escolhas, compare respostas do mercado, faça simulações e depois decida da forma mais consciente, sendo certo que este será mais um encargo associado àqueles que já têm. Vamos então às três hipóteses que a DECO considera as menos penalizadoras para o orçamento familiar. Em primeiro lugar, as agências de viagem, na sua grande maioria, disponibilizam já pacotes de férias que são pagáveis em prestações. Portanto, têm um pagamento fracionado que permite pagar sem juros, pelo menos esta é a expressão publicitária, embora seja certo que o valor global de uma viagem com o preço em prestações

0: é mais elevado. Portanto, uma viagem comprada a pronto pagamento é mais barata do que uma comprada em regime de prestações. No entanto, se for verdadeiramente um pagamento, uma prestação sem juros, o que o consumidor deve confirmar de todas as possibilidades, deve tirar a limpo se efetivamente há ou não juros, esta pode ser uma solução interessante para fazer então a sua compra de férias de sonho. Depois, saber que o crédito disponibilizado pelo banco ou pelas instituições de crédito para comprar férias é um crédito sempre com juros. Com juros, com comissões e com outros encargos, que se vão traduzir em mais uma prestação mensal que terá de pagar juntamente com o que já tem, nomeadamente com o crédito à habitação. No entanto, se optar pelo crédito do banco, saiba que há várias possibilidades também e que há várias ofertas. Os bancos fazem créditos com TA e GIS diferentes, com taxas anuais de encargos fixos globais, por isso deve comparar, fazer simulações e escolher aquela oferta que tiver a menor TA e GIS possível. Finalmente, o cartão de crédito. O cartão de crédito que a maioria dos portugueses tem e que pode ser uma opção simples e prática, porque na verdade o cartão está limitado a um teto máximo disponibilizado pelo banco, o chamado plafond, que permite ao consumidor ou ao seu utilizador, na maioria dos casos, pagar a totalidade do crédito nos 20 a 50 dias seguintes. Portanto, o consumidor pode comprar aquela viagem dividindo a totalidade do pagamento com o cartão em 20 a 50 dias seguintes sem ter juros. Esta é uma opção que poderá ser interessante. Divide esse valor com o cartão de crédito e certamente estará mais facilitado o pagamento, sobretudo será mais leve porque não tem os juros associados. São três caminhos diferentes que merecem a sua avaliação, sendo certo que a DECO está aqui à sua espera. Passe pelo nosso site deco.pt e a equipa de proteção financeira poderá ajudá-lo a tomar as decisões e a fazer a escolha mais acertada para si. Até breve.
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E agora o próximo tema, o nosso amiguinho Manuel Santos Santos, da França, com muito calor, que o amiguinho disse que estava com 31 graus, um grau mais do que aqui na Inglaterra. Agora já calmou o grande calor que estava aí, mas ainda está bastante quente. E o nosso amigo oferece o tema Amar como Jesus amou para todos que se encontram na escuta do Rádio Cantinho da Madeira, desejando a continuação de um feliz domingo e uma abençoada semana. E também me deseja boa emissão, meu. Muito, muito obrigado, amigo. Tudo de bom para o amigo e toda a sua família. E obrigado por estar na nossa companhia e na minha missão. Meu, muito, muito obrigado. Então vai aqui o tema para todos nós.

E agora tenho aqui um pedido do nosso amiguinho Duarte Pretrello, desejando um feliz tarde de domingo a todos vós, também para mim.

0: tudo de bom e uma abençoada semana. E então temos aqui o áudio do nosso amiguinho.
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0: E vai aqui o tema do nosso Pancadinhas, desejando a todos um feliz domingo.

E vou cumprimentar aqui o nosso amigo Jorge Gavina, lhe desejando um feliz tarde de domingo e tudo de bom. E agora o próximo tema eu vou oferecer aqui aos amiguinhos, o Duarte Caetano e sua esposa Ivone Caetano, e o amigo e colega Ricardo Cassiano, desejando continuação de um feliz domingo e uma abençoada semana. Com um beijinho da Loc Olga Santos.

E vou cumprimentar aqui o meu amiguinho, Ricardo Cassiano, amiguinho e colega. Amiguinho, Ricardo Cassiano, amiguinho e colega, bem-vindo.

Irei ficar aqui mais um pouquinho, porque como não tem locutora de seguida, eu vou ficar aqui mais um pouquinho oferecendo músicas aos nossos

0: E agora o próximo tema eu vou oferecer a todos que estão na sintonia do Rádio Cantinho da Madeira, mas especialmente a quem esteve aqui na minha companhia e continuam na minha companhia, agradecendo a todos vós com um beijinho muito, muito grande e uma feliz semana, porque hoje já, o domingo já está quase a terminar, não é? Um beijinho, tudo de bom e vamos ficar então com Márcio Amaro, trum, trum, tra, tra, para todos nós. Agradecendo por estarem na minha companhia, pelo carinho e o apoio.
1: O carinho.

o próximo tema eu ofereço a todos que estão na companhia do Rádio Cantinho da Madeira. E amanhã, cá em Londres, é Bank Holiday, é feriado. Em maio há sempre dois feriados, a primeira e a última segunda-feira de maio é sempre Bank Holiday, é feriado. Desejo a todos uma feliz semana e uma abençoada segunda-feira, quando o domingo já está a terminar, não é? Sempre com muito calor, mas vamos lá, é o tema para todos vós.

E vou cumprimentar aqui o amiguinho Nélio Rocha. Bem-vindo, amigo. Está na companhia da Olga Santos e da nossa Rádio Cantinho da Madeira. Lhe desejo as suas melhoras e vou-lhe oferecer este tema do Stellite, Canção de Família. Muito lindo este tema, espero que o amigo goste. Desejando a continuação de um feliz domingo e uma abençoada semana junto com toda a sua família.

É o próximo tema para todos os imigrantes que se encontram pelos quatro cantinhos do mundo que falam a língua de Camões, desejando um feliz final de semana, uma feliz semana e um resto de domingo, uma tarde de domingo muito abençoada, porque a minha missão já está quase a terminar. Agradeço do fundo do meu coração a todos vós por estarem na minha companhia e pelo apoio e carinho que sempre dão nas nossas emissões. Então vamos ficar com o tema Português Emigrantes para todos os que falam a língua de Camões.

Pois é, assim cheguei ao fim da minha missão, que o próximo tema é o meu penúltimo tema. E cá estive na companhia de todos vós, 3 horas e um pouquinho mais. Desejo a todos uma abençoada semana, mas vou feliz de estar aqui na companhia de vós, na nossa linda rádio Cantinho da Madeira, desejando a todos uma abençoada semana e até quarta-feira como locutora. Um beijinho, muito, muito obrigada a todos vós pelo apoio e o carinho. E vamos bailar mais o Álvaro Florença, porque ele diz assim: vem bailar, então vamos bailar, porque é o meu penúltimo tema. Um beijinho e um muito obrigado.

Semana. E assim termina a minha missão. Muito, muito obrigada a todos vós. Espero que tenham gostado da minha seleção de músicas. E até quarta, se Deus quiser, sejam felizes e façam alguém feliz. E um beijinho muito, muito grande. E eu mesmo, muito, muito obrigada pela vossa companhia.

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0: Muito bem, cá estamos nós para mais duas horas de PT Play. Todas as semanas estamos aqui consigo nesta fantástica rádio. Bem-vindos, fico consigo por duas horas de boa música, boa conversa e, claro está, muitas e boas vibrações. Hoje e sempre temos para si sempre muitas novidades, histórias incríveis, até momentos muito especiais de muita nostalgia, até porque metemos marcha atrás no tempo e recordamos grandes sucessos da música portuguesa. É caso para dizer, sente-se confortavelmente, se vai ao volante do seu automóvel, também convém que vá confortavelmente, conduza com muita precaução. Duas horas são garantidas da melhor música para os melhores ouvintes do mundo, que é você mesmo.
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0: Este ainda é o início do PT Play. Nós continuamos por cá, até porque quem chegou agora, isto é o programa PT Play. Lembra-te que daqui a pouco vamos continuar a ter muita boa música para ti. Ao longo destas duas horas privilegiamos, damos obviamente destaque à música portuguesa e da expressão portuguesa. Obviamente intercalamos com grandes sucessos dos anos anteriores que fizeram sucesso. São sucessos hoje e certamente serão sucessos no futuro. E as últimas novidades ainda cheiram a fresco. Também tem passagem obrigatória aqui no PT Play.
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0: Estamos de volta depois de uma sequência de três temas seguidinhos sem palavra pelo meio. Ainda temos muito pela frente. A viagem no tempo continuamos a fazer, onde passamos músicas de outras décadas que certamente você está a gostar de ouvir. Parando já de seguida, vamos ter mais três sem sair de cima. Sempre boa música, a música que você mais gosta de ouvir.
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privilégio estar todas as semanas aqui consigo. Ao longo de 2 horas, promovemos, divulgamos, levamos até si a melhor música portuguesa. Eu deste lado, você desse lado, a música portuguesa pelo meio, obviamente com os últimos sucessos, mas também privilegiarmos e darmos, obviamente, destaque a alguns sucessos de anos anteriores. Respira fundo, estamos num momento de música que, sem dúvida nenhuma, mexe com a sua mente. É caso para dizer, fechar os olhos e aclare-se, se não estiveres a dormir. Se estiver a dormir, obviamente, nada de estar...

0: Sempre que eu entro neste estúdio, é uma coisa que eu chego a uma conclusão: o tempo aqui de facto passa a voar. Quero com isto dizer que a primeira hora está quase no final do PT Play. Todas as semanas aqui estamos nós, com todo gosto, deste lado, você desse lado, a música portuguesa pelo meio. Vamos continuar a ter música portuguesa até a hora certa. Vamos, obviamente, fazer um intervalo. Voltamos na segunda e última hora para a segunda e última hora do PT Play, sempre a privilegiar a música portuguesa, dando, obviamente, destaque às últimas novidades. Eu conto consigo para a segunda hora.
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0: estamos de volta à música para a segunda hora do PT Play. Ainda temos muito pela frente, a segunda hora deste mesmo PT Play. Ao longo desta segunda hora vamos continuar a ter viagens pelo tempo, a dar-lhe a oportunidade de ouvir temas que certamente já não houve há muito tempo e também privilegiando as últimas novidades do mercado musical português. Uma coisa é certa, a seleção musical foi toda ela feita a pensar em si, você, isso, você mesmo, é o melhor ouvinte do mundo.
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Lunar e sabido que cada canção conta uma história, acaso para te perguntar qual é a tua história. 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Nada como ficar na nossa companhia, até porque temos muita e boa música. Certamente uma delas faz parte da tua história de vida.

0: por estares desse lado. És tu a fazer parte desta emissão do PT Play. Esta é a tua rádio, este é o teu programa que passa as tuas músicas favoritas e por isso mesmo nós temos aqui todas as semanas a melhor seleção musical, sempre, mas sempre a pensar em ti.
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estamos dentro da segunda e última hora do PT Play. Todas as semanas, nesta fantástica rádio, estamos aqui a promover, divulgar e levar até si a boa música portuguesa. É claro que aqui encontrarás a melhor música, as notícias mais relevantes da mesma música portuguesa e o melhor da música que está aqui na sua rádio favorita. Isso mesmo que temos encontro marcado, no mesmo local, no mesmo horário, eu deste lado, você deste lado, a música portuguesa pelo meio com os melhores artistas.

0: Mas é assim mesmo, estamos quase no final desta emissão do PT Play, todas as semanas aqui nesta fantástica rádio. E chegamos ao fim de mais uma emissão deste PT Play. Obrigado por estares desse lado. És tu que faz o programa valer a pena. Para a semana, como sempre, volto com mais música e muita energia positiva. E claro que a partir de agora, até à hora certa, vamos ter muita e boa música portuguesa até completarmos esta emissão do PT Play. Não se esqueça de marcar aí na tua agenda na próxima semana, no mesmo local, no mesmo horário. Sempre gosto de dizer isto. Eu deste lado, tu desse lado, a música portuguesa pelo meio. Obviamente as melhores vozes para os melhores ouvintes do mundo. Da minha parte fica marcado. Da tua posso contar contigo? Então até à próxima semana, tudo bom para ti? Obviamente ao longo de toda esta semana fazes o proveito e obviamente aproveita para te portares bem. Eu prometo deste lado portar-me lindamente.
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0: Ora, bom dia novamente a todos os ouvintes. Retomamos aqui ao Cantinho do Fado. Estou a ter aqui algum problemazinho com o meu PC, porque está-se a desligar. Se voltar a acontecer, claro, não vou continuar a fazer a minha emissão. Por agora vamos continuar a ver onde é que isto vai parar, como se costuma dizer. Passando pelo grupo dos amigos da Rádio Cantinho da Madeira, vamos já cumprimentar aqui também o Eugênio Andrade, me desejando boa, me chamo amigo, e Manuel, beijinhos, feliz estar para si, família, tudo bom, meu muito obrigado. Também, claro, aquele beijinho para si, um abraço para o seu esposo, o senhor Isidro. Também temos aqui o bom dia que nos vem desde a Grécia, bom dia Cantinho dos Faz, beijinhos, Mariazinha da Grécia, que já nos envia aqui também a sua mensagem, Dali Rocha, em Jersey, aquele abraço. Também tudo bom para si e sua família aí do lado de Jersey. Por Jersey temos também o Duarte Araújo, aquele abraço também para si e sua família, e bom fim de semana. E então assim vamos já retomar a emissão, como já tinha anunciado. Vamos ficar aqui com a voz do Duarte, o Capitão Pancadinhas, também já está na nossa sintonia.
1: Bom dia Fátima e Manuel, um feliz sábado, um bom fim de semana para vocês deste lado. Uma missão de Fadinho se vai a ver. Vai lá aqui o Capitão Pancadinhas, que eu agora vou conduzir para o trabalhinho e eu vou deixar a minha mensagem. Então, toma para ti a melhor cena de Maria Freitas, Brazão, Nalo Rocha, o Serrão, o Sr. Oscar, o nosso tenente, e para aquelas pessoas que estão de antenas, acho que foi o homem dos cavalos, o homem das gaivotas, como o homem dos sorigatos já vai para o trabalho sem para a escuta. E uma música de parabéns quem faz anos hoje, e também para o Madeira Paixe, e agradecer ontem a Maria Zamandança, o Rui Serrão, o Docinho e a Dona Olga, que fizeram uma missão ontem. Joga-te, Manuel, mas a Fátima ia fazer uma boa missão aí no Fadinho. Ok, beijinhos e obrigado, e abraço para aí para essas malta tão linda nessa tafonaia. Vai lá aqui o Capitão Pancadinhas, e sempre também para o Madeira Paixe, está sempre à escuta.
0: Obrigado, Eduardo, Capitão Bacadinhas, pela sua mensagem. Então vamos ficar com o tema que me pede. Primeiro vai para as Marias, como diz ele. Então vamos ficar com esta voz, na voz de António Mourão, com este fado.

Se viemos atrás com este tema, tema da parte do Duarte, capitão Pagadinhas, que nos enviou este tema. Vamos aqui cumprimentar mais amigos. Já cumprimentamos Duarte Araújo, também desde a ilha de Jersey, a nos fazer companhia. Temos também do grupo dos amigos da Rádio Cantinho da Madeira, Fernando Araújo, também desde Jersey, que já está cá, também a nos fazer companhia. Também um bom fim de semana para si. E então, vamos aqui também cumprimentar o nosso amigo da Jersey, Francisco Brazão. Já nos manda aqui um bom dia, meninos, votos de uma boa missão. E bom fim de semana, beijinhos e abraços da parte deste amigaço, Francisco Brazão. Também aquele abraço para si, agora beijinho à sua esposa, a Fátima, e também para a filhota Jéssica. Tudo bom para vós aí nos lados de Jersey. Também vamos cumprimentar o Paulo Muniz, que já tinha me enviado mensagem antes do computador se desligar, também desejando uma boa emissão, claro, um bom fim de semana. Ela que me enviou já aqui a sua mensagem e também nos quer deixar um tema. E então vamos deixar um tema da parte da Paula Muniz. Ela que já me diz bom dia, amigo, boa missão, beijinhos para ti, para a Fátima, uma música para todos vocês, com votos de um bom fim de semana e com beijos e abraços também da Paula Muniz. Então vamos ficar com este tema da voz de Mafalda.

0: Assim ficamos atrás com este tema, tema da parte, a nossa amiga ouvinte, Paula Muniz, que com certeza sempre a trabalhar. E que eu digo, ah, escuta, vamos também ficar já aqui com outra mensagem do Duarte Araújo, desde a ilha de Jersey.
1: Bom dia, Manuel Santos e Fátima Castro, como é que eu sei a familhinha, rápido mesmo para a senhora Fátima. E isso está para eu, foi daí para a gente todos, para as nossas debilidades. Rápido melhor para a Maria Freitas e para tudo que está, e para a sua esposa, e para tudo que está debilitado para todos. A música vai para todos, para a sereia do Paulo Florencio, que foi a minha mãe. Disse para andar, o Moica também falhando, renente. Mas já está dando direito. Ok, já sei. Boa emissão para si, já. Cuidado, cuidado que a música falhou, já não está dando fado.
0: Obrigado pela mensagem. Aqui também, claro, são máquinas e não, por acaso tenho que trocar também o meu PC, isto já está ficando um bocadinho, já com uma certa idade este PC, e às vezes o que está a acontecer com ele está a ter bastante aquecimento, por isso quando aquece demasiado, desliga-se. É o que acontece com este computador. Mas vamos tratar do assunto. Não hoje, mas vamos pôr aqui outro no lugar, substituí-lo, porque será melhor. E então vamos ao tema, vamos ficar com este tema da parte do Duarte Araújo, Fado à Minha Mãe.

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1: E assim viemos atrás com este tema da parte do nosso amigo Vinto Duarte Araújo, desde a Ilha de Gesta, nos trazer este tema. Assim vamos cumprimentar mais amigos, mais ouvintes. Temos o nosso colega de locução, Ricardo Cassiano, também na Ilha de Jersey. Também um abraço, bom fim de semana, aproveitar esse solzinho, esse calor aí nos lados de Jersey. Aqui em Londres também temos o nosso amigo Vitor Arlindo Araújo, também muito bom dia, bom fim de semana, aproveitando o sol também, aqui nos lados de Londres já está a fazer calor a esta hora, já estamos com 21 graus, segundo como diz aqui no meu computador, mas ele também anda meio quente, não sei se é verdade, mas penso que sim. Vamos então continuar, vamos então já ficar com o próximo tema. Também o senhor Avelino, no Madeira Só Peixe, também quer enviar um tema. Quer enviar um tema para todos os que estão na nossa sintonia. Ele já me, o contrário, já me ordenou o tema desde ontem. Fui o primeiro a pedir, sendo assim. E então, aqui fica um tema que também é um tema alegre, mais cantado por João Costa, o nosso cantor madeirense, o pai do Venâncio Costa, que está na Ilha de Jersey. Então, espero que gostem deste tema.

E assim ficámos lá atrás com este tema, também da parte do Sr. Avelino, desde o Madeira São Peixe, também nos deixar um tema para todos, desejando um bom fim de semana. E assim vamos continuando, também o Duarte, Capitão Pagadinhas, que sempre envia as suas mensagens, e então ele também nos pede outros temas, pede um tema. Antes vou passar aqui pelos amigos da Rádio Cantinho da Madeira, ver se está tudo cumprimentado por aqui. Em princípio vejo todo mundo cumprimentado, e dá, vamos assim também já continuando, sempre com boa música, boa disposição até às 10 horas da manhã. Em Gés vamos também cumprimentar o Dalino Correia, que nos manda um bom dia, amigo Emanuel, feliz emissão, beijinhos à Fátima, grande abraço para ti e bom fim de semana também, aquele abraço para ti, também um beijinho à tua companheira, à Dorisa, tudo bom para vós aí na Ilha de Jersey, aproveitar esse solzinho, amigo Dalino Correia, abraço. E então assim vamos desta vez ficar com a voz de Amália, sua filha das ervas. Este tema também o Duarte, Capitão Pagadinhas, e vai enviar para todos os seus amigos, desejando um bom fim de semana.

E assim vamos continuando aqui na Rádio Cantinho da Madeira. Boa música, boa disposição até às 10 horas da manhã. Pois às 10 teremos o nosso colega de locução, o Kiko Pires, com o seu programa Canto Directo. E assim vamos continuando aqui deste lado. Vamos agora já ficar com outro tema. Vamos agora ficar com a voz de Fernando Maurício, que nos traz a Igreja de Santo Estevão.

E assim vamos continuar, vamos agora também ficar com outro tema, um tema também para quem está de aniversário no dia de hoje, da parte do nosso amigo Duarte, o Capitão Pancadinhas. Vamos desta vez ficar com a voz de Marisa.

E assim vamos continuar aqui com o programa Quentinho do Fado, que está no ar. Vamos assim, ficamos atrás com o tema do Duarte, que é pedir um bocadinho, escreveu para quem está de aniversário no dia de hoje. Agora vamos cumprimentar também mais ouvintes. Vamos também aqui cumprimentar a Dona Gorete Marques, também já está na nossa sintonia. E manda aqui ao Lá Fado, bom dia para ti. Todos espero que esteja tudo bem contigo. Gostava, se possível, que o Emanuel me dedicasse o fado de Jorge Ferreira. Mãe, já partiste, obrigada. E então aqui vamos já tentar buscar já este fadinho que vem da parte da Dona Gorete Marques. Na voz de Jorge Ferreira, mãe, já partiste.

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Assim ficamos atrás com o tema, da parte da nossa amiga ouvinte Gorete Marques, ela que nos enviou este tema na voz de Jorge Ferreira. E então, assim vamos continuar, também já dizendo a ela um bom fim de semana para ela e seus familiares. Vamos agora desta vez ficar com a voz de Cuca Roseta, Marcha da Esperança.

E assim vamos continuar aqui do programa Cantinho do Fado. Vamos sempre aqui divulgando boas músicas, as boas, os vossos pedidos musicais, também já aqui passando para cumprimentar o nosso ouvinte Jorge Gavina, que também já está na nossa sintonia aqui do grupo dos amigos da Rádio Cantinho da Madeira. Seja bem-vindo. E desta vez vamos até ao Madeira Só Peixe com o próximo tema, que é da parte do Duarte, do Capitão Pancadinhas, Joga-te, ele que diz sempre, e também para o Madeira Só Peixe. Então aqui vamos buscar com esta voz bem conhecida aqui da nossa rádio, a voz de Agostinho Burguês.

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1: E assim ficamos atrás com este tema, tema que foi da parte do nosso amigo Duarte, capitão Parcadinhas, que enviou este tema até ao Madeira, São Peixe.

E aqui o Arlindo Araújo, também aqui nos lados de Londres, onde nos envia aqui uma caneca de cerveja. Está bom para beber cerveja, mas acho que ainda é cedo. É melhor tomar café primeiro.

E aqui vamos a caminho das 9 horas da manhã, onde vamos também depois aqui ficar com o sinal horário. Vamos então também já lembrando que amanhã teremos também domingo de Pentecostes no Scalabrini Fathers. Teremos também logo pela manhã, missa a partir das 9:30 da manhã, transmitida aqui para a Rádio Cantinho da Madeira. Também depois a bênção do pão e a real, o ar livre na rua.

também aproveitando este espaço, quero também enviar um abraço para todos aqueles ouvintes que não sabemos quem, que nos sintonizam através da Mel, Rádios Mel, na box da Mel. Podem agora acessar, como já sabem, a Rádio Cantinho da Madeira.

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0: janeiro, hoje é um bom dia para se dedicar mais ao amor. O seu planeta regente é Marte, que lhe dá força e energia. Touro, avalie as suas ações e faça aquilo que você acha certo. E o seu planeta regente é Vênus, que lhe dá sensibilidade e bom gosto. Gêmeos, evite as discussões, desenvolva os assuntos com calma. E o seu planeta regente é Mercúrio, que lhe dá um pensamento rápido e ágil. Você é maravilhosa. Caranguejo, hoje esteja mais atento para não perder as oportunidades. O seu planeta regente é a Lua, que lhe dá imaginação e sensibilidade. Leão, hoje pode sentir dúvidas no campo amoroso, portanto o seu coraçãozinho está assim a bater com uma batatinha frita, como se costuma dizer, e o seu planeta regente é o Sol, que lhe dá o carisma e o magnetismo necessário para levar a vida para a frente. Virgem, está cheio de energia, aproveite! E o seu planeta regente é Mercúrio, que lhe dá pensamento analítico e cuidadoso. Balança, pode andar mais ansioso, procure relaxar. O seu planeta regente é Vênus, que lhe dá equilíbrio e diplomacia. Já Escorpião, hoje pode ter que lidar com mudanças imprevistas. O seu planeta regente é Plutão, que lhe dá a capacidade de transformar tudo o que encontra no seu caminho para melhor. Sagitário, procure manter o equilíbrio, faça exercício físico, faça o que puder. Se não tiver grande capacidade física, mexa os braços, mexa as perninhas, faça isso, está bem? E o seu planeta regente é Júpiter, que lhe dá sentido de justiça e idealismo. Já Capricórnio, anda aí com alguma tristeza, converse com os seus amigos, alegre o seu coração, não o quer ver assim. O seu planeta regente é Saturno, que lhe dá ponderação. Quanto a Aquário, está favorecido a nível material, pode ter maior poder de concretização e o seu poder regente é Urano, que lhe dá originalidade e lucidez. Já Peixes, hoje pode ter vitórias no campo profissional, aproveite, já não é sem tempo, e o seu planeta regente é Neptuno, que lhe dá intuição e capacidade de compreender muito além das aparências. E os signos mais favorecidos hoje são Virgem e Peixes. E os menos favorecidos são Capricórnio e Escorpião. Eu conto-lhe tudo.
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6: E assim, amigos ouvintes, abrimos esta segunda hora do programa Cantinho do Fado, programa que vou esperar acompanhar até às 10 horas da manhã. Vamos aqui também já passar aqui pelo grupo dos amigos da Rádio Cantinho da Madeira. Temos aqui o Duarte, capitão Pancadinhas. Também já temos aqui um áudio do Arlindo Araújo aqui em Londres.
7: Bom dia, Emanuel Santos. Uma boa emissão e um bom dia de sábado para toda a gente, para todos os ouvintes da Rádio Cantinho da Madeira.